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1: Olá, boa noite.
2: Boa noite para você que nos acompanha em todo o país.
1: Segunda-feira, 21 de setembro de 2026.
2: Vamos aos destaques do dia.
1: Semana reúne ações contra o crime organizado no sistema prisional.
2: Uma das operações tem como alvo a identificação e a retirada de aparelhos celulares dos presídios. Thaís de Araújo.
3: As ações ainda incluem capacitações de policiais penais e treinamento para operar equipamentos de raio-x e scanners corporais.
1: Pix automático poderá ser utilizado em conta de salário.
2: Regra entra em vigor a partir de julho de 2027. E não é só isso. Luana Karen.
4: Entre as medidas de segurança está a que amplia de 30 para 80 dias o prazo que a vítima de um Pix fraudulento tem para recorrer ao banco e tomar as providências.
1: Inclusão é direito. Dia Nacional de Luta da Pessoa com Deficiência reforça a lei brasileira.
2: Estatuto destaca compromissos para a formulação de políticas de acessibilidade universais.
1: Quem explica a Isadora Nascimento, secretária dos Direitos da Pessoa com Deficiência.
5: É um documento extremamente completo, extremamente robusto, porque foi construído com a participação plena das pessoas com deficiência, né? Respeitando aí o lema do Nada Sobre Nós Sem Nós.
2: E hoje, na apresentação da Voz do Brasil, eu, Mariana Jungmann e Luciano Seixas.
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2: O Ministério da Justiça e Segurança Pública promove essa semana ações de enfrentamento ao crime organizado dentro do sistema prisional.
1: Um dos objetivos é impedir a entrada e o uso de materiais ilícitos e fortalecer o trabalho de inteligência e fiscalização.
2: As ações incluem operações de revista, uso de novas tecnologias, entrega de equipamentos e capacitação de policiais penais em diferentes estados.
3: O Ministério da Justiça e Segurança Pública realiza nesta semana uma série de operações e ações de capacitação para reforçar o combate ao crime organizado dentro do sistema prisional. Uma das principais iniciativas é a Operação MUT, que promove revistas estratégicas para localizar e retirar celulares e outros materiais ilícitos das unidades prisionais. Desde maio, as ações resultaram na revista de mais de 10 mil celas em 312 unidades. Ao todo, foram apreendidos 2.447 aparelhos celulares. Outra frente é a Operação Modo Avião, realizada nos estados do Rio de Janeiro, Rio Grande do Sul, Ceará e Paraíba. A ação utiliza equipamentos capazes de identificar sinais e dispositivos usados de forma irregular dentro das unidades prisionais. Os dados obtidos ajudam as equipes de inteligência a definir os locais que devem passar por revistas e outras ações. Também estão sendo entregues equipamentos para reforçar a segurança, como body scanners, georradares e kits de varredura. Os aparelhos ajudam, por exemplo, na inspeção corporal, na localização de alterações no solo e na identificação de dispositivos eletrônicos. As ações dessa

0: de detecção, avaliação e moderação de conteúdos com práticas de maus tratos, violência, mutilação e crueldade contra animais.
1: Hoje, dia 21 de setembro, é celebrado o Dia Nacional de Luta da Pessoa com Deficiência.
0: A data marca a mobilização histórica pela garantia de direitos, acessibilidade e combate ao capacitismo na sociedade.
1: E você sabia que esses direitos estão previstos em lei?
0: São garantias que ajudam a promover mais autonomia, inclusão e oportunidades para que as pessoas com deficiência possam participar plenamente da sociedade.
1: E o que fazer caso esses direitos não sejam respeitados? É o que vamos ouvir agora na reportagem de Pablo Mundim.
2: Ir ao cinema, ler um cardápio ou simplesmente caminhar pela rua. Situações comuns do dia a dia, mas para quem tem deficiência visual, podem ser um desafio. Laísa Cardoso, de 35 anos, conhece essa realidade de perto. A sua condição não impediu que ela se tornasse mestre em ciência política e analista judiciária, mas as barreiras ainda fazem parte da rotina.
3: A gente não está tão presente nos espaços quanto a gente poderia e quanto a gente deveria. E aí não é só uma questão de não ter rampa, de não ter piso tátil, mas é uma questão de as pessoas ainda estranharem o que é diferente delas.
2: A Lei Brasileira de Inclusão, conhecida como Estatuto da Pessoa com Deficiência, estabelece direitos para garantir a essas pessoas participação plena e igualdade de condições. A legislação prevê medidas de acessibilidade, como reserva de espaços livres e assentos adaptados. Também proíbe qualquer forma de discriminação, garante educação inclusiva em todos os níveis de ensino e atendimento integral e especializado pelo SUS. Caso não tenha seus direitos respeitados, o secretário nacional substituto dos direitos da pessoa com deficiência do Ministério dos Direitos Humanos, Alex Alverga, explica a quem o cidadão pode recorrer.
4: Caso isso tenha acontecido em relação à prestação de um serviço, uma instituição, o primeiro local é diretamente o local responsável. No entanto, um conjunto de outras salvaguardas também são disponíveis. O serviço Disque 100, né, um canal que recebe denúncias de violação de direitos humanos, 7 dias por semana, 24 horas. Evidentemente, também, a depender da situação, da gravidade, defensorias públicas, delegacias especializadas, órgãos de defesa do consumidor.
2: O Disque 100 também pode ser acessado pelo WhatsApp no número 6199611100. Vale lembrar que o serviço é gratuito e garante o sigilo das informações prestadas. Reportagem Pablo Mundim.
0: Pois é, de acordo com o último censo, o Brasil tem cerca de 14 milhões de pessoas com algum tipo de deficiência.
1: O número representa pouco mais de 7% do total da população.
0: E para falar sobre a Lei Brasileira de Inclusão, eu e o Nazi Brum conversamos com a Secretária Nacional dos Direitos da Pessoa com Deficiência, Isadora Nascimento, sobre as políticas públicas que têm sido desenvolvidas para o direito a todos. Acompanhe. Secretária Isadora Nascimento, bem-vinda à Voz do Brasil. Prazer ter a senhora conosco justamente nesse dia de luta da pessoa com deficiência, que eu gostaria que a senhora começasse falando então pra gente sobre capacitismo e como esse tipo de preconceito prejudica a vida das pessoas com deficiência.
5: Primeiramente, muito obrigada pelo convite. Sim, o capacitismo, ele é um conceito que eu costumo dizer que é muito completo e muito complexo, né? Porque, ora, ele vem na perspectiva de se considerar a pessoa com deficiência como incapaz, capaz de trabalhar, de estudar, de ocupar espaços de tomada de decisão, de fazer atividades simples do dia a dia. Ora, também vem com essa perspectiva da supervalorização da deficiência. Então, considera aí que essa pessoa com deficiência, ela é um herói ou uma heroína, é um exemplo de superação apenas por existir com uma deficiência. Então, acaba colocando muitas vezes também essa pessoa com deficiência no lugar ali de anjo, de um ser quase que de outro mundo, né? Então,
0: a expectativa de que aquela pessoa não desse conta de fazer as coisas, né?
5: Exato. Então, tem esse viés da incapacidade, muitas vezes, mas também esse viés aí dessa supervalorização por falta de entendimento, né, sobre o conceito real de deficiência.
6: Bom, secretária, aí a gente chega na importância de que quem tem algum tipo de deficiência tem acesso a oportunidades, né, de emprego, estudo, vida autônoma. E hoje existe um estatuto, um marco legal que busca garantir esses direitos. O que é que está previsto no Estatuto da Pessoa com Deficiência?
5: Bom, esse estatuto, também conhecido como Lei Brasileira de Inclusão, que está em vigor desde 2015, é um documento extremamente completo, extremamente robusto, porque foi construído com a participação plena das pessoas com deficiência. deficiência, né? Respeitando aí o lema do Nada Sobre Nós Sem Nós. E é um estatuto que é baseado na Convenção da ONU dos Direitos das Pessoas com Deficiência e no Brasil tem status de emenda constitucional. Então, é um documento extremamente completo que vai prever aí direitos diversos, pensando em educação, saúde, trabalho, acessos.

0: diversos, né, em relação a questões de acessibilidade arquitetônica, tecnológica, atitudinal, comunicacional, e é um documento aí que norteia essa construção do próprio país mesmo em relação a políticas públicas. Então, dele também nasce a Política Nacional dos Direitos da Pessoa com Deficiência, que é o Plano Novo Viver Sem Limite, que tem base, né, nessa Lei Brasileira de Inclusão, também na Convenção. E outros frutos vão surgindo a partir desse documento que é tão importante.
1: Pois é, eu ia justamente perguntar aí sobre o trabalho que o Ministério dos Direitos Humanos vem fazendo para garantir esses direitos que estão previstos no Estatuto. O Viver Sem Limites é um deles, né?
0: Exato. A Secretaria Nacional dos Direitos da Pessoa com Deficiência, vinculada ao Ministério dos Direitos Humanos e Cidadania, tem esse papel de ajudar, né, a fomentar aí a construção de políticas públicas para pessoas com deficiência em todo o território. Então, a gente, em diálogo também com outros ministérios, entendendo que a pauta da deficiência ela é transversal, então a gente dialoga com a cultura, com o esporte, com a saúde, com o trabalho, com a assistência social, enfim, com as diversas áreas que as pessoas acessam, né, no seu cotidiano, para garantir também acessos para pessoas com deficiência. Então, o Viver Sem Limite ele é construído nessa perspectiva ampla, pensando em eixos, então também a gente tem essa divisão em quatro eixos: gestão inclusiva e participativa, enfrentamento à violência, acessibilidade e também promoção de direitos, entendendo aí que esses acessos eles precisam ser abrangentes e também precisam chegar nos territórios de forma ampla, né? Pensando às vezes naquele município que é pequenininho, lá na ponta, mas que também precisa ter uma estrutura de governança aí forte para a pessoa com deficiência.
2: Pois é, secretária, a senhora citou um ponto aí que a gente não pode deixar de falar, que são situações de abuso que pessoas com deficiência podem estar sujeitas. O Ministério tem canais para receber denúncias de maus tratos e violência?
0: Sim, o Ministério dos Direitos Humanos faz um trabalho muito importante de acolhimento e encaminhamento dessas denúncias, né, aos órgãos responsáveis, recebendo essas denúncias através do Disque 100, né, o Disque Direitos Humanos, e ali é dado o encaminhamento necessário aos diversos tipos de violações que chegam, né, infelizmente. A gente tem violências aí que são patrimoniais, pensando em pessoas com deficiência, violências físicas, psicológicas, institucionais, né, o próprio capacitismo é uma forma de violências que origina aí diversas questões muito sérias, né, que precisam ser enfrentadas. Então a gente tenta, enquanto Ministério, também em articulação com outros órgãos de proteção, né, então Ministério Público, nos estados e nos municípios, também envolver os conselhos de direitos, né, que são muito importantes, para que a gente tenha também junto às defensorias, enfim, todos esses órgãos de acolhimento, de proteção, que possam trabalhar juntos para receber essas demandas.
1: E existe um balanço do Disque 100 sobre os tipos mais comuns de denúncia, o volume dessas denúncias?
0: Então, são diversas denúncias que chegam diariamente, é difícil falar isso, né, porque a gente ainda está em um tempo em que violências são comuns, mas acho que exemplificando, assim, até novamente, pensar em violência física, pessoas com deficiência, principalmente mulheres, são as que mais sofrem violência física, violência patrimonial, então muitas vezes essa administração, né, do recurso que a pessoa recebe é feita pela família ou pelos próprios companheiros ou cuidadores, que muitas vezes utilizam, né, desses recursos da pessoa de uma forma indevida, então isso gera violência patrimonial e outras tantas, né, algumas denúncias de violência institucional, pensando nos ambientes aí de ensino, de trabalho, a gente recebe aí de diversas frentes.
2: Bom, nós conversamos com Isadora Nascimento, secretária nacional dos Direitos da Pessoa com Deficiência. Secretária, muito obrigado pela sua entrevista à Voz do Brasil.
0: Muito obrigada.
3: O Pix ganhou novas regras que ampliam as possibilidades de uso da ferramenta.
1: Também reforçam os mecanismos de segurança contra golpes e fraudes.
3: Os detalhes vamos ouvir agora na reportagem de Luana Karen.
4: Entre as medidas de segurança está a que amplia de 30 para 80 dias o prazo que a vítima de um PIX fraudulento tem para recorrer ao banco e tomar as providências. A medida impacta sobretudo comerciantes e varejistas, que às vezes levam um tempo maior para fazer seu fluxo de caixa e identificar o golpe. A economista Carla Bene, professora da Fundação Getúlio Vargas, destaca que o Banco Central também apertou o passo contra golpistas que usam contas de fachada para mover movimentar o dinheiro.
5: O que eles chamam de contas de passagem ou contas de laranjas, onde entra o dinheiro de uma

0: fraude e ele vai sendo transferido para várias contas. É como se ele se perdesse no meio do caminho. E o Banco Central vai entrar também nesse procedimento com essas contas de passagem e ele também pode vir a fazer bloqueio nessas contas.
1: Chaves de CPFs e CNPJs em situações irregulares com a Receita Federal terão exclusão automática. Outra mudança ressaltada pela economista Carla Bene é que, a partir de 1º de março de 2027, os usuários vão poder anexar diretamente nos aplicativos das instituições bancárias documentos que indiquem a possibilidade de golpe.
0: Você vai poder enviar provas, como áudios, prints e documentos diretamente na contestação para a instituição bancária. É algo importante, porque se você já sabendo disso, já começa a guardar, digamos assim, as suas provas para os seus pagamentos. E caso aconteça, você pode usar isso daí já dentro do aplicativo a partir do ano que vem.
1: Outra novidade é a permissão para que o cidadão possa cadastrar na conta salário despesas recorrentes para pagamento com PIX automático a partir de julho de 2027. O Banco Central também regulamentou a chamada cobrança híbrida, uma prática já utilizada por algumas empresas e que permite ao consumidor escolher entre pagar uma cobrança por boleto ou por PIX. A medida entra em vigor em fevereiro de 2027 e deve reduzir riscos operacionais e evitar pagamentos indevidos ou em duplicidade. Reportagem Luana Karen.
2: Menos de 2 meses para um momento crucial na vida de milhares de estudantes.
3: As provas do Enem estão marcadas para novembro, este ano com novidades.
2: Entre elas, o aumento nos locais de prova. A repórter Gabriela Noronha tem mais detalhes.
4: Aos 21 anos, o estudante brasiliense João Ferreira vai fazer a prova do Exame Nacional do Ensino Médio pela segunda vez. E para conquistar a sonhada vaga no curso de arquitetura da Universidade de Brasília, ele concilia as aulas presenciais em um cursinho com a rotina de estudos em casa. Para o estudante, o importante é manter a disciplina.
5: Estudar de uma forma orgânica, com organização, você ter um plano de estudo voltado a um aprendizado mais efetivo, que funcione melhor para você, do que você simplesmente sentar e pegar para você e falar, ah, eu vou estudar 4 horas hoje.
4: Assim como João, milhões de brasileiros devem participar desta edição do Enem. As provas serão aplicadas nos dias 8 e 15 de novembro. De acordo com o INEP, instituto responsável pelo exame, mais de 5 milhões de pessoas tiveram suas inscrições confirmadas. No primeiro dia, os estudantes devem responder a 45 questões de linguagens e códigos e 45 de ciências humanas, além da redação. Já no segundo, são 45 questões de ciências da natureza e mais 45 de matemática. O professor de história, Fábio Santos Reis, dá dicas para esta reta final de preparação.
6: Eu acho que para esse momento, levando em conta o tempo que está faltando, o ideal seria, nesse momento, fazer algumas revisões rápidas de conteúdo, revisão teórica, mas nada tão aprofundado, até pelo tempo que a gente tem, e, sobretudo, focar em resoluções de provas anteriores. Então, eu recomendo que faça as provas do Enem de 2018 para cá.
4: Uma novidade neste ano é a expansão do número de locais de prova, com 10 mil novos pontos. Ricardo Cardoso, presidente substituto do INEP, destaca que o exame também será utilizado como instrumento de avaliação do sistema de avaliação da educação básica.
7: Além de organizar o acesso ao ensino superior, além de permitir a certificação dos estudantes, ele também vai permitir a avaliação da qualidade da educação básica. Então, a população ter esse resultado pelo Enem, que é um exame que tem a área de linguagem, ciências humanas, ciências da natureza, matemática e a redação, oferece uma avaliação mais completa, em que o aluno muitas vezes está mais mobilizado, mais motivado para fazer a prova. Isso para nós é uma mudança muito importante.
4: Também é a primeira vez que os concluintes do ensino médio na rede pública de ensino foram inscritos automaticamente no Enem, com base nos dados informados pelas redes de ensino. Vale lembrar que as notas do Enem podem ser utilizadas para acesso ao Sistema de Seleção Unificada, o SISU, e ao Programa Universidade para Todos, o ProUni. A nota do exame também pode ser usada para pleitear financiamento estudantil. Reportagem Gabriela Noronha.
3: E amanhã vamos falar sobre a nova edição da cartilha da redação do Enem 2026.
2: É, nós vamos falar mais sobre a prova e dicas para escrever uma redação nota 1000. Não perca!
3: Elas coletam moluscos e crustáceos em manguezais e praias, acompanhando o ritmo das marés.
2: No Brasil, a maior parte de pescadores artesanais são mulheres e tiram desse ofício o sustento da família.
3: Um mapeamento da Fiocruz quer mostrar...

0: está, onde elas estão, onde estão essas trabalhadoras e suas principais necessidades.
1: É das águas do litoral cearense que a marisqueira Maria do Socorro Miranda, de 44 anos, tira o sustento da família. O trabalho que ela herdou dos pais, às vezes começa antes do amanhecer, acompanhando o ritmo das marés.
2: Eu trabalho 6 horas por dia, caso a maré esteja baixa. Me encontro com as amigas, que levam nossos aparelhos de pesca, né? Levo o jereré para botar lá, a gente isca eles e vai esperar até ver se caiu algum siri, alguma coisa dentro.
1: Um levantamento realizado pela Fiocruz em 52 municípios de todas as regiões brasileiras aponta a presença marcante de mulheres na atividade pesqueira.
3: Marisqueira!
1: O mapeamento vai contribuir para tornar conhecidas as vulnerabilidades desses territórios e aproximar as políticas públicas da realidade de quem vive e trabalha nas águas brasileiras. Como explica a coordenadora-geral de Inclusão Produtiva, Enfrentamento à Fome e à Pobreza do Ministério das Mulheres, Larissa de Santana Passos.
4: Ele junta todos os bancos de dados validados pelo governo, então essas mulheres elas participam de forma ativa, indicando quais são os territórios, né, que elas estão e quais são as demandas, dificuldade a nível de crédito, quais são as cadeias produtivas, dificuldade de escoamento, para a gente entender essas demandas, transformar esses dados em políticas públicas.
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1: O resultado completo do levantamento de dados será conhecido em 2027. De acordo com a pesquisadora da Fiocruz, Maria Juliana Moura Correa, outro objetivo do estudo é conhecer os impactos da atividade pesqueira na saúde das trabalhadoras.
5: Nós vamos lá fazer um piloto com as pescadoras e o impacto à saúde e monitorando várias substâncias químicas que estão nas águas, também representa a gente proteger a saúde de toda a população.
6: O ministro da Pesca e Aquicultura, Edipo Araújo, comenta sobre o trabalho dessas profissionais.
7: A história de quem trabalha com a pesca artesanal é marcada por lutas e resiliência. Quem ajuda a colocar alimento na mesa de milhões de brasileiros e brasileiras, geralmente tem as águas como a única fonte de sustento.
1: O Brasil tem cerca de 1 milhão e 700 mil pescadores artesanais, segundo o Registro Geral da Atividade Pesqueira. Desse total, quase 900 mil são mulheres. Reportagem Graziele Bezerra.
8: A Anvisa, Agência Nacional de Vigilância Sanitária, aprovou o registro de um novo medicamento para o câncer de mama.
0: O Etcamar é indicado para o tratamento de pacientes adultos com câncer de mama localmente avançado ou em metástase.
8: E também hoje a Anvisa determinou o recolhimento de um lote de outro medicamento destinado ao tratamento de câncer de mama, o Fesgo.
0: A empresa fabricante identificou no mercado unidades deste lote com características divergentes das constantes no medicamento original, o que indica que se trata de falsificação.
8: As informações sobre o lote que será recolhido você confere em gov.br/anvisa.
0: E essas foram as notícias do governo federal.
8: Uma realização da Secretaria de Comunicação Social da Presidência da República.
0: Com produção da empresa Brasil de Comunicação.
8: Fique agora com as notícias do Poder Judiciário e do Congresso Nacional. Boa noite.
0: Boa noite, até amanhã.
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11: STF mantém decreto de Minas Gerais que restringe publicidade de bets.
12: TSE vai lançar nesta terça-feira a ação Violência Política Tem Gênero.
11: STJ admite como prova a gravação feita por consumidor no departamento jurídico da empresa.
12: Boa noite, eu sou o Leandro Bezerra.
11: E eu sou Walter Lima.
12: O ministro Flávio Dino, do Supremo Tribunal Federal, decidiu manter um decreto de Minas Gerais que restringe a publicidade de empresas de apostas de cota fixa, as chamadas bets, e de plataformas de conteúdo adulto em bens públicos estaduais e eventos promovidos ou apoiados pelo Poder Executivo local.
11: O ministro Dino negou o pedido feito pela Associação Nacional de Jogos e Loterias para suspender o decreto.
12: A entidade sustentava que o Estado havia invadido a competência privativa da União para legislar sobre propaganda comercial.
11: Mas o ministro considerou que as restrições se limitam aos meios de comunicação institucional, aos bens e espaços sob responsabilidade do Executivo Estadual e aos eventos promovidos.

0: feitos ou apoiados pelo governo de Minas Gerais. Para o ministro, essas medidas fazem parte da autonomia do Estado para administrar seus próprios bens e recursos.
1: TSE vai lançar amanhã a ação Violência Política Tem Gênero.
0: Essa ação vai marcar o lançamento de iniciativas voltadas ao enfrentamento da violência política contra as mulheres. Fábio Ruas.
2: A ação vai ser amanhã às 5 horas da tarde no Espaço Sepúlveda Pertence, na sede do TSE em Brasília. Vai ter a assinatura de um protocolo de ação conjunta entre o TSE e a Procuradoria-Geral Eleitoral para combater esse crime. O presidente do TSE, ministro Cássio Nunes Marques, e o vice-procurador-geral eleitoral, Alexandre Espinosa Bravo Barbosa, vão participar da ação ao lado de mulheres com atuação reconhecida na vida pública e na defesa dos direitos femininos.
1: O Ministério Público Eleitoral emite 431 manifestações sobre propaganda eleitoral irregular no primeiro mês de fiscalização em Mato Grosso.
0: O objetivo da ação é promover a conscientização sobre as condutas proibidas pela legislação. Kátia Dias.
3: Entre 15 de agosto e 15 de setembro foram emitidas 431 manifestações sobre propaganda eleitoral irregular. Durante a fiscalização, o MP Eleitoral analisou representações, reclamações, pedidos de resposta e apurações relativas a veiculações irregulares de propaganda, tanto na mídia tradicional quanto nas redes sociais.
1: É válida como prova a gravação feita por consumidor dentro do departamento jurídico de empresa, sem consentimento da outra parte.
0: Mas para o STJ, o conteúdo não pode se referir à atividade de advocacia, nem a informações protegidas por sigilo profissional. Fátima Uchoa.
4: Um aluno ajuizou ação contra a instituição de ensino superior devido à oferta e ao posterior cancelamento de curso. A instituição buscou invalidar gravações de conversas feitas pelo consumidor com a diretora e dentro do próprio departamento jurídico, alegando que o local deveria ter a mesma proteção legal dos escritórios de advocacia. A Justiça do Distrito Federal condenou a instituição a pagar quase R$5.000 por danos materiais e R$6.000 por danos morais, considerando a gravação válida. O STJ manteve a decisão. Segundo o relator ministro Raul Araújo, a gravação não tratava de atividade advocatícia, mas de questão administrativa sobre prestação de serviço de ensino.
1: Jornada de trabalho em atividades insalubres é tema de audiência no TST.
0: O debate vai tratar dos limites de uma negociação coletiva nesses casos. Samanta Flor.
5: A discussão é se acordos ou convenções coletivas podem autorizar o aumento da jornada em atividades insalubres sem a aprovação prévia da autoridade competente. O assunto é o tema 149 do TST. A audiência pública foi convocada pelo ministro Douglas Alencar e vai ouvir especialistas, entidades e representantes de categorias afetadas. O entendimento do TST vai orientar o julgamento de processos semelhantes em toda a Justiça do Trabalho.
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1: A você uma boa noite.
0: E até amanhã.
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8: Eu sou Humberto Pinheiro e estes são os destaques de hoje do Jornal do Senado, que começa agora. Participantes de sessão especial apontam a importância da inclusão das pessoas com deficiência. Instituição fiscal independente do Senado diverge do governo e alerta para riscos fiscais. Reportagem da Rádio Senado é finalista do prêmio Vladimir Herzog de jornalismo. Boa noite. O Senado celebrou hoje o Dia Nacional de Luta da Pessoa com Deficiência. Especialistas convidados para a sessão especial apontaram a importância da inclusão. Repórter Márcio Maturana.
9: A importância da participação completa das pessoas com deficiência nas atividades sociais precisa ser ressaltada todos os dias, segundo especialistas que participaram da sessão especial no plenário do Senado nesta segunda-feira, 21 de setembro, que é o Dia Nacional de Luta da Pessoa com Deficiência. A deputado Damaris Alves, do Republicanos do Distrito Federal, presidiu a sessão.
10: Infelizmente, ainda vemos, de vez em quando, uma iniciativa ou outra para, inclusive, retirar direitos já garantidos. Por isso que um dia nacional como esse precisa, por esta casa e por todas as casas do Brasil, ser comemorado.
9: A sessão especial foi requerida pelo senador Paulo Paim, do PT do Rio Grande do Sul. Ele é autor do Estatuto da Pessoa com Deficiência e do projeto de lei que criou o Dia Nacional de Luta da Pessoa com Deficiência.
11: Eleições 2026.
8: As eleições deste ano têm em disputa 54 vagas para o Senado. Total de 32 senadores tentam a reeleição. Outros 10 disputam o governo de seus estados e um a presidência da República. Repórter Rodrigo Rezende.
12: Nas eleições deste ano, cada um dos 26 estados e o Distrito Federal elegerão 2 senadores. Portanto, das 81 vagas do Senado, 54 estão em jogo para os próximos 8 anos. Dos 54 senadores em término de mandato, 32 tentam a reeleição. 9 senadores que encerram o mandato no final de janeiro de 2027 concorrem a outros cargos. Um à presidência da República, um ao governo de seu estado, um para deputado estadual, 2 para deputado federal e 4 como suplentes em chapas que concorrem ao Senado. Já 13 senadores vão encerrar os atuais mandatos em 2027 e não vão concorrer a nenhum cargo. É o caso de Jaime Campos, do União de Mato Grosso.
13: Tenho orgulho da história que eu construí e, sobretudo, tenho esperança no futuro do nosso estado. Cargos passam, mandatos terminam, eleições chegam e vão embora. Mas algo que precisa permanecer é o compromisso com o nosso estado.
12: Quem também não disputa a eleição após 40 anos é o senador Paulo Paim, do PT do Rio Grande do Sul.
14: São 40 anos ininterruptos aqui no Congresso Nacional. Uma trajetória construída com diálogo, compromisso e fidelidade às causas do povo brasileiro. Não serei mais candidato ao Senado, mas não saio da política, porque a política está em mim. Ela faz parte da nossa história, da minha alma, da minha forma de enxergar o mundo.
12: Dos 27 senadores que estão no chamado meio de mandato, ou seja, ainda possuem mais 4 anos no Senado, 9 concorrem nestas eleições a governos estaduais. Um senador licenciado concorre ainda à vice-presidência da República.
8: Está pronto para votação na Comissão de Assuntos Sociais um projeto que cria regras para o uso da inteligência artificial na área da saúde. O texto prevê regras de transparência, responsabilidade e supervisão humana nas decisões clínicas. Repórter Patrícia Oliveira.
15: Segundo o Comitê Gestor da Internet no Brasil, 18% dos hospitais e das clínicas brasileiras já utilizam soluções de inteligência artificial. É o caso do uso da IA para acelerar resultados dos exames de coração, como explica a cardiologista Paula Damasco.
16: A gente usa essa inteligência artificial para estar liberando esse laudo, às vezes, com 2 minutos, para que um clínico possa ter um resultado mais real do eletro para conduzir o paciente.
15: Ricardo Sampaio, coordenador do Centro Integrado de IA do Distrito Federal, aponta a redução das filas de espera para o paciente com o uso da tecnologia.
17: Utilizar a inteligência artificial, seja para um procedimento, seja para uma consulta, seja para um pedido de remédios ou afins, e para que com isso o paciente tenha um retorno mais rápido daquilo que foi solicitado e que ele consiga ser tratado da melhor maneira.
15: A senadora doutora Eudócia, do PSDB de Alagoas, apoia o desenvolvimento de terapias e vacinas contra o câncer com o uso da IA. Um projeto da senadora prevê a utilização da inteligência artificial na saúde pública com regras de transparência, responsabilidade e supervisão humana nas decisões clínicas para proteger os direitos dos pacientes.
18: A implementação de hospitais inteligentes da rede SUS irá beneficiar significativamente o atendimento aos pacientes da rede pública, otimizando os diagnósticos precoces de várias patologias, especialmente as doenças oncológicas.
15: O projeto também prevê a igualdade no atendimento, proteção de dados e informações claras para os pacientes e que profissionais de saúde recebam capacitação para usar a IA. A proposta recebeu relatório favorável da senadora Damaris Alves, do Republicanos do Distrito Federal. E está pronta para votação na Comissão de Assuntos Sociais.
8: O relatório da Instituição Fiscal Independente do Senado apontou diferença entre as projeções do governo e os cálculos da entidade para o projeto do orçamento de 2027. Segundo o relatório, o uso de premissas e parâmetros macroeconômicos distintos pelo Executivo pode implicar desequilíbrio fiscal. Repórter Douglas Castilho.
19: Enquanto o Poder Executivo prevê saldo positivo primário de 18,6 bilhões de reais, os cálculos da IFE indicam a perspectiva de um déficit de 86,1 bilhões, um descompasso de 104,8 bilhões de reais entre os dois cenários. Divergências assim afetam diretamente o cumprimento das metas fiscais, indicando, segundo a instituição, a necessidade de segurar gastos. O diretor executivo da IFE, Marcos Pestana, detalhou onde está a diferença

0: entre as duas contas.
1: O governo trabalha com um PIB, ano que vem, de 2,4%, aí fica 1,8%. O governo trabalha com uma expansão da massa salarial, que é essencial para calcular as receitas previdenciárias, de mais de 10%. Nós trabalhamos com mais de 7%. Esse acúmulo de diferenciação de parâmetros nos levam a discrepar sobre o resultado primário.
0: Marcos Pestana alerta para novas pressões orçamentárias e despesas não previstas na proposta original, como o recente reajuste de 15% no benefício médio do Bolsa Família.
2: A história de um educador que enfrentou a violência dentro da escola e acabou assassinado é tema de uma reportagem especial da Rádio Senado, que chegou à final do prêmio Vladimir Herzog de jornalismo. O trabalho Carlos Mota, A Pedagogia da Coragem, foi produzido pelo jornalista Otávio Augusto Mota e conta a trajetória do próprio pai. A reportagem é de Yasmin Rodrigues.
3: A reportagem que colocou a Rádio Senado entre os finalistas do prêmio Vladimir Herzog nasceu de uma história familiar. O jornalista Otávio Augusto Mota transformou em reportagem a trajetória do pai.
4: A reportagem Carlos Mota, Pedagogia da Coragem, ela apresenta para os ouvintes a trajetória de vida e de luta de um professor aqui do Distrito Federal chamado Carlos Mota. Ele era diretor no Núcleo Rural Lagoeste e era um líder comunitário. Lutava por melhores condições de acesso à escola dos alunos.
5: Então essa reportagem, ela navega um pouco por qual era o ideal de Carlos, qual era a visão de Carlos sobre a educação.
3: O prêmio Vladimir Herzog reconhece trabalhos jornalísticos relacionados à defesa dos direitos humanos e tem uma história ligada à luta pela liberdade de expressão e pela democracia. Para Otávio, no entanto, a indicação vai além do reconhecimento profissional. Representa uma busca por conhecer melhor a história de vida do pai e também serve de alerta para a violência que ainda existe no ambiente escolar. A divulgação dos vencedores está marcada para o dia 30 de setembro, com transmissão ao vivo.
2: Com trabalhos técnicos de Eliseu Caires, o Jornal do Senado fica por aqui. Acompanhe agora as notícias da Câmara dos Deputados. Boa noite e até amanhã.
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7: Câmara aprova novo programa escolar para gestão de resíduos sólidos.
8: O projeto cria campanha sobre desaparecimento de criança e adolescente.
7: Avança a proposta que regulariza o transporte intermunicipal por taxistas.
8: Menores podem ser proibidos de atuar em propaganda de jogos de azar.
7: Boa noite. Comissão Permanente da Câmara aprovou o projeto de lei que proíbe presença de menores de 18 anos em propagandas de jogos de azar. A repórter Maria Neves tem os detalhes.
9: A Comissão de Previdência, Assistência Social, Infância, Adolescência e Família da Câmara dos Deputados aprovou o projeto que proíbe a participação de menores de 18 anos em publicidade de produtos proibidos para esta faixa etária. A proposta do deputado Túlio Gadelha, do PSD de Pernambuco, menciona expressamente a vedação de crianças e adolescentes em propaganda de loterias e jogos de azar. Como explica a relatora, a deputada Meire Serafim, do União do Acre, a legislação estabelece uma série de produtos proibidos para menores de 18 anos, como bebidas alcoólicas, cigarros e outras substâncias que possam causar dependência. As leis também proíbem que crianças e adolescentes participem de jogos de azar. No entanto, nenhuma lei proíbe a participação deles na propaganda desses mesmos produtos, que, conforme ressalta a deputada, podem causar prejuízos graves, principalmente a esse público em formação.
10: Hoje a gente vê muitas adolescentes e crianças firmar isso na mente e acontecer esses vários fatores, tragédia que a gente vê no nosso país todo, né, porque esse jogo de azar ele acaba induzindo as nossas crianças, nossos adolescentes e fazer o pior.
9: Pela proposta aprovada, pais ou responsáveis de crianças e adolescentes que participarem da divulgação por qualquer meio de jogos de azar ou outros produtos proibidos ficarão sujeitos à multa entre R$3.000 e R$10.000. Para agenciadores de menores de 18 anos que descumprirem a lei, a multa será multiplicada por 10. Com isso, poderá variar entre R$30 e R$100.000. Já para as empresas de jogos de azar ou que forneçam produtos proibidos que utilizarem crianças,

0: crianças ou adolescentes em peças publicitárias, o valor da multa será multiplicado por 100. Poderá variar entre 300 mil e 1 milhão de reais. Caso haja reincidência na utilização de menores de 18 anos em publicidade de produtos proibidos no período de um ano, o projeto prevê a aplicação das multas em dobro. Segundo Túlio Gadelha, a punição tem função pedagógica. Busca assegurar que os responsáveis entendam a gravidade de suas ações e a responsabilidade que têm ao envolver jovens em atividades perigosas ou inadequadas. Da Rádio Câmara de Brasília, Maria Neves.
1: Economia. Kiko Seleguin, do PT de São Paulo, defende a aprovação de uma lei de proteção da soberania econômica nacional. O objetivo é invalidar no Brasil a aplicação de sanções e restrições comerciais ou financeiras impostas unilateralmente por governos e tribunais estrangeiros.
2: Kiko Seleguin sustenta que empresas e pessoas físicas brasileiras não podem cumprir determinação que não tenha respaldo em tratados aprovados pelo país ou em resoluções da ONU. A medida também impede a rescisão de contratos ou encerramento de contas motivados por sanções internacionais unilaterais.
1: Pedro Lucas Fernandes, do União do Maranhão, quer permitir que fundos constitucionais e o Fundo de Desenvolvimento do Nordeste ofereçam garantias para empréstimos destinados a projetos de infraestrutura. Ele explica que a medida pode facilitar o acesso a recursos para a execução de obras.
2: Para Pedro Lucas Fernandes, a proposta também pode estimular investimentos em áreas como energia, logística e infraestrutura sustentável. Na avaliação do deputado, o aumento dos investimentos pode contribuir para a geração de empregos e o crescimento da renda no Nordeste.
3: Segurança Pública.
1: A Câmara está analisando a criação de uma campanha nacional de prevenção ao desaparecimento de crianças e adolescentes. A reportagem é de José Carlos Oliveira.
4: Projeto de lei em análise na Câmara dos Deputados cria a campanha nacional educativa sobre desaparecimento de crianças e adolescentes. O texto já foi aprovado na Comissão de Segurança Pública com relatório favorável do deputado Sargento Faur, do PL do Paraná.
5: A implementação de campanhas educativas permanentes contribui para disseminar informações úteis, fortalecendo a rede de proteção à criança e ao adolescente. É dever do poder público adotar mecanismos que ampliem a proteção, especialmente diante do crescimento de crimes envolvendo exploração, tráfico de pessoas, aliciamento virtual e outras formas de violência.
4: O relator destaca que a campanha educativa deverá ser realizada principalmente nas escolas públicas e privadas ao longo de todo o ano letivo.
5: O desaparecimento de crianças e adolescentes é uma realidade alarmante no Brasil e exige atuação integrada do Estado, da família e da sociedade. Nesse contexto, a escola desempenha papel fundamental como ambiente de formação, conscientização e proteção social.
4: Estão previstas medidas de orientação em caso de desaparecimento, divulgação dos canais de denúncia e da legislação protetiva, promoção de palestras e elaboração de cartilhas informativas, inclusive com as estratégias de prevenção ao desaparecimento de crianças e adolescentes. A proposta partiu do deputado delegado Éder Mauro, do PL do Pará, inconformado com a sucessão desse tipo de crime no seu estado.
6: No Pará nós temos sumiços de crianças por questões de seitas, por questões de crimes sexuais, principalmente no que envolve embarcações, e por questões de tráfico de órgãos. Então, esse socorro, através de uma proposta, vai procurar socorrer aqueles que não têm a menor condições de se defender.
4: A proposta que cria a campanha nacional educativa sobre o desaparecimento de crianças e adolescentes ainda vai passar por votação nas comissões de Educação e Constituição e Justiça. Da Rádio Câmara de Brasília, José Carlos Oliveira.
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3: Educação.
2: Maria do Rosário, do PT, critica a proposta

0: governo do Rio Grande do Sul de terceirizar a gestão de escolas públicas. Na visão da parlamentar, a medida retira a autonomia das direções escolares e amplia os gastos com empresas privadas.
1: O governo do Rio Grande do Sul decidiu colocar na Bolsa de Valores para terceirizar a gestão das escolas, tirando das diretoras o controle, o comando, a gestão das escolas. Então agora, com isso, o governo pretende gastar muito mais dinheiro com empresas terceirizadas do que entrega para a escola, para a direção, para cuidar das paredes, dos banheiros, para limpeza, para organização da vida da escola. Isso é um grande erro.
2: Maria do Rosário também defende a valorização dos profissionais da educação, com a aplicação da lei que reconhece os professores de creches como integrantes do magistério, a realização de concursos públicos e o fim da cobrança previdenciária sobre aposentados da área.
0: O projeto de Eros Biondini do PL de Minas Gerais quer garantir a autonomia das escolas confessionais. A proposta assegura às instituições o direito de organizar atividades e celebrações de acordo com suas crenças, respeitados os conteúdos da Base Nacional Comum Curricular.
2: O texto também proíbe sanções e restrições ao repasse de recursos públicos motivadas pelo exercício da identidade religiosa da escola. Eros Biondini avalia que a medida protege o direito dos pais de escolher instituições de ensino alinhadas às próprias convicções.
3: Comissões.
0: A Câmara aprovou a criação de um programa escolar de gestão de resíduos sólidos. A repórter Paula Bittar acompanhou a votação.
4: A Comissão de Constituição e Justiça da Câmara aprovou uma proposta que permite que as escolas da rede pública da educação básica criem programas de redução, reuso e reciclagem de resíduos sólidos. O objetivo é conscientizar a comunidade escolar sobre a importância da gestão ambientalmente adequada de resíduos sólidos. Relator na comissão, o deputado Nicolas Ferreira, do PL de Minas Gerais, considerou o projeto condizente com as disposições constitucionais que determinam a proteção do meio ambiente como competência do poder estatal. Segundo o texto aprovado, os resíduos sólidos gerados na escola que não puderem ser reutilizados deverão ser descartados em recipientes próprios, seguindo a padronização já existente, como azul para papel e papelão e vermelho para plástico. A renda da comercialização dos resíduos sólidos recicláveis será usada na compra de materiais e equipamentos para a escola. A proposta que permite que as escolas da rede pública da educação básica criem programas de redução, reuso e reciclagem de resíduos sólidos segue agora para a análise do Senado. Da Rádio Câmara de Brasília, Paula Bittar.
3: Desenvolvimento Regional.
2: A Comissão da Amazônia aprovou o relatório de Zezinho Barbari, do PP do Acre, ao projeto que institui o custo amazônico como critério de ponderação nos repasses federais do Fundeb e do programa Dinheiro Direto na Escola, para aumentar o financiamento da educação básica na Amazônia Legal.
0: O objetivo da proposta é compensar os altos gastos com transporte, energia, logística, entre outros, para diminuir a desigualdade e mitigar o descompasso da educação na Amazônia. De acordo com o relatório de Zezinho Barbari, o Ministério da Educação vai definir os novos valores de repasses.
2: Carlos Gomes, do Republicanos do Rio Grande do Sul, apresentou o projeto que desburocratiza o processo de regularização fundiária no país. A proposta simplifica exigências cartorárias e acelera a entrega de títulos de propriedade rural.
0: O projeto permite a verificação de requisitos por imagens de satélite e documentos em imóveis de até 15 módulos fiscais. Carlos Gomes argumenta que a falta de regularização gera insegurança jurídica no campo e dificulta o acesso a crédito para pequenos e médios produtores.
3: Meio ambiente.
2: Projeto de Mário Eringer, do PDT de Minas Gerais, obriga os centros de processamento de dados a implantarem soluções hídricas próprias para o resfriamento de suas instalações. O texto proíbe que os data centers utilizem água de reservatórios públicos destinados ao abastecimento humano.
0: De acordo com Mário Eringer, o avanço tecnológico e a demanda por inteligência artificial exigem um consumo muito elevado de água, o que gera riscos de desabastecimento. A proposta concede um prazo de até 3 anos para que os empreendimentos se adaptem às novas regras ambientais.
2: Luiziane Lins, da Rede do Ceará, é autora de um projeto que criminaliza o abandono de animais deixados em clínicas e hospitais veterinários após a alta médica. Pela proposta, o tutor que não retirar o animal em até 72 horas após ser notificado, poderá responder pelo crime de abandono.
0: Luiziane Lins também propõe que clínicas e hospitais veterinários exibam avisos informando que abandonar animais nesses estabelecimentos é crime. Para a congressista, a medida facilita a responsabilização dos tutores.

0: e reforça a proteção aos animais.
1: Transportes.
2: Rodrigo de Castro, do União de Minas Gerais, comemora a inauguração de duas pontes na BR-356, entre os municípios de Ervália e Muriaé. Segundo ele, as obras aumentam a segurança dos motoristas e reforçam a ligação da Zona da Mata com os estados do Rio de Janeiro e do Espírito Santo.
3: Há muito tempo, todos que passavam ali conviviam com uma situação absolutamente de insegurança e agora tem uma rodovia muito mais segura com a construção das pontes de Imbaúba e da Usina nos municípios de Rosário da Limeira e Ervália. E graças a um trabalho que eu fiz como parlamentar, acompanhando aí junto aos ministérios, cobrando licitação, cobrando documentação, cobrando dos ministros, cobrando do pessoal do DENIT para que essas obras fossem executadas.
0: De acordo com Rodrigo de Castro, as novas pontes também devem impulsionar o turismo e facilitar o deslocamento da população que utiliza a rodovia para acesso a serviços e ao litoral do Rio de Janeiro e do Espírito Santo.
2: A Comissão de Defesa dos Direitos das Pessoas com Deficiência aprovou o relatório de Paulo Alexandre Barbosa, do PSD de São Paulo, ao projeto que cria a política de acessibilidade veicular sustentável, com carros adaptados de fábrica e abastecidos com tecnologias limpas.
0: Paulo Alexandre Barbosa reformulou a proposta original para incluir o termo veículos eletrificados, como híbridos, elétricos e outras variantes, e permitir o acesso a tecnologias mais baratas. Além disso, ele inclui a expansão dos benefícios para frotas de táxis e transporte coletivo.
1: Trabalho.
2: Avança na Câmara o projeto de lei que regulariza o transporte intermunicipal feito por taxistas. A repórter Silvia Munhato tem os detalhes sobre a medida.
4: A Comissão de Desenvolvimento Urbano da Câmara dos Deputados aprovou o projeto que estabelece condições para que o serviço de transporte individual por táxi em trajetos intermunicipais ou interestaduais não seja caracterizado como transporte irregular de passageiros. O relator, deputado Hildo Rocha, do MDB do Maranhão, exemplificou o que vem acontecendo com os taxistas.
5: Hoje em dia, grande parte das cidades estão conurbadas, ou seja, emendaram uma na outra. Eu dou um exemplo como São Luís. São Luís, a capital do Maranhão, é uma ilha. Dentro dessa ilha tem quatro municípios juntos. Se o taxista leva um passageiro para a Raposa, se a fiscalização alcançá-lo, vai multá-lo porque vai ser considerado um transporte clandestino.
4: Com o projeto, o transporte intermunicipal ou interestadual por taxistas não será considerado irregular se for previamente solicitado por meio eletrônico, aplicativo, telefone ou mensagem. Também o retorno do taxista ao município de origem com o passageiro previamente solicitado por meio eletrônico não vai caracterizar captação irregular de passageiros, mas permanecem vedadas a abordagem em via pública, a captação espontânea de passageiros fora da área de autorização e a utilização do serviço em desacordo com as normas municipais. O projeto que regula o transporte intermunicipal pelos taxistas ainda será analisado pelas comissões de Viação e Transportes e de Constituição e Justiça. Da Rádio Câmara de Brasília, Silvia Minhato.
1: Homenagem.
0: Ana Paula Leão, do PP, sugere que a Romaria de Nossa Senhora da Abadia, realizada em Minas Gerais, seja reconhecida como manifestação da cultura nacional. O texto autoriza o poder público a criar políticas de fomento para garantir infraestrutura e assistência aos fiéis.
2: Ana Paula Leão explica que a tradição é centenária e mobiliza milhares de pessoas na primeira quinzena de agosto. A deputada ressalta que a Romaria transcende o aspecto religioso para se transformar num espaço de socialização que ajuda a preservar a identidade regional.
0: Está em análise na Câmara projeto de Ribamar Silva, do Podemos de São Paulo, que concede ao município de Osasco o título de Capital Nacional do Trabalho. O deputado sugeriu 19 de fevereiro como data oficial para celebrar a homenagem.
2: Ribamar Silva argumenta que o reconhecimento destaca a importância econômica de Osasco, considerado um dos principais polos industriais, comerciais e de serviços do país. Na visão do parlamentar, a medida valoriza a tradição de trabalho e empreendedorismo do município.
0: Termina agora o Jornal Câmara dos Deputados, produzido pela Rádio Câmara, com trabalhos técnicos de Wellington Teles e apresentação de Luciana Vieira e Val Monteiro. Boa noite.
2: Uma boa noite para você. Fique agora com as notícias do Tribunal de Contas da União.
1: Minuto do TCU.
6: O Tribunal de Contas da União avaliou os pagamentos de benefícios do Regime Geral da Previdência Social feitos em 2025. A fiscalização envolveu mais de 900 bilhões de reais. O TCU concluiu que não houve problemas relevantes nos pagamentos concedidos no ano passado, mas a auditoria encontrou indícios de irregularidades. Cerca de 91 milhões de reais podem ter sido pagos a pessoas que já haviam falecido. Também foram identificados 76 milhões de reais em benefícios que podem ter sido acumulados indevidamente. O tribunal determinou que o Ministério da Previdência e o INSS criem mecanismos para verificar, de forma periódica, se essas concessões continuam regulares. O INSS também deve adotar medidas para evitar o pagamento de aposentadorias por incapacidade permanente a pessoas que estejam trabalhando. Saiba mais em tcu.gov.br.
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paixãozinha. Boa noite, tô de volta. Eu sou o Edu. Eu vou ficar com você semana toda, vamos estar juntos aqui a partir de agora, 10 horas e 6 minutos, horário em Brasília, até as 2 da madrugada. E conta como é que foi seu final de semana, foi tudo bem? Ficou pertinho de quem você mais gosta? Que você tenha uma semana iluminada, cheinha de encantos, de aconchegos e principalmente de muito amor. A partir de agora começa o programa mais romântico do seu final de noite, sempre desde a madrugada de segunda-feira até o sábado. De madrugada a gente está aqui com o programa mais romântico de todos os tempos. A partir de agora começa o nosso Love Songs e você abre o seu coração para falar para quem você mais gosta, mandar aquela declaração de amor, gravar o seu áudio para participar do programa mais apaixonante da sua noite. O nosso WhatsApp é o 9198-409-6019 para você participar com a gente. Seja bem-vinda, seja bem-vindo ao nosso Cantinho do Amor. A partir de agora a gente fala de amor, a gente deixa o coração falar por nós. É, pega o celular agora para você mandar aquele recado para o seu amor. Mas deixa que você vai sentir que seu coração vai ditar as palavras certas para que você mande aquele recado apaixonado. Participe com a gente, 9198-409-6019. E na hora do amor, eu sempre digo aqui, escolha quem te escolhe. Quem te escolhe de verdade, por inteira, por inteiro, sem medo e com comprometimento. E acima de qualquer coisa, escolha quem te faça bem. E você só fará isso quando você, em primeiro lugar, se escolher. Quando você escolher se cuidar e priorizar o seu bem-estar. Acima de qualquer outra pessoa ou desejo. Então se escolha. Escolha quem te escolhe também. Escolha o que faz bem para você. Porque, olha, paixão é acaso. Mas o amor é escolha e construção. A partir de agora começa o programa mais romântico do seu final de noite, com as músicas mais apaixonantes para você. Eu espero o seu recado do coração. 10h09, horário em Brasília. Para começar a nossa noite, Climax, a início. Um ótimo final de noite para você, uma linda semana. E a gente está aqui juntinho, o nosso Cantinho do Amor, com o nosso Love.

0: tem uma paz. Tem uma paz que a gente só encontra quando a gente busca lá no fundo do coração. Lá no fundo do coração de Deus.
1: 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O tempo não espera ninguém. Lembre-se disso. E o tempo passa voando demais. Quer participar do nosso Love Songs, do programa mais romântico do seu final de noite? Seja bem-vinda, seja bem-vindo. Vem ficar aqui com a gente no nosso cantinho do amor. Eu sou o Edu. Estou aqui com você. Agora 10h28, horário em Brasília. E você manda o seu recado do coração pelo 9198-409-6019. Daqui a pouquinho eu falo para você o que você vai ganhar hoje. Participando com a gente, mandando seu recadinho, abrindo seu coração e participando do nosso Love Songs. Já já tem mais.

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24: Oi, paixãozinha. Oi, meu anjinho lindo. Tá tudo bem com você? Como é que foi o seu dia hoje? Você tem uma semana cheinha de amor. Que você realize tudo aquilo que você desejar. A Nativa é tudo e muito mais amor. Agora 10h35, horário em Brasília. Seja bem-vinda, seja bem-vindo ao nosso cantinho do amor. Vem ficar aqui com a gente.

aproveitar para abrir o seu coração e para mandar aquela declaração de amor para quem você mais gosta. Tem uma frase que eu li hoje e eu achei ela linda demais. Ouve e vê se você concorda comigo. A frase diz assim: para sempre é feito de agoras. É verdade, concorda? Mande seu recado 9198-409-6019. Esse é o nosso Love Songs, o nosso cantinho do amor. Al Jarreau, Morning. Final de noite para você com todo o amor do mundo.

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Doce Mistério, Leandro e Leonardo aqui no nosso Cantinho do Amor, no nosso Love Songs. Tem presente pra você, Micaela Moraes da Silva, do 4810. A gente vai te dar de presente um moletom da Nativa. Tudo bem que tá acabando, né? Vai começar a primavera, acabando já o nosso inverno amanhã, mas não tem problema. Quando você precisar, você vai usar, ele vai te aquecer. Tem esse moletom na coleção 2026, isso é muito Nativa. Você vai amar, e a partir de amanhã, você traz um documento seu, tá bom? Com foto, para buscar. 5 dias úteis para pegar o seu moletom, Micaela Moraes da Silva. Hoje ainda a gente tem a camiseta da coleção 2026 para você completar a sua coleção. E tem shampoo e condicionador de 500ml da Isabelles Cosméticos. Na terceira hora, o par de meias personalizado da Nativa, um cobertor com mangas. E para fechar já na madrugada de terça-feira, a gente vai presentear você com a caixa de som speaker. Aquela que tem Bluetooth também, um presentão da Nativa para você ouvir as suas músicas preferidas e seus programas também. Fica ouvindo a gente aqui no Love Songs. Obrigado pelo carinho. Daqui a pouquinho tem muito mais para você. Não sai daí. A gente volta já já.

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1: Oi, coraçãozinho, tá tudo bem com você? Bom finalzinho de noite, daqui a pouquinho começa a terça-feira. Ela já mandou um recado, que avisando que vai chegar em menos de uma hora para ficar com a gente, para que a gente possa amanhecer um novo dia e a gente continuar falando de amor. Então abra o seu coração, quer mandar aquele recado apaixonado? Daqui a pouquinho tem os primeiros recadinhos dessa noite. Então participe pelo 9198-409-6019. Desde que o coração vai ditar as palavras certinhas para você escrever aquela declaração de amor. Enquanto você participa, a gente ouve Legião Urbana. E agora, 11:06, horário em Brasília. Um ótimo final de noite para você.

A Nativa é muito mais amor com Jorge e Matheus. O que é que tem? Agora 11h20, horário em Brasília, e você continua participando do programa mais romântico de todos os tempos, abrindo seu coração, mandando aquela declaração de amor. Tem um recado aqui do Lucas para Mariana. E ele escreveu assim: Mari, eu sinto tanta saudade de você que qualquer coisa me faz me lembrar de você, do seu sorriso. Eu confesso que bate um ciúme quando eu vejo alguém tentando chamar a sua atenção. Porque o meu coração, ele é só seu. E na verdade eu queria você só pertinho de mim, de mais ninguém. Eu te amo demais e só quero continuar vivendo momentos lindos ao seu lado. Tem um recado da Ana para você, Gabriel. Você faz uma falta enorme quando você está longe. Às vezes eu sinto até aquele ciúminho bobo, sabe? Quando eu vejo você conversando com outra pessoa. Mas eu quero que você saiba que tudo isso é porque eu gosto demais de você. Muito, muito, muito.

0: que, olha, eu queria estar agora nos seus braços, recebendo o seu carinho e esquecendo todo mundo lá fora. Eu te amo para sempre.
1: Boa noite, Edu Melo. Aqui
0: Boa noite.
1: É a Cíntia.
0: Oi, Cíntia.
1: O meu recadinho hoje vai pro meu maridão, o Fran. Um homem incrível, sensacional, carinhoso, compreensível, um super pai, um super marido, um amigo, enfim, uma pessoa que eu quero para sempre ao meu lado.
0: Ah, que lindo.
1: Beijo, marido, te amo muito, muito, muito.
0: Cuidem bem de vocês, para mim. Já não...

A Nativa é muito mais amor com Luiz Maurício dos Santos. Lulu Santos, tudo bem. Grande sucesso dos anos 80. Agora 11h25, horário em Brasília. Temos uma aniversariante hoje, cantora, compositora. O nome dela é Audrey Faith Negro, mais conhecida como Faith Hill. Hoje é 21, ela cortou o bolo, deu o primeiro pedaço para uma pessoa especial, cantaram parabéns, happy birthday, completando 59 anos, Faith Hill. E o nosso Love Songs faz uma homenagem a ela, tocando um dos seus grandes sucessos, Grief. Agora 11h25, horário em Brasília.

0: A Nativa é muito mais amor com Bruno e Marrone e você não me ensinou a te esquecer. Esse é o nosso Love Songs, daqui a pouquinho tem muito mais. E eu tô esperando o seu recado do coração. 9198-409-6019. Já já tem muito mais pra você.
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25: Oi, coraçãozinho. 11h38, horário em Brasília. Seja bem-vinda, seja bem-vindo ao nosso Cantinho do Amor. Programa mais romântico no seu final de noite. Daqui a pouquinho começa a terça-feira e você participa, manda seu coração ditar aquelas palavras bem românticas e apaixonantes para quem você mais gosta. Aí você participa com a gente pelo 9198-409-6019. O Lisandro Dias, ele é um filósofo, e ele mandou uma frase pra gente linda que diz assim: eu acho que a coisa mais íntima do mundo, viu, Edu, é querer alguém quando você está cansado. Tipo, caramba, acabei de ter o dia mais exaustivo e eu não quero falar com absolutamente ninguém, mas eu quero você ao meu lado. Sampa Crio, no Love Songs da Nativa.

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0: Que pena. A Nativa é muito mais amor, Lucas Luco, o destino deve estar decepcionado. Eu tentei juntar vocês dois. Agora 11h54, horário em Brasília, tem mais recadinhos do coração. Tem um recado agora do Rafael pra você, Beatriz. Bia, a saudade de você aperta, principalmente à noite, quando tudo fica mais quieto. Meu pensamento vai direto pra você. Você é muito especial pra mim, viu? E meu coração quer o seu, pra sempre. Da Juliana pra Camila. Eu queria que você soubesse o quanto eu sinto a falta de estar com você todos os dias. Meu dia fica mais bonito quando eu tenho uma mensagem sua. Meu coração fica ainda mais feliz quando você diz pra mim o quanto eu sou importante pra você. Só quero que você saiba que apesar de eu ter um pouquinho de ciúmes quando outras meninas ficam perto de você, o meu amor fala muito mais alto. Quer mandar o seu recado do coração? 9198-4409-6019.
1: Boa noite, Dumelo. Boa noite. Me chamo Edilaine.
0: Oi, Edilaine.
1: E o meu recado de hoje vai para o meu amor, Jefferson Frange, que hoje estamos completando 9 meses de namoro.
0: Parabéns.
1: E quero agradecer a ele por toda a parceria, todo o apoio e que venham mais meses e muitos anos de momentos incríveis que estamos vivendo.

0: Olá, tive muito mais amor com Madonna, Louise com Rain. Fechando mais uma hora do nosso Love Songs, do programa mais romântico de todos os tempos. Em camiseta da Nativa, nossa coleção 2026. 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Neucides, um beijo do Cicado para você. E a partir desta terça-feira, 5 dias úteis para buscar o seu presente, tá bom? Próxima hora tem um par de meias personalizado e o cobertor com mangas de presente para você. E já já a gente volta com todo o romantismo no seu comecinho de madrugada de terça-feira. Você me espera daí? Eu te espero daqui.
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11: Oi, coraçãozinho. Oi, paixãozinha. Bom dia. Agora meia-noite e 6, horário em Brasília. Já

Chegamos na terça-feira, hoje dia 22 de setembro. Como é que você tá? Tudo bem? E esse coraçãozinho aí, como é que tá? Tá partido? Tá triste? Olha, eu vou dizer uma coisa pra você. Um dia, a gente vai ser apenas uma lembrança na vida de alguém. Todo mundo. Isso acontece com todo mundo. Talvez um sorriso ao se lembrar de você. Talvez alguém sinta uma saudade silenciosa quando pensar em você. Ou alguma coisa que lembre você. Mas o que importa é a lembrança de quem cruzou o seu caminho. Já que você não pode ser eterno, e nenhum de nós somos eternos, então que você seja inesquecível. Uma ótima terça-feira, hoje é 22 de setembro. Começa a primavera, hoje é 21h05.

0: A Nativa é muito mais amor com Henrique e Juliano aqui no nosso Cantinho do Amor, do Love Songs, até você voltar. Meia-noite, 25, horário em Brasília. Bom dia. Hoje é terça-feira, dia 22 de setembro. E tem recados do coração pelo 9198-409-6019. Do Rafael para Bia. Bia, saudade de você aperta, principalmente à noite, quando tudo fica mais quieto. E o meu pensamento vai direto para você. Tô morrendo de saudade, viu? E não vejo a hora de estar perto de você novamente. Tá chegando o dia. Me espere com todo o seu carinho, todo o seu amor. Tem um recado da Larissa pro João. Eu morro de saudade de você quando a gente não se fala. Quando a gente não se chama em vídeo, meu coração fica bem apertadinho. Mas eu tenho vontade de te abraçar. Eu tenho vontade de ficar bem perto de você e não soltar mais. Eu quero muito cuidar desse amor com todo o meu carinho, porque eu te amo. Eu te amo pra sempre.
1: Boa noite, Edu Melo. Boa noite, Nativa. Me chamo Samara. Tô aqui no trampo e gostaria de deixar hoje um recadinho para o meu maridão. Beijo. Dizer que ele é o amor da minha vida e que eu quero passar o resto da minha vida ao lado dele.
0: Ô, querido Samara e maridão, cuidem bem de vocês, pra mim. Agora tem de Black. Love Songs da Nativa.

0: alternativa é muito mais amor, Gustavo Lima. Proibido terminar. Agora meia-noite, 38, horário em Brasília. E você participando com a gente pelo 9198-409-6019, aqui no nosso Cantinho do Amor. Tem um recado do André para Sofia. E diz assim para você, Sofia. Meu amor, tô morrendo de saudade de você, viu? Eu quero muito poder te ver novamente, te tocar, olhar nos seus olhos e me descobrir em você. Eu tenho muita saudade dos seus carinhos, das nossas conversas e até das suas manias. Eu não vejo a hora de continuar fazendo você sorrir e se sentir amada. Porque é assim que eu quero você. A Carolina também passou por aqui no nosso Cantinho do Amor, no 9198-409-6019, para mandar um recado para você, Pedro Luiz. Eu quero você sempre pertinho de mim, viu? Esse sentimento que eu tenho por você, eu não consigo nem descrever em palavras. Eu quero que você saiba que existe um amor enorme aqui dentro. E que eu penso em você e espero ansiosamente pelo seu próximo abraço. O recado agora é para Janaína.
1: Boa noite, Edu Melo, amigos da Nativa, tudo beleza?
0: Beleza.
1: Aqui é o Renato Roberto Moia. O meu recadinho vai para a Janaína, minha esposa, meu amor, e dizer que eu a amo demais e agradecer a Deus por ter colocado ela na minha vida. Come here, baby.

0: Alternativa é muito mais amor com Ray Parker Jr. A Woman Needs Love, Just Like You Do, para fechar mais uma hora do nosso Love Songs. Do programa mais romântico de todos os tempos, desde a madrugada de segunda-feira até a madrugada de sábado. Agora meia-noite, 57, horário em Brasília, nessa madrugada de terça-feira, hoje, dia 22 de setembro. Tem presente para você, Maria Alice do Nascimento, 1631. É para você que a gente vai dar de presente as meias, um par de meias personalizado da Nativa e um cobertor com mangas também. Até só trazer um documento seu a partir de hoje, nessa terça-feira, a gente espera você. Final da próxima hora tem a caixinha de som speaker com Bluetooth, mais um presentaço da Nativa para você, que é o nosso ouvinte especial do Love Songs, que volta já já.
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8: Oi, paixãozinha, bom dia. Agora 1 hora, horário em Brasília. Hoje é terça-feira, que bom ter você aqui pertinho da gente, no nosso cantinho do amor. Continue aqui, dá tempo de você participar mandando o seu recado do coração. 9198-409-6019. Esse é o nosso número de WhatsApp para você abrir o seu coração e mandar aquela declaração de amor. Tô aqui te esperando, hein? Agora 1:01, horário de Brasília. E a gente continua falando de amor, continua sonhando acordado com quem a gente mais gosta. Sabe que uma das experiências mais bonitas da vida é a gente perceber que alguém gosta de você simplesmente por quem você é. Não pelo que você oferece, pelas suas conquistas ou pelo que pode proporcionar, mas pela sua companhia, pelo seu jeito, pelo seu sorriso, pela sua essência. Ser querido pela sua presença e não pela sua habilidade ou utilidade. Essa é uma das formas mais sinceras de afeto. É você saber que alguém escolhe estar perto de você porque gosta de quem você é. E isso de verdade mesmo, não tem preço. Agora 1:02, a gente vai tocar uma música do finalzinho dos anos 70. Lembra aquela época dos bailinhos, nas garagens das casas? Aquela seleção de lenta que ficava todo mundo esperando para tirar aquela pessoa para dançar. Somente os homens, né, que tiravam as mulheres, já ficavam observando as meninas e depois tiravam para dançar assim, bem coladinho, bem juntinho. Vou tocar uma música que foi o princípio do relacionamento do Dr. Paulo Roberto Quizzola com a doutora Jurema Moretti. Para vocês, Commodores.

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1: A Nativa é muito mais amor com João Bosco e Vinícius Ponto Fraco aqui no nosso Cantinho do Amor do Love Songs. E você continua participando com a gente, dá tempo de mandar o seu recado do coração. 9198-409-6019. Tem um recado do Marcelo para você, Isa. Quando eu não estou com você, eu sinto uma saudade, mas tanta saudade, daquelas que aperta o coração. Eu tenho vontade de ouvir sua voz, de te ligar o tempo todo, de olhar nos seus olhos e ficar bem pertinho de você sem pressa. Olha, talvez eu seja um pouquinho ciumento, confesso. Você sempre reclama disso. Mas eu quero te dizer que eu sou porque você conquistou um espaço enorme dentro de mim. Você é alguém que eu quero cuidar e quero amar todos os dias. A Selma tá mandando um beijo para você, André Luiz, dizendo que tá contando os minutos para te encontrar logo. Quinta-feira, hein? Para vocês ficarem juntos. Para vocês reviverem todos os momentos e todas as emoções que vocês têm quando vocês estão juntos. Aproveitem bastante, porque o tempo voa, corre demais. Então fique sempre pertinho de quem você mais gosta. O recado agora é para o Valdomiro.
2: Boa noite, Domelo.
1: Boa noite.
2: Meu nome é Edith. O meu recadinho vai para o meu esposo, Valdomiro, que é meu amigo de todas as horas. Eu gosto muito, muito, muito dele. É um companheiro muito bom. Sou muito feliz dos 42 anos de casada. Muito beijo para ele.

0: A Nativa é muito mais amor, é a rádio do seu coração. Victor e Léo na linha do tempo, aqui no nosso Love Songs. O programa mais romântico de todos os tempos. Agora 1h39, horário em Brasília. Daqui a pouquinho tem o Forró Nativa com Mano Velho e Mano Novo. E o amigo velho, Rafa Guidotti. O recado agora é da Camila para você, Matheus. Ela escreveu aqui para você dizendo que ela sente saudade até das coisinhas mais simples que vocês fazem quando vocês estão juntinhos. Ela sente falta do seu jeito, das suas mensagens, do seu carinho, tudo faz falta. E ela diz que ela gosta muito de você, viu? E espero que você nunca se esqueça de que existe alguém morrendo de vontade de te abraçar e principalmente de dizer o quanto ama você. A Verônica também manda um beijo pro Carlos. Diz que você faz toda a diferença na vida dela, viu? Para você nunca se esquecer. Que ela jamais esquece tudo que você fez por ela, pela filha Nath e por vocês dois. Seja assim sempre. O recado agora é pro Francisco.
1: Boa noite, Edomelo. Aqui quem tá falando é a Carla. E o meu recadinho hoje vai para o meu amado, meu esposo Francisco. Aquele que Deus me prometeu e me abençoou. Que eu amo muito.

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0: A Nativa é muito mais amor com o Rockwell Knife, grande sucesso dos anos 80, aqui no nosso cantinho do amor do Love Songs. Tá acabando agora, mas hoje à noite tem mais. A partir das 10 da noite, horário de Brasília, um pouquinho antes, a gente vai estar aqui de volta no nosso cantinho do amor para esperar você. Com o programa mais romântico de todos os tempos. E atenção, Maria do Socorro Pereira Silva, do 5759, final do telefone da Maria do Socorro. Parabéns, lindo. Um beijo lucicado para você. Tá ganhando a caixa de som speaker com Bluetooth, viu? Da Nativa, um presentão para você. A partir de hoje, nessa terça-feira, 5 dias úteis, é só trazer um documento seu para buscar o seu presente. Hoje à noite tem mais. Espero você aqui no nosso Cantinho do Amor. Beijo para quem é de beijo, abraço para quem é de abraço. Cuida bem de você para mim. Vem aí o Amigo Velho, Mano Velho e Mano Novo com Forró Nativa, começando coladinho com Love Songs. E hoje à noite tem muito mais para você. Bom descanso e uma ótima terça-feira. Estaremos de volta já com o início da primavera. Espero você nessa terça-feira à noite. Forró Nativa tá chegando. Tchau, gente.
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0: Tá começando o Forró da Nativa, vamos botar pra torar, meu povo!
1: Bota pra torar!
0: Bom dia, bom dia! Tá começando o Forró da Nativa, criançada! Tamo no ar nesta terça-feira, 22 de setembro, dia 22, 22 de setembro! Olha a hora, Brasil! 2:07, bom dia!
2: Oi, bom dia!
0: Muito prazer estar aqui novamente, junto com você, forrozeiro e forrozeira do Brasil. Eu sou o Rafael Guidotti. Eu sou o carequinha mais lindo, cheiroso, charmoso e gostoso do Brasil.
3: Ai, arrasou.
0: Tamo junto, é o amigo velho na área, junto com o mano velho e mano novo, mano velho, mano novo, mano novo, mano.

0: velho. 2h07, bora participar, meu povo. Já tá liberado o nosso WhatsApp, hein? Pra você caprichar naquela mensagem. Afinal, você, meu amigo e minha amiga, você faz parte desse auditório, dessa plateia, dessa galera mais linda e animada do Brasil!
1: Brasil! Brasil, Brasil, Brasil.
0: Já prepara aí, ó, caneta, lápis, papel, que eu vou falar o WhatsApp bem devagarzinho pra você conseguir anotar. Ou já salva direto no seu celular, tá bom? E lembro, salva do jeito que a gente fala aqui na rádio. Não vai colocar número a mais e nem tirar número, substituir número não. Salva do jeito que a gente anuncia, tá bom? E assim, ó, por esse número, tem duas maneiras de você participar. Somente duas maneiras. Ou você escreve uma mensagem pra gente ler aqui no ar, ou você grava uma mensagem com a sua voz, aí uma gravação de áudio de até 30 segundos no máximo, e envia pra gente, tá bom? Só não liguem, não pode ligar nesse número. É só mensagem.
2: Bom dia pro dia.
0: O número é esse, ó, 9198-409-6019. Vou repetir devagarzinho para você conseguir anotar. E você que sempre quis, deseja participar, mas nunca conseguiu anotar porque o locutor fala rápido demais, então hoje não tem mais desculpa. Hoje você vai conseguir anotar esse número e participar hoje e sempre. E nesse número você participa aqui no Forró Nativa e também em todos os programas da Nativa, viu?
2: Bom dia, eu venho aqui lhes trazer paz e alegria.
0: Vou repetir devagarzinho então, anotem! Ah, e se for a primeira vez que você estiver ouvindo a rádio ou ouvindo o programa, conta pra gente. Ah, sempre ouviu, mas nunca participou? É a primeira vez? Conta pra gente também na mensagem, tá bom?
2: Pra mim, pra você.
0: Anotem o número! 91!
2: Bom dia, quem?
0: 98!
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0: 40 9
2: Crianças, vamos
0: 60 19. Vou repetir de novo. 91
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0: 98.
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0: 409 60.
2: Bom dia pro sol.
0: 19. 9198-409-6019. Bora participar já, já eu coloco você no ar. E aqui vai dar o bom dia. O bom dia deles, dessa terça-feira, dia 22 de setembro de 2026. Mano velho, mano novo. 2h11.
3: Valeu, boi pintado, segura no rabo do boi, bicho mal condenado. Meus amigos e minhas amigas e meus amigos, meus conterrâneos e minhas conterrâneas. Alô, senhoras e senhores, trabalhadores e trabalhadoras do Brasil, aposentados e aposentadas do Brasil. Alô, crianças, adolescentes, pré-adolescentes, jovens, todo mundo, todo mundo, todo mundo. Eu falo pra vocês, emplacamos, emplacamos, emplacamos. Chegamos à terça-feira, hoje é terça-feira, é o dia 22, hein? 22 de setembro do ano 2026, último dia do inverno. O inverno vai embora hoje, minha gente. Finalmente, hein? Hoje é o último dia do inverno 2026. O inverno termina às 9 horas e 5 minutos da noite, 21h05. Dará lugar à primavera, a estação das flores vai chegar à noite. Então curta as últimas horas do inverno. Você passou muito frio. Você enfrentou chuva, você viu como encheu a represa, você foi para o sul, encontrou geada, viu gelo na Serra Catarinense, na Serra Gaúcha, viu baixa temperatura abaixo de zero, viu tornado, tempestade, você viu granizo, tudo isso, aventuras do inverno. Olha aqui, para nós aqui de São Paulo, foi justamente o ano que mais choveu nessa época em São Paulo, desde 1943. Até as represas pegaram água. Sabesp informa, economize água. Aceite os cumprimentos do Mano Velho, Amorim Filho. Eu nasci nas catingueiras entrançadas de Cipó. Viajei de caminhão junto com Mané Coton. Não sou locutor modelo, mas estou aqui sem cabelo, vivendo no meu vovó.

0: Você está ouvindo o Forró Nativa, ano 22, com Mano Velho e Mano Novo aqui na Nativa FM. Estamos aqui todo dia, de segunda a sábado, das 2 da madrugada até as 6 da manhã. No domingo também tem, hein? Das 5 da madrugada às 7 da manhã. É forró de todo, é forró de cabo a rabo, meu filho, viu? 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Então hoje, minha gente, é um dia bacana, porque hoje acaba o inverno. Então o inverno aqui foi rigoroso esse ano. Ninguém pode fazer, não foi mais frio, fez frio, choveu demais, molhou, mudou a paisagem, encheu a represa, mas também trouxe muitos transtornos, enchentes, em vários pontos aí, do Brasil afora, não é verdade? Mas estamos aqui para enaltecer a despedida do inverno. Então a primavera chega daqui a pouco, às 9h05 da noite, a primavera que irá até o dia 21 de dezembro deste ano. Então com toda essa vibração, comunicação, estamos aqui trazendo muitas coisas legais. Mano Novo, você sabe por que as calças jeans têm pinos metálicos nos bolsos?
1: Olha aí.
0: Toda calça jeans tem pinos metálicos. Você sabe por quê, Mano Novo?
1: Por quê, Mano Velho?
0: Daqui a pouco eu vou dizer por que a calça jeans tem pinos nos bolsos. Vou destrinchar essa história aqui, que todo mundo gosta de uma calça jeans, com certeza absoluta. E você está dizendo aqui, a nomenclatura muda o nome da profissão, que antigamente era assim, e agora é assado.
1: Antes era porteiro.
0: Antes era porteiro.
1: Agora é oficial coordenador de movimentação interna.
0: Pô, bonito, você, puxa vida, porque olha, não é mais porteiro. É coordenador, como é que é mesmo?
1: Oficial coordenador de movimentação interna.
0: Olha que bacana, viu? Meu amigo que tá aí no acesso aí, ouvindo o Forró Nativa, obrigado, Forró Nativa. Hoje é terça-feira com Mano Velho e Mano Novo.

0: Alô, Rede, meus amigos e minhas amigas, onde tem uma Nativa FM, tem forró, tem alegria, tem vibração, comunicação. Olha, eu mando um bom dia, um abraço para todos vocês aqui, de todos os estados onde vocês escutam as afiliadas da Nativa e também no aplicativo Band Rádios, onde tem a Nativa FM. Não tem distância que nos separe. Então, um abraço para você de toda a profissão, em casa, no trabalho, na viagem, na fazenda, na roça, no sítio. Obrigado no mercado, na feira. Todo mundo aqui curtindo Forró Nativa com Mano Velho, Mano Novo. Mano Velho, gostei da calça jeans. Quer dizer, por que as calças jeans têm pinos metálicos nos bolsos? Que interessante. Gente, toda a calça jeans tem pinos metálicos nos bolsos. Por quê? Chamados de rebites, eles foram criados para reforçar os pontos da peça que sofrem maior tensão. Assim evitam que o tecido se rasgue. São utilizados principalmente nos cantos dos bolsos, regiões que sofrem bastante tração e desgaste. A ideia surgiu de uma necessidade dos trabalhadores no século XIX. Os primeiros jeans foram desenvolvidos para trabalhadores como mineradores e operários que precisavam de roupas resistentes para atividades pesadas. Na época, era comum que os bolsos rasgassem por causa do peso das ferramentas e outros objetos carregados durante o trabalho. Então, quem foi o cara que prestou atenção, rapaz? Como rasga a bolsa aqui na mineradora, no trabalho? Ah, o cara bota um alicate e rasga. Bota um martelo, ah, não, peraí, eu vou mudar. E o cara mudou. Vou dizer quem foi esse cara, esse gênio, hein? Daqui a pouco no Forró Nativa. E o Mano Novo tá trazendo aqui. Nome das profissões hoje, Mano Novo?
1: É, antes era vigia.
0: Antes era vigia, não é mais vigia, como é?
1: Agora, olha só.
0: Liga.
1: Quando for pedir emprego,
0: sim,
1: você pede como oficial coordenador de movimentação noturna.
0: Pronto, aí não é mais vigia.
1: É.
0: Vigia é muito comum. É agora o que mesmo, Mano Novo?
1: Oficial coordenador de movimentação noturna.
0: Pronto, muito bem, meus amigos do Brasil. É o Forró Nativa de terça-feira.
2: Bonde do Brasil.

Meus amigos e minhas amigas, daqui a pouquinho no Fórum Nativa teremos a sessão Pergunta ao Mano Velho. É um charme aqui do programa. Você, meu amigo, minha amiga. Ah, rapaz, o Mano Velho está convidando. Eu vou fazer uma pergunta pro Mano Velho. Você pode gravar qualquer dia da semana, qualquer hora. Liga no Zap da Nativa e faça a pergunta. Bota o Mano Velho na parede. Olha o Zap da Nativa. 9198-409-609. Novo Zap da Nativa aqui, da Nativa, 9198-409-609. Mano Velho, estou gostando dessa história da calça jeans com os pinos metálicos. Olha, gente, o alfaiate Jacob Davis, teve a ideia de reforçar os pontos mais frágeis com rebites de metal. Em 1873, ele patenteou a invenção em parceria com Levi Strauss, dando origem a uma das características mais tradicionais das calças jeans. Levi Strauss dizia: rebites de cobre impediam que os bolsos rasgassem e tornavam aberturas mais resistentes e seguras. Por isso, os rebites são posicionados em locais estratégicos, com os cantos dos bolsos, onde diferentes partes do tecido se encontram, estão entre os pontos mais vulneráveis da calça jeans. Os rebites também foram utilizados originalmente nos bolsos traseiros das calças dos homens, mas acabaram causando outros problemas. Em 1900,

0: 1937, a indústria Leves começou a receber reclamações porque os pinos dos bolsos traseiros arranhavam ou danificavam móveis, selas de cavalos e outros objetos. Então tinha pino até no bolso traseiro e até machucava a bunda. Então tiraram da bolsa da bunda e ficaram nos bolsos dianteiros assim. Eu gosto de calça jeans. É bom demais. Quando eu cheguei em São Paulo, aí em 1971, então a moda era comprar calça leves, né? E calça leves, tinha as lojas que vendiam, mas eram caras. E aqui no centro de São Paulo, por exemplo, na Rua Direita, ali no centro da cidade, tinha muitas lojas, sobrados assim, e os caras ficavam, calça leves, calça ali americana, calça ali, calça leves. Calça... Nossa, era um sonho de consumo, juntar um dinheiro e entrar numa loja daquela e comprar a calça ali, uma calça leves. Então a calça vinha, nossa, você pegava aquele cheiro do jeans, né? Aquela marca de couro. Rapaz, foi uma onda muito grande aqui. Eu comprei muitas calças lindas e gostava da calça ali americana, calça ali americana, na Rua Direita, lembra? Mano Novo, as profissões de hoje em dia, Mano Novo.
1: Motorista de ônibus.
0: Como é que chama motorista de ônibus?
1: Agora é distribuidor de recursos humanos.
0: Olha, motorista de ônibus?
1: É.
0: Distribuidor de recursos humanos?
1: De recursos humanos.
0: Então motorista é um RH. Segura do volante, motorista. Curta o Forró Nativa, Comando Velho e Mano Novo.

0: Vamos!
1: Você é a luz, é a estrela e luar. Fogo e paixão, olha a banda Mala Sem Alça com o Vando, hein? Olha só que registro, hein? Junto com o Vando, saudoso Vando. Olha a hora do fogo, olha a hora da paixão. 2h33, meu povo, é o Forró Nativa. Bora que bora, bora que bora, bora que bora. É o amigo velho na área, hein? É o

0: amigo velho na área. O Mano Papi agora tá descansando. Agora o amigo velho voltou. Tamo por aqui, junto e misturado, todas as madrugadas agora, de segunda a sexta. E aí, final de semana é aquela escaleta, né? A escalinha que a gente fica aguardando ansiosamente pra saber o horário ou a folga que a gente vai ter. Quem nunca? Bom dia!
1: Bom dia, Bidote! Já cheguei, Bidote! Para curtir o forrozão, Bidote!
0: Bora curtir!
1: Tudo beleza?
0: Bola, beleza!
1: Como é que tá a turmaiada aí do grupo aí?
0: Lindo e bonito!
1: Esmeraldo, caminhoneiro, Esmeraldo! Espadeirada! Tudo beleza?
0: Beleza!
1: Cadê o Zé Brilhante? Zé Brilhante, Zé Brilhante! Você é terrível, Zé Brilhante! Tudo beleza? Cadê a mulherada? Ah, mulherada!
0: Ô, mulherada!
1: Alô, Bidote! Ô, Bidote, ajuda eu, Bidote! Eu tô precisando de um rádio, Bidote!
0: De um rádio?
1: Meu radinho tá velhinho! Bom dia!
0: Bom dia, bom dia, Reinaldo! 2h34! Bom dia! Pera aí que eu cliquei no lugar errado aqui, pera aí, pera... Bom dia, mano velho, mano novo, Rafael Guidotti, ouvintes do Forró Nativa, quero ouvir a música Não Sou de Ninguém, banda Anjo Azul, é o Mauro Coelho de Bauru, bom dia, bom dia! Boa noite, Rafael, boa noite, Forró Nativa! Geraldo, repositor de supermercado na madrugada no Tatuapé. Se possível, toca Nando do Cordel de volta pro meu aconchego. Bom dia, Forró Nativa, mano velho, mano novo. Tamo junto. Só não falou o nome, mas tamo aí, tamo junto.
2: Bom dia, mano velho. Bom dia, mano novo. Bom dia, amigo rei. Bom dia. Acabou a moleza.
0: Acabou
2: amigo
0: a moleza. Rei.
2: Aqui é o Jonas, padeiro da Brasilândia. Amigo rei, eu escutei o programa ontem, amigo rei, porque tava... Puxado, eu não mandei áudio. Ô, amigo, velho, toca a música de Catuaba com Amendoim, a Saga do Vaqueiro. É bonita com a voz dele, de Catuaba com Amendoim, amigo, velho. Oferecer todos os guerreiros que gostam dessa música, amigo, velho, da madruga.
0: Valeu, Jonas! Um abraço, meu amigo. Tá anotado aqui, hein? Tá anotado aqui a Saga do Vaqueiro com Catuaba com Amendoim. 2h36.
3: Bom dia, Rafael. Bom dia, Nativa. Bom Rafael, dia. Se for possível, toca pra nós aí, Alcimar Monteiro. Mamãe, eu vou pra Vaquejada.
0: Mamãe, eu vou pra Vaquejada. Bora lá pra Vaquejada, então. Valeu, Cícero. Bom dia.
4: Bom dia, Vidote. Bom dia, mano velho. Bom dia, mano novo.
0: Opa.
4: Bom dia aos ouvintes do Fórum Nativa, José Ayrton. Passando para desejar uma ótima terça-feira a todos os forrozeiros que se estão unindo para o Nativo. Rafael, se você puder, toca para mim, Flávio Leandro, feliz. Fica com Deus, bom dia, Forró Nativo.
0: Valeu, Zé Ayrton, obrigado. Flávio Leandro anotado aqui, meu amigo, obrigado, viu?
5: Bom dia, mano velho, bom dia, mano novo, bom dia, Rafael Idote, bom dia a todos os ouvintes da Nativa na madrugada, tá ligado e sintonizado nesse forró, é o melhor e o maior do Brasil. Mano, Rafa, por favor, se puder tocar aí, Carolina com K. É a melhor também. Um grande abraço a todos vocês.
0: Valeu.
5: José Azevedo.
0: Valeu, José Azevedo. Carolina com K. Luiz Gonzaga anotado, anotado. 2h37.
6: Bom dia, Rafael Guidotti. Mano velho. Bom dia, Esmeraldo Carreteiro. Bom dia aí para todos os caminhoneiros do Brasil. Vamos orar aí, vamos torcer para tudo descer lá com aquele rapaz lá, né, o cantor Reni lá, né, que faz aparecer
0: o
6: lá,
0: Rick.
6: Né? Nossas orações, né? E bom dia para todos, porteiros da madrugada, vigia, padeiros. Meu querido mano Rafa, toca para nós aí, Sede de Te Amar, José Faustino. Uma boa terça-feira para nós, fica com Deus, meus irmãos.
0: Sede de Te Amar, boa! Valeu, Zé Faustino, aquele abraço! Quem mais tá por aqui? Boa noite, bom dia. Gente, põe o seu nome pra eu falar o seu nome. É claro que eu fico feliz pelo bom dia, boa noite, é claro que eu fico. Mas eu gostaria de retribuir falando o seu nome, tá bom? 2h38.
7: Bom dia, mano velho. Bom dia, mano novo. Bom dia, Rafa.
0: Opa, pá.
7: Deus abençoe o nosso dia. Opa, toca pra nós aqui do Otávio Raze, a Bia. Raze. Toca pra nós aqui do Raze aqui, a mesa 14.
0: A mesa 14.
7: Adoro.

0: programa. Eu durmo e acordo com a Nativa.
1: Boa.
0: Beijos.
1: Beijo, obrigado. Mesa 14. Pera aí que ela tá ocupada, daqui a pouco ela desocupa, tá? Elas estão acabando comendo ali um X tudo ali. E aí, desocupando, nós vai pôr a nossa mesa 14 aqui pra tocar, tá bom? Beijo. Rapaz, falei X tudo, me deu uma vontade agora, viu? Nossa, com refri geladinho. Nossa. Bom dia, Lemos de Jaguaribe, Ceará, ouvindo Forró Nativo. Um abraço pra todos, obrigado. Oi, bom dia.
2: Bom dia, Rafael. Opa. Bom dia, mano velho, mano novo. Aqui é Elieldo. Tô ouvindo a Nativa, o programa Forró Nativa. Todos os dias, não durmo enquanto não termina. Gostaria de pedir
1: boa
2: um forró catuaba com amendoim na Rua do Meio. Obrigado.
1: Obrigado, obrigado pelo carinho, pela companhia. Tô anotando aqui todos os pedidos, viu, gente? Vamos lá. Bora bola. Elias, oi, mandou um oi aqui pra nós. Bom dia, mano velho, mano novo, estou curtindo aqui em Rio Pardo de Minas, norte de Minas Gerais, ao Aguinaldo. Ô, Aguinaldo, aquele abraço.
3: Ô, Rafael Guidotti.
1: É eu.
3: Bom dia.
1: Bom dia.
3: Aqui é o Jonas.
1: Oi, Jonas.
3: Caçambeiro.
1: Ô,
3: Rafael.
1: Eu.
3: Coloca uma música pra nós aí.
1: Qual?
3: Coloca eu. Catuaba com amendoim. Qualquer uma deles é boa.
1: Catuaba com
3: obrigado.
1: Amendoim. Valeu.
3: E um bom dia pra nós.
1: Pra nós todinho. Ah, quem mais tá por aqui, olha? Manda um alô pra nós aqui no Arraial da Ajuda, Porto Seguro. É o Francisco, primeira vez. Ô, Francisco, Arraial da Ajuda, Porto Seguro. Ai, que saudade que eu tô desse lugar, viu? Quero voltar em breve. Mais uma vez, gosto demais aí. Um abraço, Francisco, aquele abraço, tudo de bom.
4: Ô, pai, queria também pedir um forrozão aí com o Zezinho do Forró, ô, Zezinho dos Teclados. Equivoquei, Zezinho dos Teclados, meu amigo, se tiver condição aí, queria oferecer para minha esposa, Fernanda, que está em casa, meu filho Esdras, meu filho Richard, meu outro filho que trabalha aqui na usina também, ali na Viaça. Queria mandar um abraço para todos aí, no geral. Então, um bom dia.
1: Valeu, bom dia, tudo de bom!
5: Ô, mano velho, mano novo, Guidotti, aqui é o DA de Catalão, Goiás. Estamos aqui na mineradora trabalhando e ouvindo vocês aqui. Toca pra nós aí, Caju e Castanha. Aquela que fala quem veio primeiro a São Paulo foi mano velho, mano novo. Estamos aqui na escuta. Valeu, um abraço.
1: Valeu, um abraço pra você também, tudo de bom. Oi, bom dia, Nativa, com Rafael Guidotti, mano velho, mano novo. Tudo bem com vocês? Só de boa? Gostaria de pedir uma música do Mastruz com Leite, a Saca de um Vaqueiro, para ouvir e oferecer para vocês a Nativa, para os meus filhos Newton, Yasmin e João Victor. Eu estou participando do programa Forró Nativa pela segunda vez. Eu amo porque eu relembro do meu querido Ceará. Um beijo adocicado para todos vocês. Aqui fica sua amiga de hoje e sempre, Rosimeire Lima, do Jardim Tupã, São Bernardo do Campo.
6: Bom dia, mano velho, mano novo. Bom dia, Rafael.
1: Dia.
6: Quero oferecer uma música para Sibeli do Coqueiro Santa Miriam. Lino e Líria, pobre menina. Ela tá na escuta. Muito obrigado, Rafael. Fico com Deus. Neco do Exu, Pernambuco. Fico obrigado.
1: Valeu, muito obrigado eu. Tudo de bom. Oi, boa noite. Boa noite, Laércio. Quem mais tá mandando áudio aqui agora às 2h42?
7: Bom dia, Nativa. Bom dia, mano velho. Bom dia, mano novo. Bom dia, mano papi.
1: Hoje não é o papi.
7: É tudo nesta madrugada de terça-feira, uma ótima madrugada para vocês aí, para todos os ouvintes da Nativa. Eu gostaria de ouvir os Barões da Pisadinha, Esquema Preferido. Um beijo no coração de cada um de vocês, que Deus abençoe.
1: Valeu, um abraço. Aqui é o amigo velho. Mano, o papi tá dormindo, recuperando o sono desses dias que ele ficou na madrugada.
8: Bom dia, Forró Nativa. Boa madrugada a todos.

0: ouvintes.
1: A todos.
0: Queria pedir uma moda, uma música aí do, da banda Calcinha Preta.
1: Qual?
0: Seu Amor é Bom e Um Novo Amor. É um popurri, se é assim que se pronuncia. Valeu.
1: Valeu.
0: Dica a todos os ouvintes aí. Grande abraço.
1: Valeu, um grande
0: mano
1: abraço.
0: Mano velho, mano novo, Rafa, todos que fazem a Nativa acontecer.
1: Tamo junto, valeu!
2: Bom dia, bom dia, bom dia, Nativa! Aqui quem tá falando é Fábio, tá aí o Felipe aí na rodagem aí. Vamos que vamos! Um ótimo dia, Nativa FM, é tudo e muito mais! A melhor do Brasil, Nativa FM! Bora que bora!
1: Bora que bora! Bora, bora, bora! Bora, bora! Bom dia, meu! Chamo Valdemiro de Santana, município de Santa Rosa, Piauí. Faz tempo que eu ouço o programa, mas nunca participei. E hoje quero a música do Zé Branco, Viela 32, para todos os bregueiros. Tchau, Simas. Tá em São Judas, é isso? Ele tá em São Judas, na capital, aqui em São Paulo. Muito bem, bom dia!
3: Bom dia, bom dia, bom dia, Mano Velho, bom dia, Mano Novo, bom dia, Mana Baby, bom dia, Rafael Guidotti, a Maria José Gomes, colocam todo o sorteio fazendo um favor, gostaria de ganhar, manda um joinha, um coraçãozinho pra mim, fazendo um favor.
1: Boa!
3: E a música que gostaria de ouvir é com o Dan, sou muito fã do Dan, pra você, pra todos ouvindo da Nativa, rádio maravilhosa, minha rádio é Nativa, forró Nativa. Uma ótima terça-feira, abençoada para todos nós. Beijo, meus lindos. Fiquem com Deus.
1: Beijo, lindona. Tudo de bom para você. 9198-409-6019. 9198-409-6019.
4: Já que é para aturar, deixa aturar. O programa Mano Novo, Mano Velho. É gostoso de escutar. Tchê, tchê, tchê, tchê, tchê.
1: Valeu, Miadir. Tudo de bom, garoto. Oi, bom dia.
5: Boa noite. Coloca uma música aí pra mim, por favor. São posicionados
1: em locais estratégicos. Maravilha, então vamos curtir Brucelose.

0: Alô, alô, massa trabalhadora do Brasil. Olha aqui, é terça-feira, hein? Dia 22 de setembro, último dia do inverno. Tá chegando a primavera, hein? 9:05 da noite. A estação das flores, vamos conseguir receber muito bem em setembro. See you in setembro. Muito bem, muito bem, muito bem. 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Olha, você sabe, quando o Brasil foi descoberto, 22 de abril de 1500, Pedro Álvares Cabral e suas caravelas, é verdade, então encontraram os índios. Naquela época, o Brasil tinha 8 milhões de índios. Se calcula, era índio demais. Puxa, hoje nós temos 1,5 milhão de índios. Como é que em 500 anos baixou essa população? E naquele tempo, os índios, eles não tinham moeda, não existia moeda aqui no território brasileiro. Como é que os índios comerciavam, negociavam? Pedro Álvares Cabral viu aquilo, chegou lá para Portugal, falou para o rei Dom Manuel, disse assim: olha, lá naquele país que nós descobrimos, não tem moeda. Vou criar uma moeda. Então vou contar para vocês no Forró Nativa a história da moeda no Brasil, desde a conquista, a colonização de Pedro Álvares Cabral e a nossa colonização. Eu vou falar daqui a pouquinho a moeda circulante no Brasil. Que o Mano Novo está trazendo aqui para vocês o quê? As profissões, novas nomenclaturas, Mano Novo.
1: Para motorista de ônibus.
0: Motorista, você já falou do motorista de ônibus?
1: Agora motorista de táxi.
0: Aqui, meu amigo está aqui, como é que é motorista de táxi?
1: Distribuidor de recursos humanos VIP.
0: Olha aqui, um motorista de táxi é um distribuidor de recursos humanos VIP.
1: VIP.
0: Vai bandeira 1 ou vai bandeira 2, hein? Vamos embora. Meus amigos taxistas, aquele abraço, bom dia, bom trabalho na terça-feira, Brasil.
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0: Alô, forró nativa, vamos embora, minha gente. Moça bonita não paga, mas também não leva. Basta uma leve profissão com pregar, está feita a operação. Um por cinco, três por dez. Quem vai, quem vai, quem vai, quem vai? A história da moeda no Brasil, desde a colonização portuguesa. O real é a nova unidade monetária oficial na história do Brasil, tendo sido implantado em julho de 1994 pelo Plano Real. Além disso, o país passou por um longo processo de evolução monetária que começou com o escambo e moedas estrangeiras no período colonial. Período colonial e o império, gente. Réis, em 1500 era o réis, 1500 era réis até 1942. Então, olha aqui, de 1500 até 1942 a moeda era o réis. No início da colonização, o comércio usava escambo, quer dizer, troca de mercadorias e produtos como açúcar, algodão e cacau. A partir do século XVI, Portugal autorizou a circulação do real português na colônia do Brasil. Com a inflação e a facilidade da pronúncia, ou melhor, com a inflação e a facilidade da pronúncia, o plural reais virou réis e depois mil réis. Olha, então, é real não. Réis é melhor do que real. Então ficou réis. Mil réis. Em 1694, foi criada a primeira Casa da Moeda, em Salvador, na Bahia, para cunhar essas moedas. O mil réis continuou após a independência, até meados do século XX. A era das reformas hiperinflação de 1942 a 1944. Daqui a pouco eu vou falar dessa era aqui. A era das reformas hiperinflação em 1942 até 1994. Eu lembro a época que você, por exemplo, comprava um quilo de carne. De manhã, vamos supor que custasse 20 reais, à noite ele já era 15 reais ou 20 reais. Quer dizer, o preço de manhã era um preço de tarde, era a hiperinflação no Brasil. Era uma coisa incrível. Muita gente ganhou dinheiro, muito aplicador ganhou dinheiro com o tal do overnight. Coisa que eu vou contar para vocês daqui a pouquinho no Forró Nativa. Que o Mano Novo está aqui distribuindo as profissões, né, Mano Novo?
1: É, você que é ascensorista.
0: Ascensorista do elevador?
1: Exatamente.
0: Diga.
1: Agora é outro nome.
0: Como é o nome?
1: É distribuidor interno de recursos humanos.
0: Olha, que o cara do elevador, ascensorista, é uma nobre profissão, é distribuidor...
1: interno de recursos humanos.
0: Ave Maria. Eu, por exemplo, eu estava no Rio de Janeiro, e no prédio lá do Rio de Janeiro, eu entrei num elevador... E de repente um cara que eu conhecia lá de Natal. Ô, oh, Amorim, você aqui no Rio de Janeiro? Ô, oh, rapaz, então era Cícero o nome dele. Puxa vida. E você, rapaz, tô aqui, rapaz, tô aqui há 2 anos aqui. E você faz o quê? Eu trabalho nessa caixa cheia de botão que sobe e desce o dia inteiro. Chama de elevador. Segura o elevador, trabalhador. Curtindo Forró Nativa,
2: você
0: Brasil.
2: Me chamou, corrinha.
3: Você, chamei.

0: Ô, mano velho, o assunto tá bom. Daqui a pouquinho, pergunta, mano velho, daqui a pouquinho, pergunta dos ouvintes em 9198-409-609. Mano velho, tô gostando da palestra da moeda, rapaz. Então, a época das reformas e de inflação foi de 1942 até 1994. Para cortar os zeros causados pela inflação e padronizar o sistema, o Brasil mudou de moeda várias vezes em poucas décadas. Cruzeiro antigo, de 1942 até 1967. Criado no governo do presidente Getúlio Vargas, substituindo 1.000 réis, na proporção de um cruzeiro para 1.000 réis, foi a primeira vez que a moeda foi dividida em centavos. Foi assim. Vou continuar daqui a pouco, hein? Essa palestra tá boa. Tirando zero, cortando zero, e a gente simbora. Mano Novo, mais uma profissão aí, Mano Novo.
1: A tia que limpa o banheiro.
0: A tia que... Como é o nome da tia que limpa o banheiro, mano?
1: É diretora de fluxos e saneamento de áreas.
0: Olha, é muito melhor falar, poxa vida. É. A senhora é o místico do banheiro. Qual é o título da sua profissão? Repete, Mano Novo.
1: Diretora de fluxos e saneamento de áreas.
0: Pronto, nobre trabalhadora. Curta o forró nativo de terça-feira com Mano Velho e Mano Novo.
2: Conde do Forró.

0: era real, era cruzeiro, cruzeiro novo. A história da moeda circulante no Brasil. Gente, o cruzeiro, cruzeiro novo, de 1967 até 1970. Medida temporária que cortou 3 zeros do cruzeiro antigo. Novo cruzeiro, um cruzeiro igual a 1000 cruzeiros. Então, um novo cruzeiro era um cruzeiro, 100. Equivalia a 1000 cruzeiros antigos. Rapaz, que confusão, viu? O cruzeiro segundo, de 1970 a 1986. O nome novo foi retirado e a moeda voltou a se chamar apenas cruzeiro. Daqui a pouco vou sair do cruzeiro pro cruzado, hein? É uma confusão da monetária brasileira. E aqui no Forró Nativa, o Mano Novo caprichando nas profissões de hoje, Mano Novo.
1: Frentista.
0: O meu amigo frentista do posto de gasolina, como é?
1: Agora, no seu currículo...
0: Sim, Mano Novo.
1: Você pede emprego como especialista em logística de energia e combustível.
0: Olha, que bacana, não. Eu não sou mais um frentista. Mano Novo está dizendo que eu sou agora o quê, Mano Novo?
1: Um especialista em logística de energia e combustível.
0: Bota álcool, óleo diesel e gasolina no tanque do carro. Mas, meu amigo, curta o Forró Nativa com Mano Velho e Mano Novo, hein?

É, minha gente, estou aqui falando da moeda circulando na história do Brasil. Olha, de 1500 até os dias de hoje, a moeda brasileira mudou 9 vezes de nomenclatura, de nomeação. Como mandou...

0: falando das novas profissões, como se chamam, então a moeda também foi réis, reais, mil réis, foi cruzeiro antigo, cruzeiro novo. Agora chegamos na época do cruzado. O cruzado de 1986 a 1989, lançado no plano cruzado, cortou mais três zeros. Um cruzado igual a mil cruzeiros. Veio acompanhado de congelamento de preços, mas a inflação logo retornou. A inflação não perdoa, igual a umidade. Depois veio o cruzado novo. Cruzado novo de 1989 a 1990. Nova tentativa de estabilização que cortou mais três zeros. Um cruzado novo era igual a mil cruzados. E o cruzeiro terceiro, o cruzeiro voltou, meu amigo. Cruzeiro terceiro, de 1990 a 1993. O plano Collor reintroduziu o nome cruzeiro, substituindo o cruzado novo em proporção de um para um. Daqui a pouco fala do cruzeiro real. E aparecendo o cruzeiro real. Ô, confusão da gota serena. Mano Novo, mais uma profissão aí, Mano Novo.
1: Peão de obra.
0: Ah, o meu amigo peão de obra aí, curtindo grande audiência do Forró Nativo.
1: É, mudou a nomenclatura.
0: Mudou, Mano Novo?
1: Para auxiliar de serviços de engenharia civil.
0: Olha que bacana, não é mais peão de obra. Você é um auxiliar de quê, Mano Novo?
1: Auxiliar de serviços de engenharia civil.
0: Vamos trabalhar, meus amigos. 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

0: Pablo? É o Pablo! Bilu, bilu, bilu, bilu! Ó, bilu, bilu!
1: Para sério, o nosso amor não é comum.
0: Meu quê? Meu bilu, bilu, bilu, bilu, teteia! Bilu, bilu, teteia! Hoje, terça-feira, dia 22.

0: 22 de setembro. Olha a hora, 3h24. Bora que bora pro nosso WhatsApp. Pessoal participando de montão. Que coisa boa essa plateia, esse auditório. Bom dia, mano velho, mano novo, Marconi. Valeu, Marconi. Bom dia, Nativa. Aqui é o Pedro de Araçatuba. Toca aí forró, saborear, Patricinha. Um abraço. Oi, oi, oi, bom dia.
1: Bom dia, mano Guidotti.
0: Bom dia.
1: Aqui é o Rodrigo, é a primeira vez que estou participando.
0: Opa!
1: Estou aqui pela Bandeirante, chegando na Marginal.
0: Boa!
1: Se possível aí, toca uma calcinha preta para mim. Paulinha.
0: Paulinha.
1: Valeu, um abraço.
0: Boa, primeira vez participando, Rodrigão. Valeu, já deve estar aqui em São Paulo, né? Dá por cá já, a hora que ele mandou, a hora que tá indo pro ar, mas vamos tocar calcinha preta.
2: Bom dia, Forró Nativo, bom dia, Guidotti, bom dia, mano velho, bom dia, mano novo.
0: Bom dia.
2: Ô, Guidotti.
0: Hã?
2: Aqui é o professor Marcos de Tavares, curtindo a programação aí. Quero mandar um alôzão pra toda a galera aí que curte o programa aí.
0: Opa!
2: Arnaldo Zé Branco, Novo Horizonte, toda a galera que tá na puxada do palito doce aí.
0: Boa!
2: E manda aí com o Chicão dos Teclados aí, pra nós aí, o Carpinteiro aí, com o Chicão dos Teclados aí. Valeu,
0: Guidotti,
2: boa semana a todos.
0: Valeu pra nós, 3h25, diga bom dia.
3: Bom dia, Leandro. Ô, mano velho, mano novo, um bom dia, uma boa terça-feira pra nós. Você lembra aquela música lá, assim, ó?
0: Ah.
3: A mão de destino, eu não escutei ela tocar.
0: Oi?
3: Faz favor pra nós aí.
0: Qual que é?
3: Ele vai acompanhar você também, né? Vai correr junto. Vai ser corintiano.
0: Olha, vai Corinthians, vai Corinthians.
4: Bom dia, Nativa FM.
0: Bom dia.
4: Bom dia, Rafael Guidotti. Bom dia, mano velho, mano novo. Bom dia a todos os ouvintes da Rádio Nativa. Rafael, eu sou a Sônia Maruza.
0: Oi, Sônia.
4: Aqui de São Bernardo do Campo. Trabalho à noite, sou cozinheira, tá? E eu estou aqui ligadinha no Forró Nativa, hein? Todos os dias, hein? Começo a ouvir a Nativa aqui no meu trabalho às 9 da noite e só desligo às 6 da manhã quando eu tô indo embora. Então,
0: pra descansar,
4: eu
0: né?
4: gostaria de pedir para você a música nova do Washington Brasileiro, Denguinho, que essa música é maravilhosa.
0: Denguinho.
4: E oferecer para todos os ouvintes da Rádio Nativa FM. Beijo, fica com Deus e até mais.
0: Boa, Sônia! Boa, boa, boa, viu? Maravilha! Tamo junto e misturado. Bom trabalho pra você, viu? Tamo junto aí, obrigado. Denguinho, Washington Brasileiro, é isso? Vamos tocar. Bom trabalho aí pra você, viu? Quem mais tá por aqui? Bom dia.
5: Bom dia, mano velho. Bom dia, mano novo. Bom dia, Rafael Guidotti. Quero que pedir uma música aí, por favor. Aqui é Romário, aqui da Zona Norte. É, se possível, tocar aí uma coisinha pra comer, beleza?
0: Boa!
5: Tamo junto, um abraço aí. Oferecer a todos os caminhoneiros, todos os padeiros, todos os confeiteiros e a todos os porteiros aí desse Brasil. Valeu, bom dia, um abraço.
0: E você não sabe mais, ele mandou a foto de um lanchão aqui. Rapaz do céu, tem de tudo aqui, pelo que tô vendo. Deve ter ovo, salsicha, carne, bacon, alface, queijo, presunto. Mas rapaz, hein? Esse é o X tudo que eu falei mesmo que eu queria aquela hora, viu? Mas não pela tela do computador, eu queria estar aqui agora com a mão engordurada, com a boca cheia de óleo, né? De tanto comer, né? Tomando um refrigerante. Mas tá bom, tá bonito o lanche. Bom apetite, viu, Romário? Um abraço pra você. Pediu aí de gamão branca, né?
6: Bom dia, meu carequinha. Cheirosinho, oh, gostosinho, arredadinho. Rafael Guidotti. Bom dia, mano velho. Bom dia, mano novo. Bom dia a todos os manos da Rádio Nativa. Aqui quem vos fala é Xuxa Preta de Floresta.
0: Oi, Xuxa.
6: Sensa, sensa, mara, mara. Rafael. Toca pra mim.
0: O quê?
6: A música de Rei Vaqueiro.
0: Rei Vaqueiro.
6: Eu sou guerreiro, nasci pra ser vaqueiro. Pra quem riu de mim, pra quem não acreditou, abre as porteiras que a vaqueira Xuxa Preta chegou.
0: Au, au.
6: Cheiro da Vila Caduana.

0: Bebê, Xuxa Preta,
1: Beijo. Ixi,
0: diretamente
1: lixo,
0: de
1: velho.
0: Floresta do Sertão de Pernambuco.
1: Ô, Xuxa, um beijo, um cheiro, menina. Olha, tava caindo água aqui na região de Itapecerica, Embu, e tá chegando pra cá, viu? Tô olhando aqui pra janela aqui, gente. A gente tá aqui no 21º andar, né? E a gente tem vista aqui pra esses lados ali, né? Mais pra Zona Oeste, Zona Sul aqui. A gente chega aqui da Paulista. Tá relampejando, viu? Ô, Mariquinha, tá chovendo aí,
0: Tá
1: Mariquinha?
0: chovendo aí, aqui tá chovendo. Aqui tava chovendo e agora já choveu.
2: Tá chovendo só fora, dentro de casa tá tudo seco ainda, por enquanto.
0: Tá chovendo sim, querida. Tudo molhado pra fora, uma barreira, não dá nem de caminhar pelo
1: Ixi, tá
0: redor
1: vindo
0: de
1: pra cá
0: tudo.
1: então,
0: Tá chovendo
1: Mariquinha.
0: sim, mas ainda não tá correndo água na estrada. Tá chovendo, choveu a noite inteira e tá
1: Ó,
0: chovendo.
1: eu tô achando que vai chover, viu, Mariquinha? Eu tô acompanhando aqui, tô bisoiando aqui pela janela, tá? Olha, seus relâmpagos, né? Os clarão que dá. Borboridade. 3:30. Bom dia, pessoal da Rádio Nativa. Mano, vai, mano, novo. E Rafael, aqui quem fala é Souza, Jardim Santa Rita, Osasco. Minha primeira vez, um abraço. Ô, Souza, Jardim Santa Rita e Osasco, aquele abraço, obrigado, viu? Tudo de bom, seja a primeira de muitas.
3: Bom dia, mano velho, mano novo. Sou motorista de aplicativo, tô na rua essas horas, fazendo
1: Boa.
3: aquelas viagens. Bora, mano velho e mano novo, toca pra nós aí, Luan Santana, taxista de aeroporto.
1: Luan Santana, tá bom, tá anotado aqui, meu amigo. Bom dia, Rafa, meu querido, eu sou a Jade Kelly. Que bom que você voltou. Eu gostaria de ouvir a música Coelhinho, da banda Saia Rodada. Opa, Coelhinho é boa, Coelhinho é boa. Bora de bora, bora que bora. Oi, bom dia. Ih, mandou um áudio vazio. Edson Miguel também tá por aqui. Bom dia pra você aí de Guarulhos. Quem mais vai vir aqui? Por favor, Rafa. Boa madrugada pra nós. Toca Nelson Nascimento, dublê de Rico. É o Leandro, é isso? Mavelucci, querendo o quê? Amazã. Beijo, Mavelucci.
4: Bom dia, Guidotti,
1: Bom
4: manos. Aqui
1: dia.
4: é a Lucy.
1: Ô,
4: Eu
1: Lucy.
4: gostaria de ouvir Rasta Chinela como uma
1: Raça.
4: deusa. Se
1: Como
4: puder,
1: uma
4: coloca aí, Guidotti.
1: deusa.
4: Beijos, uma boa
1: Beijo.
4: terça-feira para
1: Pra
4: todos.
1: todos nós, Lucy, um beijo. 3:32 é o Forró Nativa. Ó o Denguinho aí com o Washington Brasileiro.

0: E hoje aqui o assunto tá bom demais. Falar em dinheiro. Dinheiro pra que dinheiro, hein? A história da moeda corrente no Brasil. Então eu falei pra vocês, desde 1500, com réis, na verdade, a moeda mudou 9 vezes até os dias atuais, hein? Então, por exemplo, o Cruzeiro Real, de 1993 a 1994, só ficou um ano, substituiu o Cruzeiro, cortando mais 3 zeros. Um cruzeiro real igual a 1000 cruzeiros, em meio a uma inflação galopante. Rapaz, a inflação era mudava 2, 3 vezes por dia. O real, o nosso real, de 1994 até os dias atuais. Implantado no dia 1 de julho de 1994, o real estabilizou a economia brasileira ao adotar inicialmente uma paridade próxima ao dólar, de uma nova âncora econômica. Atualmente, são produzidas pelo Banco Central cédulas de 2, 5, 10, 20, 50, 200 e 100 reais. Além de moedas de 5, 10, 25, 50 centavos e 1 real. A utilização de moedas cunhadas foi introduzida aqui no Brasil durante o período colonial, uma vez que os povos indígenas da época da colonização fazia uso do escambo, que era aquela troca, que é muito usada aí no Brasil afora. Eu lembro na época lá dos meus avós da Paraíba, então eles faziam escambo. Então, por exemplo, eu tenho aqui, por exemplo, uma cabritinha, aí o cara trocava a cabritinha, por exemplo, saco de arroz, saco de açúcar, ou saco de milho. Então eu via aquelas trocas, entendeu? O escambo, que era moeda, porque não tinha dinheiro circulante, era moeda do escambo. Vem desde os índios, e depois surgiram os portugueses com real, com réis, com cruzeiro, depois cruzeiro novo, cruzado novo, real. Real, real, real, a conta aqui contada no Forró Nativa, a nossa moeda circulante. E o Mano Novo trazendo nomenclatura das profissões, Mano Novo.
1: Office boy.
0: Olha, office boy, eu sou boy, Mano.
1: Não, agora não é mais.
0: Não é mais?
1: É? Agora é especialista em logística de documentos.
0: Olha que não é mais office boy. Agora o nome tá bom, como é que é mesmo?
1: Você é um especialista.
0: Sim, especialista.
1: Em logística de documentos.
0: De documentos, pois é. Mas, claro, hoje você está aí com os seus 60, 50, 70. Lembro do tempo que você era office boy, né? Todo escritório, todo lugar, tinha vários office boys, né? Porque o office boy ia no cartório levar documento, reconhecer firma, ia no banco principalmente, entendeu? Ia pagar faturas. Então, todo o serviço, todo o escritório de advogado, escritório de contabilidade, uma empresa, tinha que ter office boy. E os office boys geralmente eram jovens, eram muitos moleques de 18, até menos, né? Então o moleque saía, aí a secretária, olha aí, tem que voltar logo, não demore, não, vai depender da fila do banco, que banco era fila. O moleque ia lá no Cine Cairo, lá no centro, no Vale do Agabaú, o Cine Cairo passava filme pornô. Então ele comprava aquele sanduíche de carne louca, sanduíche grego, comprava o sanduíche daquele com queijo, tomava, entrava no cinema, assistia um ou dois filmes, depois que ia fazer o serviço, demorava as coisas, mas levava uma bronca. Eu não tenho culpa, doutor. A fila do banco estava lotado, mas o office boy fazia muita coisa. Tempos que não voltam mais. Lembrados do Forró Nativa desta terça-feira, com Mano Velho e Mano Novo.

0: com medo, com fome. Quem tá mais com fome aí, hein? Bora comer uma coisinha. Obrigado. Olha a hora da fome. Olha a hora da fome. 3h45. 3h45, você participando pelo nosso WhatsApp 9198-409-6019. Bom dia!
1: Bom dia, Rafael. Bom dia, nação forrozeira da Nativa. Aqui é o Adriano, se possível, toca forrozinho aí, Damascus com Leite, As Águias do Vaqueiro, no Feira Alto Sertão do Pajeú, principalmente Calumbi, Pernambuco.
0: Valeu, obrigado. E tá chovendo aqui na região da Paulista, hein? Tá chovendo, meu povo.
2: Bom dia.
0: Bom dia.
2: Bom dia, mano velho, mano novo. Bom dia, Rafael Guidotti, meu bilu, bilu, bilu, bilu, bilu. Aqui é a sonâmbula de boa, que acorda só pra ouvir a sua voz.
0: Au, au. Meu. Um beijo, Ivonete. 3h46, bom dia.
3: Bom dia, Tilo. Bom dia, Rafa Kidote. Bom dia, mano velho. Bom dia, mano novo. Rafa Kidote, joga uma musiquinha boa de Amado Batista e Folha Seca. Essa vai pra Nelson Zenário do Projeto Maravilha, Edson Taque e o filho dele. Pra todos que estão avisados aí nessa ativa, aí o pessoal da ativa. E pra Fátia Concertina, né? Que é o Nilson Alves, de Onápolis, Bahia. Um bom dia e um abraço.
0: Valeu, um abraço. Bom dia.
4: Olá, bom dia, Rafael. Que bom ver você de volta aí.
0: Opa.
4: Só faltava um pouco meio desanimado sem você. E olha, oferecendo aqui pra todo o pessoal aqui da galera de Itapecerica da Serra, Jardim, Jacira e região. E manda aí um forró do Dantas pra nós aí, qualquer um.
0: Dantas?
4: Aqui é o Gesso, diretamente de Esperança na Paraíba. Manda pra minha querida Zilma que tá escutando. E a chuva tá uma beleza, terça-feira abençoada. Vamos que vamos, Rafa, bom dia.
0: Olha a chuva, o barulho da chuva, aqui também tá chovendo aqui na Paulista, viu? 3h47, bom dia, som, bom dia. Aqui participando pela primeira vez, sou de Aguaí. É a Sônia, né? Sou de Aguaí, primeira vez, só ouço Nativa. Eu e meu esposo, toca uma de Paulo e Paulinho. Ofereço pro meu esposo. Muito bem, obrigado.
5: Bom dia, Rafael Gnotti. Bom dia, mano velho, bom dia, mano novo.
0: Bom dia.
5: Que é o Benedito Lima, de Paulo dos Ferros, Rio Grande do Norte. É, toca aí uma música aí da Cintura de Mola. É por você que eu canto. Ofereço para todos os porteiros, todos os vigilantes da madrugada. Um abraço a todos os ouvintes da Nativa FM, Forró Nativa.
0: Valeu, obrigado. Valeu, Benê.
6: Bom dia, meu carequinha. Cheiroso, charmoso do Instagram. E bom dia, mano velho, mano novo. Tá chovendo, e tá chovendo. Já deu cada trovão ao trovão.
0: Ó, trovão.
6: Sou a Cicinha, do Parque Viana, Barueri. Toca aí, Carolina com K, meu carequinha.
0: Vamos.
6: Beijo, beijo, beijo, beijo.
0: Vamos tocar, Cicinha. Ó o trovão, ó a chuva, menina. Vamos tocar aí, Carolina com K, né? Que é o segundo pedido de hoje já, do Luiz Gonzaga, Carolina com K. Vamos tocar, vamos tocar. Cuida, cuida, cuida, cuida. Oiê, bom dia, bom dia, bom,
7: bom dia,
0: dia.
7: Bom dia, Nativa. Bom dia, Rafael. Bom, bom dia, dia, mano velho, mano novo. Toca pra nós aí, mesa 14. Cintura de Mola. Mandar um abraço, um bom dia para todos que estão ouvindo aí. Para os motoristas, padeiros, para todos aí que estão na rodagem.
0: Boa.
7: Manda um abraço para aí os puxadores de leite aqui no sul da Mimosa. Aqui é o Renato Tapitininga. E aqui chovendo. Bora que tá um barro a estrada aqui.

0: fica até bonito de ver.
1: Tô abraço vendo. A todos aí. Ele mandou a foto aqui, a estrada de barro. A chuva está pequeninga. Maravilha. É chuva, chuva, é água. Bora. Bom dia para você, Rafael Guidotti, família Amorim, José Suzano, se possível, toca a filha do caminhoneiro, mora em Suzano. Estou na feirinha da madrugada e tá chovendo. Valeu, José, um abraço. Olha a chuva. Oi, boa madrugada, quero ouvir, por favor. Bonde dos moleques, que sentimento é esse? Quero oferecer para José Laércio, meu pai, por favor. Valeu, valeu, obrigado aí, Laércio. Vamos ver, tá anotado aqui, tá bom? Oi, boa noite, meu nome é Henrique, é a segunda vez que estou participando. Toca para nós, por favor, Acácio, Ferinha, pode ser qualquer uma, bom dia. Boa, boa, quem mais está por aqui, bom dia.
2: Nativa, bom dia, Nativa, né? Bom dia, Mano Velho, bom dia, Mano Novo.
1: Bom dia.
2: Bom dia, Guidotti. Opa, bom dia, cara, que é Guidotti. Bom demais.
1: Beleza.
2: Você entrou no seu aí. Vou debater alguma coisa aí de Magníficos aí para a gente ouvir, que eu curto demais essas antigas Magníficos. Forte Magnífico. Abraço, meu querido. Aqui é o Ben Carvalho, da Terra Mãe Brasil. Fica com Deus aí.
1: Valeu, Elber. Elber de Porto Seguro, um abraço, meu amigo. Magníficos, uma das antigas, né? 3 horas e 50 minutos.
3: Bom dia, Rafael Pitotti.
1: Bom dia.
3: Cara, assim, amarrindo. E aí, Rafa? Ó, chufa. Mas vai trabalhar.
1: Não um vai?
3: Um pouquinho de dor de cabeça, mas vou indo tomar um remedinho pra melhorar. Ô, Rafa, faz de novo aí esse miau.
1: Miau. Um beijo, Ana. Melhoras pra você, lindona.
4: Bom dia, mano velho, mano novo. Bom dia, Rafael Guidotti.
1: Bom dia.
4: Ale, é a primeira vez que eu tô participando aqui. Queria dizer que todos os dias eu escuto a Nativa. Valeu, um abraço para vocês. Bom dia, uma boa semana.
1: Valeu, boa semana. Continuem participando, gravando áudio. O áudio, se você for gravar, é até 30 segundos no máximo, hein? Não pode passar de 30 segundos. É de 30 segundos para menos, tá bom, gente? Ou escreva aí que eu leio a sua mensagem. Se é a primeira vez que está ouvindo, você conta pra gente. Se sempre ouviu, mas é a primeira vez participando, conta tudo pra gente na mensagem. 9198-409-6019. 9198-409-6019. 9198-409-6019. Cintura de mola. 3h52, hein? 3h52 no Forró Nativa. Olha a chuva.

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Aí eu comecei a caprichar no fole velho pra ver se ela dava fé de mim. Mas ela nem fé deu. E eu pensei comigo, está danada. Se aparecer aqui um colega pra me dar uma ajuda, eu vou aí pra tu ver o que é bom pra tosse. Aí apareceu o Anselmo. Ô Anselmo, pega essa sanfona aqui. Anselmo pegou a sanfoninha. Aí eu fui na banca de Samarica. Samarica tem cerveja? Bote um cálice. Serginha é essa, Samarica? Só tem espuma? Oxê, cerveja quente é assim mesmo. Após, bota duas encangadas aí no fundo do pote, que eu volto mais tarde. Aí me botei pro salão com mais de mil. Cheguei perto dela e disse: que má pergunta, vai me ser que é a Carolina?

abufelei e saí com essa mulher. Joguei ela pra direita, ela vem. Joguei pra esquerda, ela tava aí. Mulher adivinhona. Chamei a mulher no voo do carcará. Sabe como é o carcará, né?

Aí eu disse pra ela: Carolina, vamos acular? Ela respondeu: bora. Chegamos na banca de Samarica. Samarica, cervejinha. Ela botou uma, nós bebemos. Bota mais uma. Ela botou a outra, nós bebemos. Disse: Samarica, bota mais duas encangadas aí no fundo do pote, que nós vamos gostar mais tarde. Aí voltei pro salão. Aí já não tava mais fazendo aquelas misérias todas mais não. Aí nós já tava sereno. Nós já tava daquele jeito. Ha, maior felicidade. Aí Zé de Bahia chegou, bateu a mão no meu ombro e disse: Gonzaga, acabou a festa. Eu digo: oxe, acabou a festa? Acabou pra você. Você agora vai tocar. Você que é o tocador, você tá aqui fazendo arte, tá fazendo até teatro e vai tocar. Depois tá certo. Aí eu cheguei perto do Anselmo e disse: Anselmo, passa a sanfona pra cá e vai dançar com Carolina. Mas não vou pra longe não, hein? Fica dançando aqui em volta de mim. Aí Anselmo achou, foi bom. Aí eu caprichei. De vez em quando, Anselmo passava por perto de mim assim, Carolina dava uma rabanada de vestido pra rebater, eu cobria a sanfona. E eu sentia só aquele cheirinho de fulô de amor. Maior felicidade. Aí Zé de Bahia gritou de lá: é 5 mil réis, tá na hora da cota. É 5 mil réis, quem não pagar não dança. É 5 mil réis. Não, tá conversando? Oxê, não quero cocoré nem choro baixo. É 5 mil réis, 5 mil réis, 5 mil réis, 5 mil réis. Também foi ligeiro. Fez a cota, chegou perto dele e disse: o teu tá aqui. Eu disse: Anselmo, passa a sanfona aí pra Pedro minha garrafa. Sanfona na mão, Pedro minha garrafa. Aí eu saí. Zé de Bahia me deu uns 40. Aí eu saí com Carolina e Anselmo. Vamos contar o dinheiro, Anselmo? É 20 pra tu e 20 pra eu. Eu vou contar. Pronto. Um pra eu, um pra tu, um pra eu. Um pra eu, um pra tu, um pra eu. Anselmo besta, com as butucas em cima de Carolina, nem prestava atenção à minha contagem. E eu tô lá. Um pra eu, um pra tu, um pra eu. Um pra eu, um pra tu, um pra eu. Pronto, Anselmo. Aqui tá o teu, aqui tá o meu. Agora tu vai voltar a tocar até de manhã. Guarda minha sanfona amanhã que eu vou buscar, hein? E eu já vou com Carolina. Aí, chegamos na banca de Samarica. Samarica, cervejinha, cervejinha.

tava amarrada. Cheguei perto da aguinha, acochei assim, passei a perna, joguei Carolina na garupa e saímos escondidos pelos fundos, fomos embora. Aí Carolina diz pra mim: olha, gozada, ah, puxa mesmo que a cabroeira vem atrás. Parece que eles estão querendo botar gosto ruim no nosso amor. Digo, não diga isso, Carolina. Sabe o que é a história do sovaco vazio dessa égua?

0: beira do rio, o riacho tava cheio, rapaz. Aí a égua refugou a água. E agora, Carolina, vamos esconder dentro das moitas, aí por dentro dos matos. Aí nós entramos no mato, a negrada vinha atrás, riscou também na beira do rio. Aí nós escutamos, foi o converseiro deles. É, sumiram, se encantaram, se escafederam. Vamos caçar eles. Vamos voltar pro samba, que ainda tem umas 2 horas de forró. É mesmo, vamos voltar. A cabreira voltou e nós três ali dentro das moitas. Eu, Carolina e minha égua. E ali nós três, escutando a cantiga das águas, tirei a sela e lavei a égua.
1: Tá todo mundo louco, alô meu amigo Silvio Brito, tá todo mundo doido, tá todo mundo louco, para o mundo que eu quero descer, Silvio Brito, aquele abraço meu amigo, meu irmão, olha aqui no Forró Nativa desta terça-feira, Silvio Brito, faça uma música para a chegada da primavera, primavera chega hoje à noite, hein, às 9h05 da noite, acabando o inverno, últimos momentos do inverno 2026, o inverno que trouxe muita água, botou muita água nas represas, causou muitos transtornos, mas mudou a paisagem. Então a primavera chega com a paisagem verdejante, bonita e legal aqui, com a superprodução de grãos. Brasil batendo recordes de safra de soja, safra de milho, safra de arroz, safra de feijão. Que país bacana é este, minha gente? Muito legal, hein? 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Mano Novo, mais uma profissão nobre, Mano Novo.
2: Motoboy.
1: Ah, o famoso motoboy.
2: Agora é especialista avançado em logística de documentos.
1: Olha aí, tá vendo? Eles eram do Office Boy, agora é o motoboy. Atenção, meu amigo, você não é mais um motoboy. Você é um, diga aí, Mano Novo.
2: Especialista avançado em logística de documentos.
1: Olha o documento, motoboy. E agora na sessão Pergunta ao Mano Velho, a ouvinte ligou para 9198-409-609. Quem ligou aqui para fazer pergunta foi justamente a Kátia. Kátia, pergunta ao Mano Velho, Kátia.
3: Qual foi a maior loucura que você já fez por amor e que daria uma boa música? Conta aí pra gente. Grande beijo.
1: Beijo, Kátia. A música, gente, se você pretende saber quem eu sou, eu vou lhe contar. Venha pras curvas da Estrada de Santos. Olha, vou te contar. Nos anos 1980, eu saí com os amigos. A gente foi para uma balada, numa boate. E lá tinha várias mulheres, sabe? Tinha mulheres casadas, mulheres desquitadas, mulheres viúvas, mulheres solteiras, solteironas. E eu conheci uma mulher dos seus, talvez ali tivesse uns 35 anos. Eu estava aí também, acho que nessa faixa aí de idade. E de repente, começamos a conversar, nos entendemos. E essa mulher era uma mulher muito bonita. E ela, sabe, tinha uma personalidade muito forte. E ela era secretária, ela trabalhava numa secretária, secretária executiva de uma grande indústria de cimento. Famosa demais. Ela era secretária do Bambambam, do presidente. Então fiz amizade com ela. E ela morava no Ipiranga. No Ipiranga, assim. Aí qualquer dia a gente conversa, ela falou, me dá teu telefone. E eu dei o telefone de onde eu trabalhava, que era no aeroporto, na sala de imprensa do aeroporto de Congonhas. Um feriado, era uma sexta-feira da paixão, eu tô lá de plantão, toco o telefone, alô, é o Amor em Filho da Rádio Bandeirantes, ah, sou eu, fulano de tal, lembra de mim? Ah, lembro, pois é, olha, hoje como é feriado, eu não tinha nada para fazer, eu estou aqui na frente do aeroporto e eu queria convidar você para a gente almoçar. Puxa vida, fomos aí, me despedi dos colegas, cheguei, ela numa Mercedes, branca, conversível, um calor pai d'égua, ela com lenço no cabelo, óculos escuros, toda, vou te contar, Ave Maria. Aí, puxa vida, que carrão, pois é, esse é meu carro. Entrei no carro e ela disse, então vamos almoçar. Me levou aqui na Alameda Santos, num famoso restaurante, almoçamos, tomamos caipirinha e aquela história foi esquentando, ela disse, agora eu quero mostrar onde eu moro. Aí, no final da tarde, me levou até o Ipiranga, ali perto do museu. Era uma casa muito bonita. Eu moro aqui nessa casa, entrou na garagem e tal. Tinha lá seus cachorrinhos piquenês lá, que ela gostava. E ali ficamos naquele, né? E foi dando um clima, olha só, viu? Tô falando pra você, viu? Viu, Cátia? Aí deu aquele clima. E naquele clima, a gente tomou mais umas caipirinhas. Diz assim, vamos fazer uma aventura. Aí, Cátia, vem a aventura de amor. Já damos aos beijos, abraços. Diz assim, vamos até a Estrada Velha do Mar. A Estrada Velha do Mar. Pegamos a Estrada de Santos Antiga, a Estrada Imperial. E lá perto, onde tem a Casa Imperial, na Estrada do Mar, ela parou o Mercedes naquela... Puxa, à noite, mulher. Aí descemos da Mercedes. Olha só, a gente não tinha noção do perigo. Descemos aí a serra, descemos aquela ribanceira. Lá embaixo passava um rio. Descemos aqui... Nossa, não sei quantos metros. Descemos, passava um rio tranquilo assim. Ali ficamos namorando. Tiramos a roupa. Transamos dentro da água do rio. E foi bom demais, isso a madrugada toda. Depois é que a gente estava passado o efeito da caipirinha, é que eu me dei conta, meu Deus.

0: Alô, alô, Terezinha, aquele abraço. Alô, alô, Realengo, aquele abraço. Alô, torcida do Flamengo, aquele abraço. Rapaz, todo mundo gostou das aventuras na serra, da estrada, antiga estrada de Santos, a estrada imperial. Foi, rapaz, foi bom demais. Mas não tive noção do perigo. Porque você é apaixonado pela mulher, ainda somos efeito de uma caipirinha, você faz loucuras, loucuras, loucuras de amor. 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E o Mano Novo está caprichando hoje aqui na mudança da nomenclatura das profissões do Brasil, né, Mano Novo?
1: É, para você que é vidente.
0: O cara, como é que é a nova denominação de vidente, Mano Novo?
1: Consultor de assuntos gerais e não específicos.
0: Tá vendo aqui? Então, o vidente é consultor
1: de assuntos gerais e não específicos.
0: Ai, meu Deus do céu, viu? Eu sou vidente. Vidente do amor. Mas estamos aqui caprichando na sessão Pergunta ao Mano Velho. Todo mundo pode participar. Ligue e faça pergunta. Qualquer curiosidade, 9198-409-609. 9198-409-609. Faça a sua pergunta que eu vou responder com todo carinho. A nossa ouvinte, Mano, Maria Cícera. Maria Cícera ligou aqui no Zap da Nativa e fez uma pergunta. Ô, Maria Cícera, pergunta ao Mano Velho, Maria.
2: Eu queria saber sobre o Mano Velho, ou, e o Mano Novo também, se eles são casados, se eles casaram quantas vezes, porque eu já sei que eles não têm filho, né? Rapaz, por que eles não quiserem ter filho, hein? Rapaz, agora ficou minha dúvida aqui. Se ele puder falar no Forró Nativa que eu escuto todos os dias, né? Eu ia ficar muito feliz de saber por que ele não quis ter filho, porque ele nunca casou, nunca teve mulher os dois, né? E é isso aí, curiosidade da Maria Cícera. Beijo, beijo, beijo.
0: Ai, meu Deus do céu. Maria, você tá querendo saber demais, Maria Cícera.
1: É, também acho.
0: Ave Maria.

0: Que mulher curiosa, né? Pois é, a vida é cheia de surpresas, né? Puxa vida, olha, eu nasci numa época em que o rapaz, não é verdade? O rapaz, aí, seus 18, 19 anos, já começava a ter um namoro firme. Porque aí dos 14 era aqueles namoros, aquelas paqueras, namorava um, namorava outro. Depois aí um namoro sério. Aí é, namoro para casar. Aí vai, é, os pais da namorada consentem frequentar a casa e de repente as famílias se conhecem, sai aquele casamento. E daquele casamento vai ter aqui aquela solenidade, aquela festa, aquela confraternização. Daqui um ano já tem um filho, uma filhinha, um bebê e assim se formavam as famílias. Era um modelo. E eu estava nesse modelo, mas quis o destino que o modelo mudasse, né? Entendeu? Porque, por exemplo, nós tínhamos, morávamos em Natal e, de repente, perdemos os pais, morreram muito cedo e eram todos adolescentes, crianças. Então, isso travou muito, né? Você ter um rumo de vida sem a orientação do pai, da mãe, dos parentes, mas para todo mundo distante. Então, a gente se virou nos 30. Por causa dessa desorganização, a gente teve que lutar para sobreviver, lutar para melhorar de vida, o irmão ajudando o outro. Provavelmente por essa razão, eu não casei, o Mano Novo não casou, a Mana Nova Cília não casou e a Mana Baby Socorro não casou. Outros quatro irmãos casaram, a Mana Véia, a Lurdinha, o Luciano, o Raimundo, o saudoso Raimundo e a saudosa Maria da Guia. Então ficamos os quatro, somos, até hoje, nos acostumamos com vida de solteiro. Agora, claro, você nunca teve mulher, claro que nós tivemos mulher. Eu tive muitas mulheres, muitos namoros, aventuras, e não deu liga para continuar. O Mano Novo a mesma coisa, a Mana Nova a mesma coisa, a Mana Baby a mesma coisa. Então nós nos acostumamos com essa vida e talvez não é uma acomodação. Porque no jogo do amor, de repente pode surgir uma surpresa, uma cara metade, aquela que sua alma gêmea que você não conheceu, de repente você já coroa. Eu sempre falo para Mano Novo, nós não podemos ter filho. Filho só se for feito de barro, porque a idade chegou, né, Mano Novo? Já pensou com 78 anos aqui? Será que eu vou ter um filho só se for de barro? Tá bom, Maria Cícera?
1: Olha aí.
0: Essa é a nossa realidade. Que eu tenho aqui pra você, não é verdade? E bota mais uma profissão aí, categoria Mano Novo.
1: De garçom.
0: Garçom.
1: Garçom agora é especialista em logística de alimentos.
0: Olha aqui, o garçom não é mais garçom. Garçom aqui nesta mesa de bar, não. É que é especialista
1: em logística de alimentos.
0: Opa, vem a nossa mesa especialista. 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

0: do forró, ela é a Anastácia. Vendaval de paixão aqui no Forró Nativa nessa terça-feira, dia 22 de setembro. Olha a hora do Dantas do Forró. 4 horas e 26 minutos, 4h26. Vamos pro nosso WhatsApp da Nativa bater papinho. Bater papinho com esse povo lindinho.
1: Bom dia, Guidotti. A pessoa vai pedir a música de Paulo e Paulinho em um programa que se chama Forró Nativa.
0: Um abraço, Iranildo. Barulho de chuva aí, hein, Iranildo? Ó, trovão. Um abraço, tudo de bom. 4h27.
2: Bom dia, Minotti.
0: Bom dia.
2: E aí, bom, que é o padeiro Vitor. Saindo para trabalhar agora.
0: Bora.
2: Uma chuva forte pra caramba aqui em Bauru. Manda um abraço aí pra todos os padeiros aí da região. Então agora pegando um pesado aí pra trabalhar. Uma música bem caprichada aí pra nós.
0: Valeu, Vitor. Obrigado, um abraço, viu? Bom trabalho. Olha a chuva.
3: Bom dia, Rafael Guidotti. Que bom que você avisou que tá chovendo aí, porque eu daqui a pouco eu estou saindo aí para São Paulo, né? Vou lá no resolver um BO lá em São Caetano do Sul. É bom avisar que eu levo uma capinha de chuva. Aqui é a Nina de Amparo. Manda um bom dia para minha irmã Dil e todos os ouvintes da Nativa. Que bom que você voltou e tá aí já, né?
0: Tamo por cá!
3: Vai ficar com a gente.
0: Vamos,
3: Deus. Beijos, der. beijo. Quero ouvir a Saga de um Vaqueiro. Bora, eu ofereço para todos os ouvintes da Nativa.
0: Beijo, Nina! Tudo de bom, menina! 4h28.
4: Primeiramente, bom dia para nós, meu amigão. Tudo bem? Um abraço para você, mano novo, mano velho. Que é o Braz daqui de Guarulhos, nordestino, Santa Cruz da Baixa Verde, da capital nordestina da Rapadura. Gostaria de ouvir aquela música do Amazã, O Mecânico. Beleza? Um abraço para vocês todos e todos os ouvintes da Nativa.
0: Valeu, Braz, um abraço.
5: Bom dia, mano velho, bom dia, mano novo. Bom dia, Rafael Quidante, amigo velho. Tá falando aqui é o Carlinhos Padeiro.
0: Fala, Carlinhos.
5: Passando por aqui, rapaz, pra pedir uma música aí pra de Francis Lopes, qualquer uma deles, beleza?
0: Beleza.
5: Tamo junto e misturado, Rafa.
0: É
5: Carlinhos
0: nóis.
5: Padeiro tá na área, hein?
0: Tamo junto, Carlinhos. Ó, Nilce, também dando bom dia, Rafael. Que bom que você voltou aqui na Casa Verde Alta. Está chovendo forte. Muito bem, Nilce. Um beijo, boa terça-feira. Bom dia, Rafael Guidotti. Toca Luiz Gonzaga, acho que é isso. Eu não entendi o seu nome aqui. É Ramal Haddad, é isso? De Amambaí, Mato Grosso do Sul, é isso? Acho que eu li certo, né? Acho que eu li certo. Bora que bora, bora que bora. Bom dia, Rafael. Bom dia, mano velho, mano novo. Aqui é o Fernandinho, caminhoneiro de Guarulhos. Manda um alô aí pra turma do Rancho GTA e toca uma música de Duquinha. Muito bem. Bom dia, Rafael. Bom dia, mano velho, mano novo. Gostaria de pedir a música Em Todo Canto do Mundo.

0: Um cearense com a banda Mastruz com Leite, ofereço para todos os ouvintes da Rádio Nativa e para o amigo de trabalho Elias. Obrigado, Rafael. Sou Erasmo Carlos, aqui do bairro Campo Limpo. Muito bem. 4:30.
1: Bom dia, mano velho e mano novo. Valmir Pancada, o atleta do bem de Aracaju, Sergipe. Se possível, gostaria de ouvir com Raimundo Fagner a música As Pedras Vão Rolar. Ofereço para todos os ouvintes que estão sintonizados no Forrozão da Nativa, com Mano Velho e Mano Novo. Estamos juntos, irmãos.
0: Valeu, abraço, tudo de bom.
2: Bom dia, Fabinho, bom dia.
0: Bom dia.
2: Do Havaí, do São Paulo. Gostaria de ver uma música com o Zezinho da Ema. Toca para mim, fazendo um favor. Tá com uma semana que eu peço essa música, ninguém toca para mim. Você faz favor para mim?
0: Zezinho da Ema.
2: Um bom dia. Boa terça-feira para todos nós. Todo da Rádio Nativa FM.
0: Valeu, Dovaildo. Zezinho da Ema, qualquer uma, né? Vamos ver se nós toca aqui. Valeu, meu amigo. Bom dia.
1: Bom dia, mano velho. Bom dia, mano novo. Mano, baby, mano. Todos os manos da Nativa. E, mano velho, você passou bem com essa mulher da Mercedes, hein? A lorona da Mercedes, hein? Parabéns, parabéns. Escutei sua história aí. Maravilhosa. Também já tive uma aventura assim, só que a gente foi na estrada do Bertioga. Mano, velho, se você puder, toca aí a música Carolina com o K. Foi isso para você e a loura do carro, da loura da Mercedes. Bom dia, virado Vieira Guernazes.
0: Valeu, meu amigo. Até ouviu já, né? Já tocamos aí na abertura dessa hora Carolina com o K. Abrimos essa hora aqui com o Luiz Gonzaga.
3: Bom dia, Rafael Guidotti.
0: Bom dia,
3: da Nativa. É a Fátima aqui do Tatuapé, desejando um dia abençoado para todos nós. Últimas horas do inverno, a oitinha já vem a primavera. Que seja uma estação de muitas alegrias para todos nós. Sucesso para a Rádio Nativa, sucesso para você, Rafael. E se você puder, toca para mim Mudança do Flávio Leandro.
0: Boa!
3: Beijo, beijo, beijo. Deus te abençoe.
0: Beijo, beijo, beijo, Fátima. Deus abençoe você também. Uma ótima terça-feira. 4:32.
4: Ô, Guidotti, bom dia, um abraço,
0: dia.
4: Meu irmão.
0: Opa!
4: Tico, Urânia, interiorzão de São Paulo aqui.
0: Opa!
4: Manda qualquer uma do Fala Mansa pra nós aí, pra agitar a madrugada.
0: Boa! Fala Mansa é muito bom. Fala Mansa é bom demais, né? Coisa boa, vamos separar também Fala Mansa. Bora que bora, bora que bora. 9198... 409-6019.
5: Bom dia, meu lindo, cheiroso, gostoso da madrugada.
0: Oh, wow.
5: Meu Guidotti, é Luciano José dos Campos, passando para deixar meu bom dia. Em São José ainda não tá chovendo, mas eu acredito que vai chover, né?
0: Provavelmente.
5: Saindo para trabalhar, manda um cheiro para mim, um cheiro para Vânia. No Recife, seu lindo. Cheiro, cheiro, cheiro.
0: Miau. Cheiro, menina! Quem mais tá por aqui? Bom dia!
6: Bom dia, mano velho, bom dia, mano novo, bom dia, Rafael Guidotti.
0: Bom dia!
6: Bom dia a todos os ouvintes da Nativa. Rafael Guidotti, se puder, toca aí a música do Soró Silva, Raparigueiro da Roça. Por favor, é um forrozão gostoso, eu gosto de ouvir. Vocês estão de carona comigo todo dia, eu sou o Francisco Timbu das Artes.
0: Valeu, Francisco, tudo de bom! Bom dia, Rafael. Aqui é Santa Cecília, também tá chovendo. Aqui em Santa Cecília também tá chovendo. Beijos para todos vocês. Você já falou a previsão do tempo? Ainda não, viu, Ivone? Previsão do tempo eu falo mais ou menos lá para umas 5h40, 5h45, mais ou menos nesse horário. Viu?
7: Bom dia, mano velho. Bom dia, mano novo. Bom dia, Rafael.
0: Bom dia.
7: Bom dia para todos os ouvintes da Nativa. Aqui é o Francisco, motorista da Metrópole Paulista. Gostaria muito de ouvir com Flávio Leandro e a sua filha Oferendar. Para oferecer para todos os ouvintes. Um abraço para todos. Fui.
0: Fui fundo. Bom dia.
8: Bom dia, bom dia. Bom dia, mano velho. Bom dia, mano novo. Bom dia, pai Guidotti.
0: Bom dia.
8: Também abençoada, renovada para nós aí. Aqui é o Fabrício, Rio Claro, São Paulo. Queria pedir uma música aí do Edgar Mão Branca, oferecer a todos os ouvintes aí, a todos que tiveram no Tapetão Preto aí. Estamos aqui, a pontada direcionada ali, o tal de Bariri. Deus abençoe e proteja todos aí.
0: Amém, amém. 4h35.

0: Bom dia, Rafael
1: Bom
0: Guidós.
1: dia.
0: Vamos que vamos, mais um dia, mais uma
1: Bora.
0: semana abençoada para
1: Isso
0: nós.
1: aí.
0: Toca para mim a saga de um vaqueiro, e eu fiz para todo mundo da rádio, Vera Lúcia de Joinville, Santa Catarina.
1: Beijo, Vera.
2: Olá, Rafa, bom dia, meu irmão.
1: Bom
2: Bom dia,
1: dia.
2: meu novo. Estamos aqui. Padaria Casa Blanca, curtindo Forró Nativa. Manda um abraço aí a todos os profissionais, padeiros, caminhoneiros, colega da madrugada, beleza? Mestre Padeiro
1: Beleza.
2: Roberto, um bom dia pra nós aí, meu irmão. Fica com Deus.
1: Amém a todos nós. Bom dia, Rafael. Estamos aqui na audiência do programa. Se for possível, coloca a música Chuva de Necessidade. É o Paulo de Birigui. Agora tem o Zezinho da Ema. Vamos ouvir Zezinho da Ema, às 4h36.

Opa, minha gente! Olha aqui, vamos trabalhar, moçada! Vamos chachar que é melhor. Um bico, uma beiabá. Um bico, um bebê. Um bico, um baby. Um bico, um obeobó. Vamos estudar que é melhor. Jackson do Pandeiro, que bacana, hein? Pois é, hoje aqui no Forró Nativa, na chegada da primavera, estou destacando o boato. Anvisa desmente boato de que biscoito de chá tem petróleo. Como é que inventam uma história dessa? Uma rede social bota, atenção, perigo, não compre biscoito recheado que tem petróleo. Não é verdade. A Anvisa fala que os biscoitos recheados são feitos basicamente com farinha de trigo, açúcar, gordura, óleo, sal, fermento, emulsificantes e aromas.

0: fabricação de petróleo. O produto químico conhecido como hexano pode aparecer na discussão porque é usado como solvente no processamento de óleos e gorduras. Isso, porém, não significa que o biscoito tenha petróleo, o hexano como ingrediente, já que a substância pode ser empregada apenas durante a fabricação de determinados insumos. No Brasil, o uso de hexano é permitido, como coadjuvante de tecnologia com regras limites. A autorização, por exemplo, depende de cumprimento das condições previstas na Instrução Normativa 211/2023, citada pela Anvisa. Os biscoitos e alimentos similares não precisam de registro prévio individual da Anvisa. Segundo a agência, a categoria segue um procedimento simplificado de regularização. Então, não é verdade, é boato inventar. O biscoito recheado não tem petróleo. Biscoito recheado tem que ter o quê? Farinha de trigo, açúcar, gordura, óleo, sal, fermentos, emulsificantes e aromas. Tá aqui, Mano Novo, mais uma profissão, Mano Novo.
1: Camelô!
0: Ô, meu amigo Camelô!
1: Agora é distribuidor de produtos alternativos de alta rotatividade.
0: Olha, boa voz, nobre Camelô aí! Tá no Lago da Batata, no Lago 13, no Lago da Concórdia. Então o Camelô agora é...
1: distribuidor de produtos alternativos de alta rotatividade.
0: Pronto, moça bonita não paga, mas também não leva. Curtindo o Forró Nativo de terça-feira, com Mano Velho e Mano Novo.

0: que a mudança.
1: É a mudança com Flávio Leandro aqui no Forró Nativa. Nessa terça-feira, dia 22, hein? 22 de setembro de 2026. 4h49, antes de ir pro intervalo, gente. Ó, tá quase terminando, falta aí 10 dias pra terminar, né, essa fase do horário eleitoral. Mas até lá, todas as rádios e TVs abertas têm que colocar, né?

0: as propagandas, não só o horário eleitoral, mas também os spots, né, durante a programação. E aqui no Forró Nativa não é diferente, ainda mais nessa última hora, fica um pouquinho mais apertado, mas aguenta aí que tá quase acabando, tá bom? Tá quase terminando esse período. Bora que bora, vamos pegar bom dia do povo. Oi, bom dia.
1: Bom dia, Rafinha, meu lindo, como é que você está?
0: Tudo bem.
1: Bom dia, mano velho, bom dia, mano novo, como que vocês estão, meus amores? Espero que vocês estão bem, tá? Rafinha, toca a Mulher da Blusa Amarela, fazendo favor. A Valderi de Marapuama, São Paulo. Beijo no coração de vocês, tá?
0: Beijo.
1: Vocês tenham um ótimo dia.
0: Amém, pra você também, viu? Super beijo pra você que tá aí na sintonia, viu, Valderi? Oi, oi, oi, bom dia! Bom dia. Marlene de Extrema. Ah, Marlene, olha, ela falou comigo no Instagram, né, semana. Ela falou que ela sempre manda mensagem, ninguém fala dela. Ô, Marlene, um beijo pra você. A Marlene que é de Extrema, ali em Minas Gerais. Um beijo, beijo. Ela queria ouvir Calcinha Preta, Dois Amores. Boa, essa música é ótima. Vamos ver se a gente já toca aí na volta do intervalo, tá bom? Um beijo, Marlene. Obrigado. Oi, bom dia.
2: Bom dia, Rafael. Bom dia, mano velho, mano novo. É o Francisco Caminhoneiro aqui. Uma lei em busca do Ribeirão Preto, Uberaba, Uberlândia. É minha linha, Rafael.
0: Boa.
2: O papo do momento aqui é a Marginal Tietê, chuva que Deus manda.
0: Boa.
2: Se der, toca pra nós. Se der, toca pra nós. Ei, Flor, com racha chinela. Bom dia pra todos nós, hein? Bom dia pra todos os ouvintes do Forró Nativa. Uma boa terça-feira. Vamos que vamos.
0: Opa, uma ótima terça-feira pra você também, meu amigo. Tudo de bom, viu? Cuida, cuida. Oi, bom dia.
3: Bom dia, Nativa. Bom dia, Rafael Quilote. Bom dia, mano velho, mano louco. É o Antônio, motorista da Via Silvestre, Carrapateira, Paraíba. O Rafael, manda um abraço pro povo do João Pedra, da linha 407M, Vila Mariana, Vila Monumento. E vê uma pra nós aí, Rafael, mesa 14. Bom dia, bom dia.
0: Valeu, bom dia, bom dia. Obrigado. Oi, tudo bem? Bom dia.
4: Bom dia, mano velho. Bom dia, mano novo. Que tenhamos uma terça-feira abençoada. Marcos, da Zona Leste. Toca, por favor, Zé Cabaleiro, Flor da Pele. Obrigado.
0: Zé Cabaleiro, valeu, Marcão. Obrigado. Bom dia, mano velho, mano novo, Rafael, sou Nalva Souza, moro no Jardim Itajaí, toca pra nós qualquer uma de Cintura de Mola, obrigado, obrigado, bom dia, bom dia.
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0: Valeu, obrigado.
6: Bom dia, Forró Nativa. Bom dia, mano velho, mano novo. Olha o mano Rafa aí.
0: Olha aí.
6: Bora sair na folha, mano Rafa. Mãe, se eu chover, eu acordei até mais cedo, viu?
0: É.
6: E é bom que eu escuto um pouquinho mais o Forró Nativa. Pra sair na folha, menino. Beijo, beijo, beijo.
0: Bora sair na folha. Beijo, beijo, beijo. Maria Cícera. Gente, a gente volta daqui a pouquinho com mais Forró Nativa, hein? Sai daí, não.
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0: Muito bem, minha gente. Olha aqui, uma terça-feira abençoada, tá bom, tá bacana demais. Jones Mendes, já, Coração Sertanejo aqui, na chegada da primavera. Jones, a primavera começa às 9h05 da noite, hein, Jones? Capricha aí no visual, na paisagem, porque a primavera irá até o dia 21 de dezembro, hein? Então vamos curtir as últimas horas do inverno de 2026, hein? Foi bom demais e frio demais e problemático demais também, com muita água. Mano Novo, mais uma nobre profissão que mudou de denominação, Mano Novo?
1: Gari, mano velho.
0: Gari.
1: Gari.
0: Sim, Mano Novo.
1: Agora é técnico saneador de vias públicas.
0: Olha que bacana, meu amigo, você não é mais um gari. Agora bota aí no crachá, você é o quê mesmo?
1: Técnico saneador de vias públicas.
0: Olha que bacana, que legal. Gente, falar de avião, aliás, amanhã eu vou falar aqui no Forró Nativa sobre a chegada de um novo avião que foi lançado pela Cessna, que é o Cessna 408 Sky Courier. Então é um avião que está sendo comprado no mundo inteiro. Esse avião, porque é diferente, nós temos o Cessna 208, o Grand Caravan, que é um avião monomotor, ele só tem um motor, entendeu? E esse avião é considerado o Jeep do ar. Então o mundo inteiro comprou, né, muitas empresas, fazendeiros, indústrias e tal, até forças armadas, aeronáuticas, tem esse avião, o Grand Caravan. Aqui no Brasil, nós temos uma frota aí, só a empresa Azul, tem 27 caravans, grandes caravans. Esses aviões que levam 9 passageiros, eles cobrem muitas cidades pequenas do interior do Brasil e conectam com cidades com aeroportos maiores. Então já é um sucesso demais o Grand Caravan. Muitos fazendeiros aí do agronegócio, pessoal de Goiás, Tocantins, São Paulo, Mato Grosso, Mato Grosso do Sul, pessoal de Rondônia, do estado do Pará, então, Minas Gerais, então usam esse Grand Caravan. E tem as empresas que também usam dos voos regionais. Então é um avião pequeno, é um avião que leva 9 passageiros, pode ser só um piloto, não precisa de 2 pilotos, não tem banheiro, porque é um voo de 1h30, então o cara tem que fazer suas necessidades antes de entrar no avião. Se tiver lá em cima, tiver uma fininha, é problemático, isso sempre acontece. Então amanhã eu vou falar que a fábrica lançou um novo avião. Esse novo Cessna 408 Sky Courier é um avião que já vem com 2 motores, leva 19 passageiros. Será que ele tem banheiro? Será que é só um piloto? Tudo isso eu vou contar amanhã, quarta-feira, aqui no Forró Nativa. Que o Mano Novo está caprichando aqui mais uma vez sobre as profissões, Mano Novo.
1: O garçom.
0: Garçom, você já falou do garçom, Mano Novo.
1: Garçom que é especialista em logística de alimentos.
0: Isso, Mano Novo.
1: E agora, né, o ladrão.
0: Ui, mudou o nome de ladrão. O ladrão o que é agora, Mano Novo?
1: Técnico em redistribuição de renda.
0: Peraí, quer dizer, ladrão é técnico?
1: Em redistribuição de renda.
0: Olha, o ladrão é técnico de redistribuição de renda. Do jeito que o Brasil tá, se gritar, pegar ladrão, não fica meu irmão. É no Forró Nativa de terça-feira, meu Brasil.
2: Mãe, vou mandando esta carta pelo Zezinho da excursão para que a senhora fique sabendo um pouco como é a vida aqui em São Paulo. Beijos.
3: Francis Lopes.

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1: Olha a hora do Forró na Ativa, meu povo! 5h38, vamos pegar mais alguns bons dias aqui no nosso WhatsApp da Nativa. Bom dia, bom dia, bom dia!
2: Bom dia, mano velho, bom dia, Manu, bom dia, Guidotti.
1: Bom dia.
2: Guidotti, é a primeira vez que eu participo, escuto já há muitos anos esse programa do vocês.
1: Boa.
2: Vem pra nós o filho do Cariri, Jorge Altinho, tá bom? Cuidado, bom dia.
1: Jorge Altinho, boa, bom dia, bom dia.
3: Bom dia, bom dia, mano velho, bom dia, mano novo, Guidotti, bom dia.
1: Opa.
3: Toca pra nós aí, desejo de menina, moldura, chame e cuida.
1: Cuida, cuida, Ivan,
3: de Embu das Artes.
1: Boa.
3: Um abraço aí, desejo essa música pra todos os ouvintes. Chame e cuida.
1: Cuida, cuida, cuida, cuida. Bom dia, bom dia.
4: Bom dia, manos. Bom dia, Guidotti. Bom dia a todos.
1: Bom dia.
4: Ô, Guidotti, toca pra nós aí, ó. A Flor do Mamulengo. A César do Jaçanã. Um abraço pra todos.
1: Valeu, César, obrigado. Olha aqui, ó. Bom dia, Rafael, bom dia, mano velho, bom dia, mano novo. Aqui é Pedro de São Miguel, ótima terça-feira para nós. Também a Edneide Moura, da cidade de Guarulhos, sempre ligadinho. Pediu Paulinha, mas já toquei Paulinha hoje mais cedo, viu? Tinha pedidos aí mais cedo, então nós já toquemos hoje a Paulinha com calcinha preta. Bom dia, mano velho, mano novo. Rafael Guidotti, aqui é o Ramário, da cidade de Amparo. Abraço, meu irmão, abraço. Bom dia, mano velho, mano novo. Rafael, sou Marilúcia de Embu Guaçu. Toca pra mim, fazendo um favor. Qualquer música de Saia Rodada. Um beijo, boa terça-feira pra você também. Obrigado, viu? Oi, oi, oi, bom dia.
5: Bom dia, mano velho, bom dia, mano novo. Bom dia, Guidotti, aqui, Antônio Cafezinho. Ó, o bolo de leite, ó, o bolo de leite. Manda aí o xililique pra nós aí, um forró aí. É, eu pergunto pra mano velho, o Guidotti. É, por que a polêmica dessa Bolsa Família?
1: Maravilha, vou mandar essa pergunta pra ele, tá bom? Bom dia, grande abraço, hoje é aniversário do meu neto Eduardo Dudu, Duduzão. Tá fazendo 5 anos, manda um beijo pra ele, vovonete, amor. Amo muito, valeu Eduardo Dudu, Duduzão.

0: Os cinco aninhos, parabéns! Bom dia, Rafa, mano velho, mano novo, boa terça-feira! Juscelene de Bauru, que Deus abençoe, obrigado pra você também, muito obrigado pelo carinho, viu? Oi, oi, oi, bom dia!
1: Bom dia, manos, bom dia, menino Guidotti! Linda terça-feira pra nós, mesmo chuvosa, com a Nativa os dias são sempre lindos. Toca aí pra nós, menino Guidotti, Paulinha de calcinha preta. Um beijo seu maravilhoso, meu
0: The Best. Um beijo, Taninhas. Mas eu já toquei calcinha preta e toquei duas calcinhas pretas, inclusive uma delas foi Paulinha, já toquei um pouquinho mais cedo, tá bom? 5h41.
2: Bom dia, nativeiras. Meu amigo, toca pra mim aquela música que eu pedi ontem, você não tocou ainda, hein?
0: Qual?
2: Retrato de Maria, com Ivan Cury.
0: Ivan Cury.
2: É o teu desafio, hein?
0: É verdade.
3: E Rafael Guidotti, que é o Márcio de Osasco. Toca aí pra nós aí qualquer música aí do Filho do Piseiro.
0: Filho do Piseiro.
3: Vocês faltam aí, meu garoto. Você não pode abandonar nós. Aquele abraço.
0: Valeu, meu amigo. Obrigado, aquele abraço. Tamo junto. Agora tamo aqui. Tamo por cá todas as madrugadas no Forró Nativa com o Mano Velho, Mano Novo e Amigo Velho.
4: Bom dia, Mano Velho, Mano Novo. Bom dia, Mano Rafa. Saudade, mano. Saudade. Obrigado. Muita chuva em São Paulo. Toca pra mim. O Tiro Nordestino. Chinelo da Rosinha.
0: Um beijo, Eliane.
5: Bom dia, bom dia. Mano Velho, Mano Novo, Mana Baby, Mano Rafael Guidotti. Aqui é Aline de Mauá, Zaira. Queria ouvir a música Carolina. Vem, vem que tem forró. Forró nativa. Forró nativa.
0: Um beijo, Aline. Carolina também já toquei hoje. Também já toquei. São 5h43, já já a previsão do tempo. Alô, Mariquinha, vai chover, tá chovendo aí, tá chovendo aí, tá aqui, tá chovendo.

0: Filho do Cariri, Jorge de Altim, aqui no Forró Nativa. Olha a hora, 5h46, bom dia!
1: 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O Guidote é muito mais forró. 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
2: Tá chovendo aí, aqui tá chovendo.
3: Aqui tava chovendo e agora já choveu.
4: Tá chovendo só fora, dentro de casa tá tudo seco ainda, por enquanto.
3: Tá chovendo sim, querida, tudo molhado pra fora, uma barreira, não dá nem de caminhar pelo redor de tudo.
5: Tá chovendo sim, mas ainda não tá correndo água na estrada.
2: Tá chovendo, choveu a noite inteira e tá chovendo.
0: Tá chovendo, Mariquinhos, vai chover nessa terça-feira 22, hoje que chega a primavera, né, às 9 horas e 5 da noite... Horário de Brasília, às 21 horas e 5 minutos pelo horário de Brasília, chega, sai o inverno, entra a estação primavera. E agora, 19 graus, nublado, trovejando, relampejando, chuviscando em muitas regiões. E a seguinte, a mínima para hoje, gente, a mínima para hoje é de 14 graus, tá? A máxima pode chegar até os 22 graus. O sol vai sair? Pode até aparecer sol, mas sempre com muitas nuvens. E vai rolar as pancadas de chuva aí. Agora pela manhã, no fim da manhã, à tarde, noite chuvosa também. A quantidade de chuva prevista para hoje é bastante alta até. 35 milímetros, 95% de chance de cair os 35 milímetros, tá? E podemos ter aí rajadas de vento de até 48 km por hora. O sol nasce daqui 10 minutinhos, às 5h57, e ele se põe às 6h02. Estamos aí na lua crescente.

0: A pedidos, Flor do Mamulengo, Mastruz com Leite. Gente, obrigado pelo carinho, pela companhia de mais uma madrugada aí que nós passamos juntos. E amanhã tem mais, hein? Amanhã tamo aí. Amanhã é quarta-feira, meio de semana. Amanhã já vem na primavera, né? Que começa agora às 9h05 da noite pelo horário de Brasília. Obrigado mesmo, que você tenha uma linda e ótima terça-feira. Deus sempre na frente. Olha a chuva, hein? Olha a água. Cuida, cuida. Vem aí Jones Mendes às 6 horas em ponto. Jones Mendes com o Coração Sertanejo, tá bom? E eu volto junto com o Jones aí pra mais um recadinho importante, viu? Vamos decolar, mano, velho. Olha a hora. 5h50. Valeu, gente. Bom dia, bom dia.
1: Comandante e copiloto Douglas DC3. Olha que ronco de motor bonito. Ô, motor bonito. Vamos decolar. Vamos embora, mano novo.
2: Vamos embora, mano velho.
1: Até amanhã.

0: Bye, bye.
1: Galera do querido e amado Brasil.
0: Bye, bye. Zil. Até amanhã.
2: Zil. Zil.
3: Mano velho, dizem que o Padre Cícero é um santo e tem poder.
4: É isso mesmo, Mano Novo. E se a voz do povo é a voz de Deus, só nos resta dizer: viva o santo do sertão!
3: Viva!
4: O Padre Cícero foi tão querido no sertão nordestino que o povo criou a sua oração. A oração para ser rezada antes do agricultor sair de casa para a lida diária.
3: Vamos rezar, Mano velho?
4: Vamos sim, Mano Novo, ao som do maestro César do acordeon.
3: Pelas lágrimas divinais, livrai-me dos invejosos e das mãos dos criminosos e dos laços dos satanás.
4: Para botá-los para trás, Deus na frente, paz na guia. Ó Santa Virgem Maria, quando vem rompendo a aurora, iluminai-me na hora que vem clareando o dia.
3: Levanto-me e entrego-me a Deus e a Virgem Maria.
4: Para com as espadas de São Jorge estar armado, com o leite da Virgem Maria amamentado.
3: Para que meus braços não sejam fracos, nem meu sangue derramado pelas mãos do inimigo.
4: Quero ficar livre de todos os perigos em minha casa, junto com a minha querida família.
3: Em nome de suas cinco chagas, Jesus Cristo de Nazaré, atenda os meus rogos e me livre de todos os males.
4: Amém.

0: Ué, já acabou.
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0: Bom dia, bom dia, bom dia. Terça-feira, hein? Terça-feira, 22 de setembro. 6 horas em ponto, horário de Brasília. Daqui a pouquinho, Jones Mendes, Coração Sertanejo. Eu tô por aqui que eu falo que eu fico aqui mesmo. Fico aqui mesmo pra dar mais recadinhos pra você. E junto com o Jones Mendes e a Dona Guga também, né,
1: tá
0: Jones?
1: Também. Bom dia a todos, todo mundo.
0: Todo mundo.
1: Tem recado pra todo mundo.
0: Tem recado pra todo mundo.
1: Bora nós.
0: Bora nós ganhar um moletom da Nativa Coleção 2025.
1: Oh, aí sim. 26,
0: saiu viajando.
1: Primeiro ele falou que a primavera tá acabando.
0: É.
1: Agora ele fala que o moletom
0: voltei,
1: é 25.
0: Voltei pro ano passado.
1: Isso pode chegar no centro, pro acordo.
0: É. Né? Mais um erro amanhã.
1: Pode pedir música no Fantástico já.
0: Ó, somos em três.
1: Tá.
0: Mesmo sem falar, cada uma sabe ordenar.
1: Tá.
0: Quando uma delas acende, todo mundo entende.

0: é hora de parar. Quem sou eu?
1: Rapaz, não tinha uma coisa mais fácil, né, pra perguntar isso?
0: Então, né? Poderia ser um pouquinho mais modo fácil,
1: modo,
0: né?
1: Modo fácil, 9198.
0: 409.
1: 60.
0: 19.
1: Tá valendo, hein, coração sertanejo no ar, 9198.
0: 409.
1: 60. 19.
0: Bom dia.
1: Bom dia.

0: Ativa 6 e 7, bom dia, Dona Guga.
1: Bom dia, amigo. Não falo mais nesse programa.
0: Fala, ué. A senhora falando aí, ó. 6 e 7, bom dia. Olha a hora, bom dia. Eu

0: A Nativa é muito mais, embaixador Gustavo Lima, pão de mel, locutor. Vem aí o navio do embaixador com a Nativa. Aguardem. 6h14, dona Guga, hoje na charadinha tá braba, hein? Valendo o moletom hoje. Tá... Que beleza, hein?
1: Querido. O amigo Guidotti inventaram um bem braba hoje. Por que é. Isso?
0: Porque você inventou a bem braba.
2: Pois é, tava bem brava mesmo, né? Pensa na produção aí, ó, que tava querendo pegar pesado hoje, viu?
0: É a Hanna e a Estela.
2: É a Hanna e a Estela.
0: A Hanna e a Estela que inventam, vocês briguem com ela.
2: Briguem com ela aí no atendimento aí no WhatsApp, ó.
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0: Vamos lá, vamos repetir a charada. Somos em três, mesmo sem falar, cada um sabe ordenar. Quando um delas acende, todo mundo entende. É hora de parar. Não.

0: Leandro, bom dia, amigo.
1: Jones Man, não tinha uma piadinha pro Donk Dot fazer pra nós, não? Isso aí tá muito difícil. Vou chamar ele meu.
0: Donk Dot. Ah, Irineu.
2: Irineu, você não sabe nem eu.
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0: Derivaldo.
4: Rapaz, dia de terça-feira, essa aí tá mal assombrada, hein? Não sei não.
0: Tá mal assombrado.

0: Se tira essa. 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
0: Fluírem na sua vida, minha
1: é amiga. 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

0: Sete, horário de Brasília, dona Guga.
1: Agora vamos dar risadinhas com o amigo Valdinar.
0: Ah, é?
1: Senta aqui lá em pergunta.
0: Ah, vem pergunta. Valdinar!
2: Qual que é a tira que faz parte da história do Brasil?
0: Repita.
2: Qual que é a tira que faz parte da história do Brasil?
0: A tira? Pai, não faço a menor ideia.
2: Tiradentes. Nossa.
0: Mas isso foi ruim, para, que beleza. Qual a tira que faz?

Ativa 6h34, horário de Brasília. As músicas pelo helicóptero que transportava o cantor Rick da dupla Rick Renner. O empresário Bruno Avelar, um filmmaker e o piloto da aeronave foram retomadas com reforços agora às 6h, horário de Brasília. A prefeitura de Urubici, na Serra Catarinense, montou um centro de operações para coordenar as buscas.

0: Não tive muito mais, Michotelo, Jadson, Miss Sapi. Bom, hein? Logo cedo, dona Guga.
1: Moda boa logo cedo. Isso é muito nativa.
0: Muito bom. Isso é muito, mas muito nativa. 6h37, olha a hora, bom dia. 6h37, tem moletom. Apresentando de hoje é o moletom da Nativa, que chique.
2: Sou um homem da cidade, tô chegando. Oi. De viagem, vim buscar. Minha moça, meu amor, a mais linda desse interior.
0: Atenção pra charadinha do dia. Somos em três. Mesmo sem falar, cada um sabe ordenar. Quando uma delas acende, todo mundo entende. É hora de parar. Quem sou eu?
3: Sou o tal caipira que o grafino falou.
0: Sueli!
4: Bom dia, Jones. O negócio já tá difícil. Você fala rápido, então, aí fica mais difícil ainda. Fala esse negócio devagar.
5: É,
0: Paulo, não!
3: Opa! Para mim.
0: Somos em três. Mesmo sem falar, cada uma sabe ordenar. Quando uma delas acende, todo mundo entende. É hora de parar. Quem sou eu? Tá bom acima? Não sou eu que tô rápido demais. Você que tá devagar, mas tá acordando agora. Fala, Antônio.
6: É o pisca-pisca.
0: Não.
6: Errou!
2: Vou fazer de um pouco, já estou ficando louco de...
0: Mas chegou perto.
2: Uso terno e a gravata. Falei com seus pais, mas deu em nada.
0: Severina.
7: Respondendo a charadinha de hoje, que são três, é o triângulo. Só pode.
2: Essa moça desiste.
0: O triângulo. Irineu.
8: Você não sabe nem eu.
0: Cláudio.
9: Colher, garfo e faca.
0: Sabe o que tinha no seu café da manhã? De onde tu tirou isso, moço? Mapai.
9: Quero café.
0: Toma uma dose, uma dose.
2: A gente briga com alguém. A gente fica sem ninguém.
0: A moça desiste. Ô, Maria.
10: Jones do céu, essa charadinha tá mais difícil do que dinheiro.
2: A moça desiste.
0: Também não precisa exagerar.
11: Como vai você?
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0: Estamos aqui, dona Guga, hora de mais uma piadinha.
1: Agora é a vez da Sueli fazer sua graça.
0: Sueli.
2: Por que o relógio foi expulso da escola?
0: Porque ele chegou atrasado.
2: Porque ele vivia matando o tempo.
0: Tá bom, hein?
3: Chuva no telhado.

0: você.
1: Nativa, bom dia. 6 minutos para 7. O preço do feijão carioca pode chegar próximo de R$12 o quilo em algumas regiões do Brasil no início do ano que vem. De acordo com os especialistas, os estoques baixos, a possível redução da área plantada pode pressionar o aumento. Que é isso? 12 conto no quilo do feijão, tá absurdo, que é isso? Já era feijoada, pai.

0: Paraty vai muito mais. Chico Rei, Paraná, aqui é o seu lugar, dona Guga. E acabou.
1: Vamos ficando por aqui, meu bem.
0: Vamos.
1: Não temos mais nada?
0: Temos sim. Nós vamos pra internet. O povo fica falando aqui, nós vamos pra Alexa. Dá presente daqui a pouquinho. Tem até uma chaleira elétrica pra britanear sua vida já no Jogo das Bolinhas. Daqui a pouquinho, no Jogo das Bolinhas, na Alexa, na internet também. Vai pra lá, vai pra lá. Somos em três, mesmo sem falar, cada um sabe ordenar. 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É hora de parar. Quem sou eu?
2: Resposta da charadinha é o semáforo, oh, meu amigo.
0: Olha, rapaz. O Elson Manuel da Silva ganha moletom, papai. Semáforo. Somos em três, mesmo sem falar, cada uma sabe ordenar. Quando uma delas acende, todo mundo entende, é hora de parar. Luz vermelha, semáforo. Muito bem, rapaz. Você ganhou, Elson. Moletomzão da Nativa é todo seu, garoto. Parabéns, felicidades. Vamos todos pra internet. Tem camiseta e tem chaleira elétrica no Jogo das

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0: Só vai, bom dia, meu povo, bom dia!
1: Bom dia!
0: Vamos com a mensagem? Vamos com a mensagem para o nosso dia?
2: Mensagem para um dia melhor.
0: A gente passa a vida cruzando oceanos por pessoas que não pulariam uma poça por nós. Dedicamos tempo, paciência e expectativas no outro, enquanto deixamos nossa própria casa vazia. Mas o amor próprio não é um destino, é um treino diário. É a dedicação de se acolher nos dias ruins e de se aplaudir nas pequenas vitórias. É entender que você não precisa da aprovação de ninguém para ser uma pessoa completa. Então não espere o amor de alguém para se sentir valorizado ou valorizada. Transborde em você primeiro. Afinal, o relacionamento mais longo e importante da sua vida é esse que você tem com o seu espelho. 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

0: A sofrência de Amado Batista e Gustavo Lima. Alucinação. Ô, Vanderlei, bom dia, Vanderlei.
1: Ô, Jones, bom dia. Bom dia pra você que tá aqui na Nativa, em qualquer lugar do Brasil.
0: Vamos dar um fim numa situação?
1: Ah.
0: Vamos dar um basta no empurrando com a barriga um problema que a gente fica guardando, guardando. A gente homem, porque homem é bem assim, né?
1: Homem é.
0: Como ele se enrola.
1: A mulher, ela se cuida, ela conversa com outras mulheres.
0: Ela
1: troca,
0: se abre, né?
1: Se abre, troca informações. O homem não. O homem se fecha, ele guarda aquilo, principalmente se for algo relacionado à parte sexual, saúde sexual.
0: É o orgulho próprio.
1: É o orgulho. Ou então vai mentir um monte.
0: Pra quem, né?
1: Agora, afeta a autoestima.
0: Uhum.
1: Afeta o ego. O homem, ele pode falhar em tudo. Você pode perder o emprego, você pode... Faliu a sua empresa, você se reergue, você se levanta.
0: Isso.
1: É, e vai, encara. E vai. Tem gente que fala, eu quebrei 2, 3 vezes, me reergui, não sei o quê. Você vai. Agora, falhou na hora H, você começa a evitar a parceira, evitar relacionamentos. E não é à toa que tem aumentado a dependência de homens... assistindo aqueles videozinhos mais 18.
0: Entendi.
1: Sabe aqueles videozinhos mais 18?
0: Sim.
1: E o homem se satisfaz ali. Isso é um vício. Isso é um vício.
0: Ficou viciado, né?
1: É um vício.
0: Entendi.
1: Não precisa se esconder. Você pode utilizar uma fórmula que foi lançada, chamada Up for Men.
0: Essa aqui que a gente fala já há um tempo.
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1: 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Vamos lá. Atitude.
2: Eu sei que não vão...

0: A Nativa é tudo e muito mais. Saudade, Daniel. Desatino, Daniel. Alô, Getúlio. Bom dia pra Rebeca. Tá com a gente Patrick, Clarice, Luciana e Daniele. Todo mundo querendo brincar no jogo das bolinhas. Então vamos brincar no jogo das bolinhas.
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0: Vê se acerta hoje, hein? Camiseta e também a chaleira elétrica para Britaniar sua
2: vida. 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
26: Bom dia, Johnny, bom dia.
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26: sua vida. Ai, que bom, tô muito feliz, obrigado. Isso.
24: Não ganhou ainda.
26: Ainda não, mas eu vou ganhar.
24: Vai sim, escolha uma bolinha.

0: bolinha. Tem a marrom, tem a cinza, tem a dourada, tem a preta.
1: A bolinha preta.
0: Vai de... Esperando não entender nada. Vai bolinha preta.
1: Isso.
0: Ok, bolinha preta pra Vani Cleide.
2: Bolinha preta.
3: Pergunta surpresa.
0: Ai.
1: Ai, meu Deus.
0: Complete os nomes, tem que acertar todos. Errou, vai pro próximo, depois volta, tá bom?
1: Tá.
0: Artistas. Silvio.
1: Santos.
0: Ana Maria.
1: Braga.
0: Marília.
1: Mendonça.
0: Certa resposta.
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0: Pode contar, hein, produção? Que moleza é essa, rapaz? Que coração, mas que coisa, hein, mano? Facinho hoje, né, produção?
2: Mas isso.

0: estrada.
1: Nativa Mundo, mais música bonita na sua manhã de Chitãozinho Chororó, seu amor é minha estrada. GG tá na área, bom dia, GG.
2: Oi, Jones, bom dia, meu amigo, bom dia pra todo mundo que ouve a Nativa.
1: Você tá bem?
2: Tô bem demais, você tá bem? Como é que estão as coisas?
1: Tá com cara de magnésio, que lato da Joy, cara boa.
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2: E a gente dorme mesmo,
1: e Jones. E acorda bem pra vir trabalhar.
2: Eita. É isso que a gente precisa, né? Tá bem todo dia. Ô Jones, posso mandar um abraço pra Isabel?
1: Isabel?
2: Isabel.
1: Nosso ouvinte?
2: Nosso ouvinte. Ela é diarista.
1: Oi, Isabel.
2: Isabel falou o seguinte, ó. 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
1: Entendi.
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7: Muito bem. Terça-feira, 22 de setembro de 2026. 7 horas e 6 minutos. Avisa todo mundo que eu cheguei.

Como é bom acordar para mais um dia, né? Ei, meu senhor, minha senhora. Meu amigo, minha amiga, muito bom dia. Bom dia para você que ligou o rádio, que já sintonizou na Nativa, que faz parte da nossa manhã. Seja muito bem-vindo. Muito bem-vinda para mais um dia de programação. Terça-feira, 22 de setembro. E olha que data especial. Hoje nós estamos oficialmente dando as boas-vindas à primavera, meu estagiário. A estação das flores, da renovação, dos dias que começam e ganha mais cor e mais vida. É aquele momento perfeito para a gente olhar para dentro, sacudir a poeira e renovar as nossas energias. Mas ó, fica um recado também para quem está saindo de casa agora. Por que, Paulo San? Porque hoje é o Dia Mundial de Sem Carro. Oh! É! Se der para ir, vai de a pé. Nossa, eu vou, trabalho longe. Então vai de bike, então. Pega uma carona ou usa um transporte público. Vale a pena experimentar aí um jeito diferente de se locomover, né? Daquela força para o nosso trânsito e para o meio ambiente, né? E para você que acordou cedo, está na correria do trabalho, no trânsito, ou firme aí no batente, a palavra de ordem para hoje é positividade. A gente sabe que a rotina não é fácil e que os detalhes parecem mais cada amanhecer, né? E você sabe que cada dia é uma página em branco que a gente tem o privilégio de começar a escrever. Então, você aí, ó, que hoje, nessa manhã, não deixe que nenhum imprevisto roube a sua paz. Acredite mais na sua força, confie no seu valor e lembre-se que cada pequeno passo que você dá hoje te dá próximo dos seus maiores objetivos. Tá bom? Vamos que vamos. Você não acordou para mais um dia. Bom dia! 7:09. Que o dia por aí seja um dia leve, tá bom? Também um dia produtivo. Guilherme Benuto, eu duvido.

0: Santiago. Que presente! Obrigado, irmãos.
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A gente volta a olhar as visualizações e procura justamente aquele nome. Mas sabe o que é mais preocupante? Às vezes estamos tão ocupados mostrando a vida que esquecemos de vivê-la. É, a gente posta felicidade, mas não aproveita o momento. Posta amor, mas não demonstra. Posta fé, mas continua sem confiar. Queremos que as pessoas vejam a flor, mas escondemos as raízes que ainda precisam ser cuidadas. E talvez seja por isso que a primavera tenha dado a nós tanto a nos ensinar. Nenhuma flor começa sendo vista. Primeiro, ela cresce no escuro, rompe a terra e enfrenta um processo que ninguém aplaude. O story desaparece depois de 24 horas, mas aquilo que você vive de verdade permanece. E o que ninguém percebeu, Deus viu. Deus viu suas raízes, suas lágrimas, suas tentativas e todas as vezes que você precisou parecer forte. Talvez hoje você não precise ser visto por alguém. Talvez precise permitir que Deus alcance aquilo que você nunca teve coragem de mostrar. Porque quando a nossa verdade encontra a presença de Deus, acontece uma colisão. Uma colisão sem explicação. Foi por isso que ele permitiu você acordar hoje. Então, reflita.

0: Viu, para refletir? Que bom. Vou pro intervalo, mas eu volto, hein?
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4: 7:23, de volta por aqui. Pra quem não sabe, hoje se comemora o dia da banana, meu estagiário. É, e não é qualquer banana não, hein? Tem cada tipo de banana, tem banana nanica, banana maçã, banana prata, banana... tem todo tipo, meu estagiário. Você gosta de banana? Você gosta, né? Banana da terra?
5: Nanica.
4: Ah, nanica, é bom.
5: E não é nanica.
4: É verdade.
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4: A Nativa é muito mais amor e alegria na sua companhia. 7:28. Zé Felipe com Ana Castela, sua boca mente. Tô esperando sua mensagem no 65996398781. Manda aí, vai. 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

0: Muito bem. 7h40. Deixa eu aproveitar e falar pra você que tá ligado, sintonizado nessa manhã. Hoje tá valendo um par de ingressos pro Cineflix. Você quer assistir um filme? Qual o filme da sua preferência que você gostaria de assistir, hein? Me conta aí no 65996398781. Qual filme você gostaria de assistir hoje, nesta terça-feira? A Jaqueline falou bem assim: Sam, eu quero assistir o Homem-Aranha. Você acredita que até hoje eu não assisti o Homem-Aranha, meu estagiário? Também tenho vontade de assistir o Homem-Aranha. Tô com você já aqui. Boa sorte pra você. Jaqueline Félix de Souza, do Icaraí, em Várzea Grande. Bom dia pra você. Daniela e Regina, tá lá no Jardim, Califórnia. Ela quer assistir Patrulha Canina. E Daniele, boa sorte pra você, menina. Boa sorte. Elizabeth Gouveia, bom dia. Tá sintonizada, falou assim: Sam, quero um par de ingressos. Quero assistir um filme, Sam. Estou aqui no Núcleo Habitacional Sucuri. Um abraço pra você, Elizabeth. Bom saber que você tá aí, menina. Cícera mandou um áudio, meu estagiário. Coloca o áudio
1: bom
0: da Cícera.
1: Dia, Paulo Sam, bom dia.
0: Bom dia.
1: Sexta-feira abençoada.
0: Menina.
1: Sexta-feira abençoada com Deus.
0: Isso é verdade, hein? Verdade.
1: No controle.
0: Concordo. Bom dia pra você, né? Tá tudo bem por aí?
1: Feliz dia da primavera.
0: É, hoje se inicia dia de primavera.
1: E nós com Deus, nós somos tudo. E nós sem Deus, nós não somos nada.
0: Verdade. Concordo com
1: Deus,
0: você.
1: Deus acima de tudo.
0: Deus acima de tudo.
1: Cícera Maria.
0: As demais coisas serão acrescentadas.
1: É muito mais.
0: Boa, Cícera. Boa, menina. Bom dia pra você. Patrícia Morim. Tá no Santa Amália, né, menina? Que assistiu... Ah, assistir com a sua melhor amiga? Tá bom, tá concorrendo. Mas deixa eu perguntar pra você, como é que tá a sua internet aí? 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A gente resolve. Eu vou pro intervalo, mas eu volto. Daqui a pouquinho eu volto com quem? É o Luan. Luan Santana.
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0: Bom dia para você.
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0: Muito bem, de volta. 7h47, Diego e Vitor Hugo. Moça pra casar.
1: Vocês estão falando besteira.

0: A Nativa é tudo muito mais. Murilo Huff, anestesiado, 8 horas em ponto. Lembrando que tá valendo um par de ingressos pra você curtir um cineminha, tá? Você quer assistir um filme hoje? Qual filme você gostaria de assistir hoje nessa manhã? Me conta pelo WhatsApp, vai. 65996398781. Deixa eu passar aqui pelo Zap aqui, deixa eu ver quem tá participando.
1: Bom dia, Paulo Santos.
0: Bom dia.
1: Do bairro Novo Tempo.
0: Fala aí, Igor, como é que você tá, meu querido?
1: Tô sintonizado aqui no Condomínio Safira.
0: Condomínio de Safira.
1: Eu concorrer esse ingresso do Cinefix.
0: Quem assistiu um filme?
1: Assistir um filme.
0: Boa,
1: Igor. Do Homem-Aranha.
0: Homem-Aranha. Tá certo.
1: Mandar um abraço pra rapaziada.
0: Manda um abraço aí, manda um abraço.
1: Alif. Os Maranhãozinhos que estão todos aqui, todos sintonizados.
0: Ô,
1: oh,
0: manda um abraço
1: aqui,
0: pra essa galera aí. Manda um abraço. Sinta-se abraçado por aí, tá, galera? Um abraço pra vocês, hein? Valeu, Igor. Um abraço. A Miss Lane, oi, Mi. Como é que você tá, menina? Falou assim, bom dia, Paulo San. Quero ir no cinema com minhas filhas. Coloca no sorteio, tá concorrendo. Já fala seu nome, seu sobrenome, bairro, tá, Mi? Pra você concorrer. Boa sorte pra você. Aproveitar e mandar um abraço aqui pro Gonçalo Júnior, tá na sintonia. Bom dia, Gonçalo. Como é que você tá, meu querido? Bom dia também pra ele que tá longe, rapaz. Tá lá em Nova Jersey. É ele mesmo, tá sintonizado. É o João. João Paulo. Bom dia, João Paulo. Como é que você tá, meu querido? Tá bem? Coloca o áudio. Tem um áudio do João Paulo, meu estagiário. É, ele tá sempre ligado, sintonizado. Prepara o áudio dele aí. A minha chefe fala, não ouvi o áudio dele. Pode colocar o áudio dele, rapaz, confia.
2: Bom dia, aí, Paulinho. Tá vendo? Como é que tá as coisas por aí?
0: Bom dia, aqui tá bem.
2: Sim, estamos tudo na paz.
0: A paz tá bem aí?
2: E ó, só chuva agora, só esses chuva. Dias, agora pra nós. Nova semana que é chuva.
0: É Nova Jersey, né?
2: Chuva, mas tá bom.
0: Tá bom.
2: Vai reclamar não, vamos pra luta.
0: É isso.
2: Abração aí, viu? Tamo aqui guardando o modão, hein?
0: Ô, oh, mas daqui a pouquinho tem o Tete Doce. E só modão também. Um abraço pra você, João Paulo. Só, tá vendo, meu estagiário? Lá tá só chuva, lá no Nova Jersey, nos Estados Unidos. É. Um abraço pra ele. Valeu, João Paulo. Obrigado pelo seu carinho, pela sua sintonia. Deixa eu ver quem mais. A Graciela Almeida tava mandando mensagem. Falou assim, Sam, quero assistir Minha Melhor Amiga. Ah, quer assistir o filme Minha Melhor Amiga. Eu achei, meu estagiário, que ela quer assistir com a amiga dela. Não, a Minha Melhor Amiga. É o filme. A Graciela Almeida tá um despraiado. Boa sorte pra você, hein, Gra? Boa sorte pra você. Então isso significa também que a Patrícia também quer assistir a Minha Melhor Amiga, Patrícia Amorim. Patrícia, boa sorte pra você também, menina. Boa sorte pra você. 65996398781.

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1: Aqui

0: 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Luan Santana, Água com Açúcar. 8:07. Passando aqui pelo Zap, deixa eu dar bom dia aqui pra Maria Brígida, né? Maria, bom dia pra você, menina. Bom saber que você tá aí, hein? Bom dia, bom dia. Tem ele, Gonçalo? Manda aí,
1: bom
0: Gonçalo.
1: Bom dia, meu amigo Paulo Santos.
0: Bom dia, Gonçalo.
1: Um excelente dia pra nós, meu
0: amém,
1: irmão.
0: Amém.
1: A graça do Senhor, tamo junto.
0: Que assim seja.
1: Firme, forte.
0: Boa.
1: Segue o líder.
0: Segue o líder. Ei, Gonçalo. Deixa eu aproveitar e mandar um abraço aqui, porque hoje é o dia do contador. Você, meu amigo contador, contador está me ouvindo, parabéns pelo seu dia. Parabéns, sim. Essa data é uma homenagem ao profissional que estuda, avalia as atividades financeiras de uma empresa, ou seja, chamado de contador. E esse profissional que tem ao seu cargo aí as questões tributárias, patrimoniais da empresa e passa o seu dia a dia envolvido em planilhas, calculadoras e muitos cálculos. Então, você que está me ouvindo aí, está sintonizado, parabéns, hein? Parabéns pelo seu dia, parabéns. O que mais hoje, meu estagiário? Eu já disse que hoje é dia da banana, né? O Rogério falou assim, eu gosto da banana nanica, Sam. Banana nanica é bom, né? Meu estagiário falou também que gosta da banana nanica. A banana maçã é boa. É boa. Eu acho que poderia inverter, né? Essa banana nica deveria chamar banana maçã. Entendeu? E a banana maçã deveria chamar banana nica. Eu acho. Eu não sei quem inventou. Não, eu vou pesquisar agora aqui. Por quê? Eu sou curioso. Não entendi até hoje. A banana prata, tudo bem. Tá tranquilo. Banana da terra também. Beleza. Tem outro tipo de banana por aí? Não sei. Vamos pesquisar. Bom, então, pra quem não sabe, hoje é o dia da banana. Certo? Não é dia de mostrar banana. Não vai fazer banana no serviço não, meu estagiário. É dia da banana. Então, já manda aí um abraço aí pra alguém que você quiser. Eu conheço um bananão, conheço um amigo meu que chama banana. Fique à vontade.
2: Nossa.
0: Hoje é dia da banana, vamos comemorar. Fala nisso, vai lá comprar uma banana, meu filho. Preferência da Nica, tá?
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0: A Nativa é muito mais amor e alegria na sua companhia. 8 horas e 14 minutos. 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

0: foi por amor, hein? Foi por conveniência. Nossa eterna Marília Mendonça. 8 horas e 23 minutos.
1: Foi por conveniência.
0: 65996398781, tô esperando sua mensagem. Quero saber como é que tá sendo a sua semana, como é que tá sendo a sua terça-feira, tá bem, tá tranquilo? Tá aproveitando que tem que aproveitar, trabalhando que tem que trabalhar? Tá de férias? Tá de folga? Você tá fazendo de bom aí nessa terça-feira, hein? Você tá em casa aí? Tá no trabalho? Tá no trânsito? Aproveita, Manaus, quem tá no trânsito aí, o Marcelo Palmeirense. Marcelo, um abraço pra você, pra toda a galera que tá sempre sintonizado com você aí no caminhão, hein? Muito obrigado pela sua sintonia. Edilene de Jesus falou assim, Sam, estou aqui no fone de ouvido, trabalhando e ouvindo a melhor, que é a Nativa. Obrigado, Edileia. Edilene de Jesus, sempre sintonizado.

0: Sintonizado na Nativa, hein? Quem mais está sintonizado por aí? Manda aí 65996398781. Paula e Roberta. Tá com a Ana Neta. Bom dia para vocês, meninas. Quem mais? Vicente. Oh, Vicente Correia. Como é que você tá, homem? Você tá bem, Vicente? Bom dia para você. Deixa eu aproveitar e mandar um bom dia para João de Lara. João de Lara, como é que você tá, Lara? Tendo muito futebol lá, grupo do MEC, sempre sintonizado. Rony Gol também tá por aí. Bom dia pro Rony Gol. Rony, bom saber que você tá na sintonia também, meu garoto. É, sempre sintonizado, né? Mandar um abraço pro Marcos também, da Odonto Pantanal. Tá sintonizado neste exato momento. Bom dia pra você, Marcos. Bom saber que você tá aí, meu querido. Bom saber que você tá aí. Mandar um abraço pra ela, que tá sintonizada. Maria. Tem a Larissa também, Maria Júlia, falou assim, Sam, estamos aqui ligados, sintonizados em você. Bom saber que você tá aí. Jean também tá por aqui, Jean?
1: Bom dia aí, Paulo Sam.
0: Bom dia.
1: Paulo Sam, aqui é Jean Dourado.
0: Ô, oh, Jean Dourado.
1: Qual banana que você gosta?
0: Ah, eu, rapaz, não sei, eu tenho dúvida, não sei não. Eu quero saber, você não falou qual que é a banana, hein?
2: Nossa.
0: Ah, não, hoje é o dia da banana, eu quero saber. Daqui a pouquinho vai chegar as mensagens aqui, o pessoal falando, porque hoje é o dia da banana. E eu quero saber. O mensageiro falou por causa da banana nanica. Eu acho que a banana nanica vai ganhar, hein? É, não sei não, hein? É, banana nanica.
2: Nossa!
0: E você, hein, Jean? Manda aí. 65996398781.
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0: A Nativa é tudo e muito mais. Guilherme Santiago, jogado na rua, 8 horas e 29 minutos. Meu estagiário foi lá, pesquisou, trouxe aqui, coloca na tela, meu estagiário. Vamos tirar essa dúvida, né? O mistério dos nomes, por que a nanica é grande e a maçã é pequena? Por quê? É. Não, sem piadinha, meu estagiário. Estamos falando coisa séria aqui, não. Pessoal, não, calma. A banana nanica, que é a grande, o nome nanica não veio do tamanho do fruto, mas sim do tamanho da bananeira. Ela veio do sul da Ásia e a planta dela é bem menor e mais baixa do que é comparada com as outras variedades de porte alto, como a bananeira da terra. Como a árvore é nanica, a variedade ficou conhecida como banana da bananeira nanica. E o nome acabou pegando para o fruto. Ficou pegando para a fruta, né? Só que o cacho e os frutos dela são graúdos. Já a banana maçã, que é a pequena, o nome dela não tem nada a ver com o tamanho, mas sim com o sabor e o aroma. Ela tem um cheirinho delicado e um fundinho de sabor que lembra levemente a fruta maçã, além de uma textura mais macia. Bom, então tá aí, meu estagiário. Você tinha dúvida, né? Com algumas pessoas tinha dúvida, então... Tá aí, então, o x-tudo das bananas. Vamos aí, uma pequena enquete, então, meu estagiário. Nanica, a banana nanica, a campeã das vitaminas e de quem gosta dela, bem madurinha e docinha. Banana prata, afirme que não amassa fácil na marmita e é a queridinha no café da manhã. Banana maçã, a refinada, a pequenininha, para quem quer comer um docinho sem exagerar. E a banana da terra, para quem não abre mão de uma banana frita ou cozida no prato feito. É, então tá aí. Tomando seu zap aí, manda sua mensagem, hein? Manda no 65996398781. Qual a sua favorita? Hã? Você é do time da banana nica, banana da terra, banana prata, banana maçã? Mas tem que falar com você qual time que é.
1: Nossa.
0: Banana nica é isso. Ai, Sam, eu sou fã da banana nanica. Tá estranho isso, né, Chadiara? Não. Vamos cortar esse negócio de banana, olha, mão. 8h31. Gustavo Mioto. Pedida de casal. Despedida de casal. Até me enrolei aqui. Aumenta o volume, vai.
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0: 8 horas e 34 minutos. 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

de volta por aqui. 8 horas e 38 minutos, bora começar o Tatê Doce? Aumento o volume.

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1: Eita, nós! Vem que a Nativa é muito mais Lambadão. Nessa manhã de terça-feira, 22 de setembro de 2026, você que acordou mais ou menos estressado, mal-humorado, mas isso não impede você viver a sua vida. Não, negativo. Não impede você aproveitar o seu dia. Então, vamos levantar essa energia, esse astral. Vamos dar uma animada nessa manhã de terça-feira. Só aumenta o volume, porque são três músicas na sequência.
0: Tá até doce.
1: Pra começar, Banda Real Som. Não dá bola pra mim?

0: música Banda Realção. E falar nisso, hoje é aniversário dele, Valdelício Garcia. Ô, Valdelício! Parabéns pra você, Valdelício. Papai do céu te abençoe e te enriqueça de muita saúde. Completando mais um aninho de vida, hein? Ê, Valdelício, é o vocalista da Banda Realção.
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0: Você lembra dessa? Não, eu quero perguntar se você lembra dessa. Você lembra dessa? Ah, e Bucitiusa. Tá dando uma animada? Não, só balança o pezinho pra dar uma animada. Só balança.

0: Banda Estrela D'Alva, Matando Velho. Você lembra dessa também, né? Ah, que bom que você lembra dessa, hein? Pra você que até chora no lambadão. Oh, lasqueira, rapaz! 8 horas e 48 minutos. Deixa eu ver quem tá participando por aqui, mandando mensagem. Bom dia.
1: Bom dia, Paulo Santos.
0: Bom dia.
1: Quero muito participar desse ingresso aí pra ir no cinema.
0: Tá concorrendo, menina.
1: Luciene Matos, aqui em
0: Curto. Luciene Matos. Bom dia.
1: Eu gosto muito da banana da terra.
0: Da
1: a banana
0: terra?
1: De fritar.
0: Ah,
1: e tá... a banana maçã também. A banana nanica eu não gosto.
0: Mas por quê?
1: Beijo.
0: Rapaz, eu vou falar pra você. A banana da terra, eu gosto muito dela. Farofa de banana. É uma delícia. Nossa, farofa de banana. A maçã, eu não sou muito fã da maçã, não. Não. Não, não.
2: Bom dia, Paulo.
0: Bom
2: Céu.
0: Dia.
2: Bom dia, está na ativa.
0: E aí,
2: bom
0: menina?
2: Demais.
0: Bom?
2: Minha banana predileta são todas elas.
0: Todas?
2: Gosto muito de banana, fruta que mais.

0: gosto da banana.
1: Qual?
0: Uma delícia, hã? Todas elas. Frita,
1: todas?
0: Cozida, cozida, doce demais.
1: Tudo, tudo, tudo.
0: Bom demais.
1: Tá certo. Boa. Tem que ser assim.
0: Bom dia, estar na Nativa não tem coisa melhor.
1: É, Elisângela. Viu, meu estagiário? Tem que ser igual a Elisângela. É, ela gosta de todas as bananas. Todas, todas. Isso aí, ali. É, isso aí. A banana prata eu não sou fã também, não. Não, não sou fã, não sei porquê, né? Cada um é cada um, cada um é cada um. É, cada um é cada um. A Cristiane, oi Sam, quero muito ganhar esses ingressos pro Cineflix. Quer levar minha filha, Sara, pra assistir Patrulha Canina. É a Cristiane de Paula. Oi Cris, tá um Santa Laura, né menina? Bom saber que você tá aí, bom saber que você tá aí. A Carolina mandou mensagem também, hein? Tá sintonizada. Thalissa de Oliveira. Tá no Pedra 90, bom dia. Adriana Roberto, como é que você tá?
2: Oiê, bom dia.
1: E aí, menina? Bom?
2: Bom dia a todos os ouvintes. Então, meu nome é Adriana, aqui da Morada do Ouro.
1: Boa, Adriana.
2: Eu adoro a banana prata
1: Sério?
2: A banana da terra. Faço uma farofa de banana da terra maravilhosa.
1: Olha
2: Convido
1: só.
2: Convido você o dia que eu fizer.
1: Boa.
2: Beijos.
1: Gostei, hein, moçada? Tá vendo aí, ó? Tem que ser assim, já combinou. Ó, eu não sei, né, cara? Eu tenho que experimentar mais vezes a banana da... A banana prata. Não sei. Não desce. Agora, a banana da terra. Ah, fritinho, farofa. É bom. Ou pra, você deve estar perguntando, estão falando de banana por quê? Estão falando de banana? Porque hoje é o dia da banana.
3: Nossa.
1: Para, meu estagiário, sem pegadinha. É, hoje é dia da banana, para com isso.
4: Ei, poção, bom dia.
1: Bom
4: eu,
1: dia.
4: Quando eu trabalhei no mercado, eu colocava banana nanica como a maçã e a maçã eu como nanica.
1: Ah, então, errei muito também, né?
4: Você sabe que a nanica era a
1: minha mãe falava,
4: pequena,
1: vai
4: e
1: lá.
4: A maçã era...
1: Fiz muito isso.
4: Era a grandona, né?
1: Faz parte.
4: Vamos pra cima, tô aqui, ó, sintonizado. Manda um abraço lá pra Igor Tartaruga Ninja, Digo pra Creito Boca de Yoyo.
1: Boca de Yoyo.
4: Um sintonizado, Alexandre. Jaconile.
1: Jaconile?
4: Macha Lenta, já morreu. Pão de cachorro quente.
1: Tudo
4: sintonizado, meu parceiro. Esse é 94.3.
1: Lasqueira, aí
4: tá ligado,
1: sim.
4: Meu parceiro.
1: Aí sim, gostei.
4: Terçou uma semana abençoada.
1: Amém.
4: Eu não quero ingresso, não, eu quero momentão. Eu só vou participar do momentão pra me ganhar essas 3 horas, que é pouco, né? Mas eu quero. Só um momentão, beleza?
1: Tá
4: Mas se eu ganhar, eu vou assistir igual meu guri fala, o Meraranha. Beleza, meu parceiro?
1: Beleza.
4: Manda abraço também lá pra Marmoraria Rei Davi, pra OKR, tudo sintonizado também lá, lá no Jardim Mariana.
1: Rapaz, o Alisson gravou um áudio de 1 minuto, ele falou pra Catista, deu vajar, falou um abraço, rapaz. O cara tá animado, hein? E ele quer um momentão, hein? É. Vai ter que comer muita banana, hein?
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0: Muito bem, 9 horas e 16 minutos, elo, elo, elo. 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

0: A Nativa é tudo e muito mais. Lucas e Igor Flash. 9:20. Quem tá por aqui?
1: Bom dia, Nativeiros. Bom dia, Nativeiros.
0: Paulo San. Como é que você tá, Joami?
1: Melhor rádio do estado do Mato Grosso.
0: Boa, Joami.
1: Joami Dias. Alfa 1. Sempre QAP total.
0: Sempre
1: total.
0: ligadinho.
1: Enfermeiro. Zenaldo.
0: Doutora.
1: Fernanda.
0: Fernanda.
1: O doutor Joami Dias, sempre ligadinho.
0: Oh, lasqueira.
1: Nativa.
0: Um abraço pra vocês, hein? Bom trabalho, Joami.

0: Mano, volta, juramento, dedinho. 9h25. E aí, como é que tá sendo o dia por aí? Tá bem? Você tá tranquilo, né? Tá aproveitando que tem que aproveitar nessa semana? Hoje é terça-feira, né? Você sabe, né? E eu falei que é o dia da banana, né? É, o pessoal tá participando aqui, falando, ai, Sam, eu gosto da banana nica. Outros falam, ai, Sam, eu gosto da maçã. É, cada um gosta de tipo de banana. Da prata, da terra. É. 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
2: Geninho com Mariana Fagundes, peão todo tatuado. 9h41. 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

0: 9:52. Muito bem, deixa eu agradecer a você que participou pelo WhatsApp. Muito obrigado pela sua participação. Você que interagiu, obrigado. Mas quem levou o par de ingressos vai curtir um filminho. Hã? Quem foi meu estagiário? Tem aí, tem o áudio na
1: pessoa? Bom dia, mandou Paulo áudio. São, quero muito participar desse ingresso aí pra ir no cinema. Luciene Matos, Joaquim Curto, Cristo Rei, Várzea Grande. Cristo Rei,
0: Várzea Grande?
1: Eu gosto muito da banana da terra, banana de fritar.
2: Ganhou!
0: Eita, nós, Luciene Matos! Parabéns pra você, menina! Você levou o par de ingresso, tá certo, Lu? Você tem 3 dias úteis para comparecer, documento com foto. Se você não puder comparecer, você pode mandar alguém com seu documento. Aí você pode assistir o filme hoje, amanhã, depois de amanhã, você que sabe. Luciene Matos, parabéns. E você que não ganhou, não fique triste, tá? Tem mais pares de ingressos para ser sorteado aqui na Nativa. Daqui a pouquinho, às 13 horas, tem ele, Pedro Panocchi. Eu tô ficando por aqui, mas eu volto amanhã. Amanhã, você sabe que às 7 horas da manhã a gente se encontra aqui. Com muita música, informações e, lógico, esse entretenimento pra gente se divertir um pouco, tá bom? Aproveita essa terça-feira, aproveita aí essa... terça abençoada, que seja uma terça-feira tranquila, leve e produtiva pra você. Eu tô indo, mas se você sentir saudade, já sabe onde me encontrar. Tô lá no meu Instagram, @paulosan.
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Música sertaneja, Cleiton e Camargo, Quando um Grande Amor se Faz. Eu te amo pra sempre dessa terça-feira. Daqui a pouquinho, às 11h40, tem mais uma história que aconteceu comigo. Hoje a gente vai conhecer a trajetória da Paula. E já quero te provocar, antes mesmo do programa começar, você perdoaria um segredo guardado a vida toda se a pessoa te contasse num momento de fragilidade? Porque vai falar disso a história de hoje, sobre dúvidas, sobre questões familiares. É daqui a pouquinho, tá? E a gente conta aí com a sua participação e a sua empatia pela Paula também, que escreveu a sua história. E hoje o recado todo especial é da Cássia pro Murilo. Você é uma daquelas pessoas que fazem o coração bater mais forte e a vida ficar mais bonita, sabia? Eu só quero que você saiba

0: A Nativa é tudo e muito mais saudade. É o Michael Jackson, Got To Be There. No Te Amo Pra Sempre dessa terça-feira. Muito bem. Vamos falar de saúde, de bem-estar, de qualidade de vida? Por isso que eu trouxe hoje o Manolo pra contar as novidades pra gente, porque a gente quer ter mais saúde, né, Manolo?
1: Sem dúvida, a gente quer estar em paz, né? Hoje eu tô em paz, eu tô com o anjinho aqui, o Gabriel.
0: É, graças a Deus, né? Aqui primeiro com o anjo você sempre está em paz.
1: Primeiro quero cumprimentar toda a audiência aqui da Nativa, é muito bom poder estar aqui e principalmente poder falar desse mineral fantástico. Ô, Ginho, eu sei que você toma o magnésio. Faz quanto tempo que você tá tomando magnésio?
0: Tem um ano.
1: Um ano? O que que melhorou na sua vida? O que melhorou?
0: A lombar, disposição também, meu sono.
1: Tá dormindo melhor?
0: Tô dormindo melhor, graças
1: que
0: a Deus.
1: Bom, que bom.
0: 8 horas, viu? Certinho,
1: é, bonitinho. Que bom, que
0: ó
1: bom.
0: A pele, ó a pele.
1: É, boa aqui, a pele tá bonita, tá bonita. Ô, Anjinho, um ponto que é importante quando a gente fala do magnésio é isso. Ele estimula a produção da melatonina, que é o hormônio do sono. Esse teu depoimento mexe muito. Só que eu tenho um depoimento, eu tenho uma história aqui muito bacana, Anjinho, que é de uma ouvinte. Ela mandou um recado aqui pra nós e eu quero compartilhar com você. Ela diz assim, ó, Nativa, eu quero agradecer pelo envio do magnésio, ela fala. Já começa falando, né, a história dela. Ela diz que começou a usar faz 20 dias. E ela e a filha trabalham com esses carrinhos de reciclagem, sabe esses carrinhos de reciclagem?
0: Sim, empurrando,
1: pesado. Pessoal que trabalha na rua, é pesado. E ela trabalha todo dia, só que ela tá com uma dor nas costas terrível, né? Uma dor nas costas, uma dor nas costas. E ela disse que em julho agora ela parou na rua com o carrinho, travou, a coluna travou. E um senhor que tava perto do carro parou pra ajudar ela, levou o carrinho, levou ela em casa. E aí ele falou, você tem que se aposentar, tem que se cuidar da tua filha. Viu que a filha estava em umas condições também, assim, não muito agradável. E ela falou, olha, fiquei desesperada, só que eu não largo a Nativa por nada. Diz ela, até queria que você mandasse um abraço especial para ela, é Rosane o nome dela. Ela disse assim, olha, uma coisa que mexeu muito comigo foi ouvir vocês falando do magnésio. Sim. Comecei a ouvir os testemunhos, as histórias, vi que a Gi toma, que o Jones toma, que você, Anjinho, toma. 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
0: Ótimo.
1: Ele, na verdade, equilibra o seu organismo, traz um equilíbrio que o seu corpo precisa. 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

Oi, Nativa. Meu nome é Evelyn e o meu recado vai pro Evandro, meu namorado. Estamos juntos há 2 anos, mas todas as vezes que eu vou te encontrar, me sinto como na primeira vez. Te amo mais que ontem e menos que amanhã.

0: A Nativa é tudo e muito mais paixão. Fernando Sorocaba, previsão do tempo. Pra finalizar, eu te amo pra sempre. Último recadão também da Evelyn, que mandou áudio aqui pra nossa Nativa. Evelyn, um beijo de anjo pra você. Obrigado pela mensagem, toda carinhosa aí. Coração aquecido, o recado pro Evandro, não foi isso? Você que mandou a sua mensagem escrita, mandou seu áudio aqui pra gente. Muito, muito, muito, muito obrigado, tá? Te amo pra sempre, volta amanhã, a partir das 11 da manhã. E daqui a pouquinho tem a história da Paula. História da Paula, não aconteceu comigo. Então prepare aí o seu coração pra se emocionar, pra entender o lado da Paula também e levantar aí as suas questões, a sua opinião. A gente te aguarda também com transmissão ao vivo, o bate-papo no YouTube da Nativa. Já prepara tudo aí, aproveita para se inscrever. youtube.com/RedeNativaOficial. Já já tem o Aconteceu Comigo.
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1: Muito bom dia para você. Começa agora a história da vida real, que é o nosso Aconteceu Comigo, no rádio e também no YouTube da Nativa, youtube.com/RedeNativaOficial. Hoje com a história da Paula. Paula, obrigado por você ter confiado aí a sua vida, sua história aqui para nossa Nativa, tá bom? Para que a gente possa repercutir no Aconteceu Comigo. Você sabe que às vezes a busca pela própria história pode ser um caminho longo. Saber da sua essência, das suas origens. E a Paula carrega uma dúvida desde a infância. Mas talvez esse não seja o momento certo, o melhor momento para descobrir a verdade. Será, Paula?
2: Oi, Nativa. Meu nome é Paula. Eu sou uma mulher de 40 anos, casada há quase 20 anos e mãe de 3 filhos maravilhosos. Venho de uma família muito unida, mas carrego comigo feridas profundas da infância que me assombram até hoje. Tudo começou com o alcoolismo do meu pai. Quando ele bebia, ficava extremamente violento. Quebrava coisas em casa e o alvo principal dele era sempre eu.
3: Fora daqui, menino! Sai na minha frente! Anda! Você não é minha filha, não.
4: Mãe, por que ele tá falando isso de mim? O que eu fiz?
5: Vem cá, minha filha. Para não. Ele tá bêbado. Você sabe como ele fica. Não liga pra que ele fala. É a bebida falando por ele.
2: Fui crescendo e guardando aquilo dentro de mim. Mas eu comecei a entender melhor as coisas. Olhava para os meus irmãos loiros e me via diferente. Porque eu era morena. E por isso eu sempre ouvi comentários dos outros. Eu nunca tive coragem de questionar a minha mãe. Mas a dúvida sempre existiu no meu coração. Quando eu me casei, o meu pai não entrou comigo na igreja. Eu me lembro muito bem da tristeza e da angústia que eu senti no dia em que a minha mãe veio me explicar que era melhor assim.
5: Olha, Paula, ele não fica muito mais tempo sóbrio, não. O pouco que ele já bebe já dá vexame. Você já imaginou? Ele apronta entrando com você na igreja?
2: Ah, eu sei, mãe.
5: Não, não fica triste, não, filha.
2: Mas não tem como eu não ficar triste. É o meu pai. Mesmo que ele não seja o meu pai biológico, como ele mesmo sempre falou, ele é o único pai que eu conheço.
5: Esquece essa história. Cada vez que vocês desconfiam de mim assim, eu tenho vontade de sumir.
2: Mas eu aceitei. Entrei com meu irmão mais velho. Mas isso também ficou marcado na minha vida até hoje. Ainda me dói muito lembrar. Por conta do alcoolismo, meu pai teve cirrose hepática. Acabou falecendo muito novo, aos 63 anos. Sem ele aqui, eu criei coragem e fui questionar a minha mãe sobre o passado. Eu precisava saber da minha verdadeira história. Mais uma vez, a minha mãe negou tudo de pés juntos. E acabou me convencendo de que tudo aquilo não passou de um devaneio do meu pai. Anos se passaram, até que um dia, em plena pandemia, eu fiz um pedido na padaria perto de casa. E o próprio dono da padaria veio fazer a entrega.
6: Boa tarde, tá aqui seu pedido.
2: Oi, seu Manuel. Tá sem funcionário hoje?
6: Eu quis aproveitar a viagem pra ver se tá tudo bem com vocês.
2: Tá sim. Fora essa loucura que tá o mundo, né? Tá tudo bem sim, obrigada.
6: Que bom, minha filha. Fica com Deus. Deus te abençoe.
2: Eu achei muito estranho o jeito dele comigo. Seu Manuel só faltou chorar e me abraçar. Eu senti que ele queria falar alguma coisa, mas acabou não falando nada. Quando eu era criança, eu ouvia minha tia comentando sobre o dono da padaria com a minha mãe. Eu não me lembro detalhes do que elas falaram. Só lembro que era dele. Eu senti tanta ternura no olhar dele que não teve como não passar pela minha cabeça que o dono da padaria poderia ser o meu pai biológico. A semelhança física era nítida. E aquilo balançou tudo de novo que eu conhecia da minha história. Voltei a pressionar a minha mãe, mas ela continuava negando. Chegou a ficar dias sem falar comigo, se sentiu ofendida. Porém, recentemente, ela descobriu um câncer. Ela está em tratamento, mas já está com metástase. Há cerca de um mês, a minha mãe estava tão fragilizada, tadinha, que eu fui passar uns dias com ela. Estávamos só nós duas em casa quando ela resolveu finalmente se abrir comigo. E vocês não vão acreditar.
5: Ah, desculpa, minha filha. Eu quis te contar tudo antes, mas eu não tinha coragem.
2: É sobre meu pai, né, mãe?
5: É, Paulo, é sobre ele. Ai, a verdade é que... Ah, nem o Walter que te criou e nem o Manuel são seus pais. Seu pai é outro homem. E eu fugi grávida dele e vim embora com o Manuel. Mas aí eu conheci o Walter, me apaixonei e aí o resto da história você já sabe, né?
2: Mãe, pelo amor de Deus! A senhora devia ter me contado! Quem é esse homem? Ele tá vivo?
5: Não sei, eu nunca mais tive notícias dele.
2: Mãe, a senhora tem certeza que ele é meu pai? Porque me parece que o seu Manuel acha que eu sou filha dele.
5: Ele se agarrou nisso. Você não é filha dele. Eu só te peço uma coisa. Não mexe mais com essa história. Eu tenho vergonha. Ele me culpa a vida toda. Seu pai morreu me culpando.
2: Em quem eu vou acreditar agora? Eu me sinto...

0: completamente perdida, sem saber qual é a minha verdadeira identidade biológica. Uma parte de mim quer tirar essa dúvida de uma vez por todas. E outra parte não quer mexer no passado da minha mãe, que já está sofrendo tanto. Tenho medo enorme de descobrir a verdade e acabar depositando uma culpa ainda maior na minha mãe, por ela ter me escondido a verdade durante toda a minha vida e me privado de ter o carinho do meu pai verdadeiro. O pai que me criou nunca me deu amor e carinho. Ah, gente, eu tô com o coração apertado e realmente eu não sei o que fazer. Não sei se eu devo fazer o exame de DNA com o seu Manuel, se devo ir atrás daquele homem que ela diz que é o meu pai, ou se devo deixar essa história pra lá pra não magoar ainda mais a minha mãe. Me ajudem.
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1: 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Na minha opinião, com certeza, ela deveria esclarecer a história, saber se realmente o Manuel é o pai dela e tirar isso do coração, né? Quem sabe ela não tem a oportunidade de viver ainda momentos com o pai dela, né?

0: A nativa é tudo e muito mais amor, é muito mais paixão, que é o Smith. Era uma vez, não aconteceu comigo, dessa terça-feira com a história da Paula. Essa dúvida cruel que a Paula carrega. Mas será que eu devo mesmo descobrir quem é meu pai? Eu tenho essa vontade, mas eu não quero, decepcionar a minha mãe. Quero que minha mãe tenha paz nesse momento da vida dela, né? Ou a Paula necessita dessa paz também? Essa dúvida. A gente tá interagindo, tá conversando aqui também no YouTube da Nativa, viu? youtube.com/redenativaoficial e você pode mandar o seu áudio pro 9198-409-6019 e dar a sua opinião também.
1: Eu acho que você deve ir atrás da sua história, sim. Primeiro pergunta para o dono da padaria, né, seu Manuel, se ele tem chance de ser seu pai. E peça, assim, um DNA pra tirar essas dúvidas, né? Porque se você tá com medo de magoar sua mãe, mas e você? Como que você está? Eu acho que você tem o direito de saber, sim.
0: E você, Marlene?
2: Vai atrás de saber, independente do que sua mãe acha, deixa de achar, porque a dúvida mata a gente por dentro. 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
0: Muito bem, Marlene. A gente aguarda o seu recadão aqui na Nativa também.

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0: A Nativa é tudo e muito mais. Paixão é a sua história de vida que não aconteceu comigo.
1: Aconteceu comigo.
0: 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Acho que a história da Paula, que ao longo da vida foi criada aí pelo seu... por um pai que ela acreditava ser o pai biológico, mas no decorrer com as coisas que ele falava, falando que ela não era filha dele, nos momentos que ele estava embriagado, conhecendo o seu Manuel, sempre muito atencioso, e até com algumas características dela também. Falou, não, será que o seu Manuel é meu pai mesmo? E a mãe da Paula sempre escondendo quem era a real paternidade dela. E hoje a Paula segue com essa dúvida. Ela merece saber essa verdade? Ou ela merece que a mãe tenha paz nesse momento que ela enfrenta?
2: Acho que ela não deveria se preocupar, saber que é o pai biológico. Na altura do campeonato, a mãe dela já está cometida por um câncer, né? Uhum. Acho que é uma história que não vale a pena ser vivida, pode ser sofrida. E seguir em frente, seja quem for o pai biológico dela, que ela seja feliz com a mãe dela, porque... só que a mãe dela tá passando, vale por tudo que ela já viveu, né? Então acho que ela tem que deixar adormecido e dar mais atenção pra mãe dela e seguir em frente, ser feliz com ela.
0: A Cleonice está aqui no YouTube da Nativa, youtube.com/RedeNativaOficial, onde acontece aqui a nossa live, a gente comenta tudo, né? Troca figurinha, troca experiências. Cleonice disse assim, olha Gabriel, se eu fosse a Paula... já que a mãe escondeu dela a vida toda quem é o pai, ela poderia fazer o teste de DNA escondido e não contar aí pra mãe, mas ter essa história resolvida pra conseguir seguir em paz. É a opinião da Cleonice e um belo ponto a ser levantado também, né?

ela sente esse desejo no coração dela, se ela tem essa vontade de conhecer o pai biológico dela, eu acho que ela deve ir atrás. Sim, eu não fui criada pelo meu pai, eu tive um padrasto que foi bom, muito bom pra mim. E eu nunca tive interesse em conhecer meu pai biológico. Pra mim não faz diferença nenhuma, porque eu tive uma mãe maravilhosa que supriu

0: Negativo.
1: Eu iria atrás. A partir do momento que você sente necessidade de conhecer um pouco mais da sua família, eu acho que vale a pena sim. Independente de qualquer coisa, de repente a mãe nem precisa ficar sabendo. Fala com seu Manuel e faz um exame de DNA. Se ela não quiser contar que fez, ela não conta. Mas eu faria sim. Se eu tivesse vontade de descobrir, por que não? A vida é dela e ela tem todo o direito de saber.
0: Nada disso.

0: Gente, é o Thiago Rocha que tá falando aqui. Eu tenho certeza que você gosta de saber o que anda acontecendo nos bastidores da televisão, no mundo dos famosos. E eu tô aqui todos os dias na Nativa, nas manhãs e nas tardes, pra contar tudo pra você.
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0: A gente se encontra, hein?
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0: De volta com Aconteceu Comigo, repercutida a história da Paula.
2: Ela tem que ir atrás da felicidade dela. Se ela acha que seu Manuel é o pai dela, por semelhança, tudo, vai, porque ela pode estar perdendo uma grande oportunidade de conhecer um pai que ela não teve.
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0: aconteceu comigo.
1: Sim, e a fundo essa história e saber realmente quem é o pai dela, para ela entrar em contato, tirar essa dúvida, né, da cabeça. Vá, minha amiga, vá em frente, não tenha medo, vá em frente, tira essa dúvida da sua cabeça, essa incerteza.
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3: Sabe por quê? A gente ama um boteco, gosta de show ao vivo e paga caro no ingresso. É que as pessoas

0: A Nativa é tudo e muito mais paixão. Kleber e Cauã, Israel e Rodolfo. Chamada de vídeo. Faz tempo que eu não ouço essa, hein? Pra gente finalizar o Aconteceu Comigo. Hoje repercutindo a história da Paula. A Paula tem a dúvida no coração se deve ou não procurar o pai biológico, se deve fazer o teste de DNA pra saber se o seu Manuel é ou não o pai dela. Se um outro rapaz que a mãe dela conheceu na juventude, se ele é realmente seu pai também. Muitas questões, viu, Paula? E eu acho que você só vai ter paz quando você descobrir a verdade. É. E a Cíntia tem um recadão, né, Cíntia?
1: Bom, a verdade, quando não é dita da primeira vez, no momento, ela sempre vai doer pra quem mentiu. Infelizmente, se ela quer realmente saber a verdade, ela precisa questionar a mãe dela, vai doer. Mas não é culpa dela. Não foi ela que escondeu. É uma coisa que incomoda. A menos que, se ela não quiser machucar na visão dela a mãe dela, ela vai ter que ficar com essa dor, com essa dúvida, com esse questionamento até o fim.
0: E Paula, o que vai trazer paz pra você? Essa é a grande questão. E a paz, a nossa tão sonhada, almejada paz, não tem preço. Então, busque a verdade que você precisa.
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0: 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A Conmebol definiu as datas e horários das semifinais da Copa Libertadores. Fluminense e Palmeiras se enfrentam no dia 14 de outubro no Maracanã, enquanto o Flamengo visita o Estudiantes no dia 15. Já os jogos de volta serão nos dias 21 e 22 de outubro. A greve dos funcionários da Caixa continua após a categoria rejeitar uma nova proposta do banco e aí a paralisação continua por tempo indeterminado. Uma notícia triste. O helicóptero com o cantor Rick e mais quatro foi encontrado. Bombeiros dizem que não haver sobreviventes. A aeronave estava desaparecida desde ontem à tarde, após decolar de Porto Belo, em Santa Catarina. Mais informações sobre essa tragédia, essa perda aí do cantor Rick, daqui a pouquinho com o Thiago Rocha, tá? Muito bem, chegou aquele momento de economia, salvar a nossa vida. Tá chegando mais um É da Sua Conta, o nosso quadro diário sobre finanças em parceria com o Banco PicPay. Quando foi a última vez que você checou a sua pontuação, hein, no score? Muita gente tem até medo de pesquisar e se deparar com um número baixo. A Fabi já tá aqui na linha. Fabi, eu queria até que você explicasse.

0: também. Boa tarde. O que, que é Score? Explica pra gente, pra mim também, que eu tenho dúvida.
1: Boa tarde pra você, Gabriel.
0: Oi, Fabi. Cadê a Fabi? Alô, alô, Fabi. Cadê a minha Fabi, gente? Fabi caiu. Vou tentar depois o contato com a Fabi, tá bom? Daqui a pouquinho tem mais aí, o É da Sua Conta, do PicPay, aqui na nossa Nativa, enquanto a gente recupera a Fabi, que ela... Ô, Fabi, vai me escapar não, viu? Quero saber o que é esse score aí, já, já. 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
1: Tiago Rocha, boa tarde pra você, boa tarde pro Fernando Teles, que boa já tá tarde. Aqui com a gente também. Tá sendo uma terça-feira triste, né, Tiago Rocha?
2: Terça-feira triste pra todos nós que gostamos da música sertaneja, terça-feira triste pra todos nós que ficamos apreensivos na hora de falar sobre aquele possível acidente aéreo que agora foi confirmado. A gente perde o nosso Rick, cantor da dupla Rick Renner, junto com o Bruno Avelar, junto com o Paulo Soares e também o piloto e o copiloto nessa tragédia que acontece no sul do país, viu, Anjinho?
1: É, o Brasil todo em comoção, a gente tinha esperanças ainda.
3: A gente não quer acreditar, né?
1: O Brasil inteiro numa corrente aí de oração, mas infelizmente essa partida dói, né, pro meio sertanejo, pra Nativa, pro Rick, que foi um grande parceiro da nossa Nativa ao longo de todos esses anos também, construiu vários sucessos,
3: ele,
1: né?
3: Ele vinha muito, frequentava muito aqui a rádio, né? Principalmente na época que ele estava como Rick Solo, né? Que a dupla se desfez, depois eles voltaram, ele frequentava direto. Que novo, né, Thiago?
2: Novo, 59 anos. Essa aeronave, ela decola de Porto Belo ontem por volta das 10 da manhã. E no início da tarde ela acaba perdendo o sinal. As pessoas ficaram apreensivas porque essa aeronave sairia de Porto Belo e iria para São Joaquim. Em São Joaquim, existiria ali um almoço que eles fariam, iam tratar de negócios. Estava o Bruno Avelar, estava o Rick, o Paulo Soares e o piloto e o copiloto. Como essa aeronave não chega, as pessoas ficaram apreensivas e começaram a pedir auxílio ao Corpo de Bombeiros. Nesse auxílio solicitado ao Corpo de Bombeiros, uma coisa acabou atrapalhando muito. O tempo estava com muita neblina.
1: Exatamente.
2: Muita chuva. E aí, Anjinho, ficaram as quase 24 horas em busca dessas notícias. E agora, minutos atrás, a gente tem essa triste informação que a gente perde todos os 5 tripulantes dessa aeronave, que é uma das aeronaves mais seguras. Geralmente o helicóptero ele tem um motor só, esse era um bimotor. Eu conversei ontem inclusive com o comandante Hamilton, ele falou: Thiago, olha, é fácil de pousar em qualquer lugar, mas essa região da serra é um fator complicador porque tem muitas árvores.
1: Muito bem, então nossa solidariedade aí à família do Rick, solidariedade, nosso respeito, nosso carinho e a nossa saudade também por esse grande ícone da música sertaneja. A gente deixa aqui a nossa homenagem ao Rick, à família, a todos os fãs.
3: E a todos que estavam lá também, né?
1: Exatamente, todas as famílias, exatamente. Rick Renner, ela é demais. Obrigado, Thiago.
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0: A Nativa é tudo e muito mais amor, é o Jorge Mateus. Louca de saudade. Agora sim, gente. Agora tá na hora do É da Sua Conta aqui na nossa Nativa, nosso quadro diário sobre finanças, parceria com o Banco PicPay. O Fabi já tá na linha. Perguntei agora há pouco pra Fabi sobre a dúvida, né? Sobre a pontuação, o tal do score, que é tão importante aí pra nossa vida financeira, pra gente ter os benefícios. Mas Fabi, boa tarde pra você. O que que é o famoso score?
1: Boa tarde novamente pra você, Gabriel, todo mundo que tá ouvindo a Nativa. Vamos lá, né? É muito importante que todo mundo saiba, pelo menos, aí, o que significa essa palavrinha, né? Às vezes confunde score, pontuação de crédito, ou até mesmo score de crédito, a gente pode ouvir por aí, viu? É um termo usado, Gabriel, para avaliar seu histórico financeiro. Toda vez que você for financiar uma casa, solicitar um empréstimo, ou até pedir um cartão de crédito, os bancos vão analisar essa sua pontuação, que vai de 0 a 1000. Quanto mais alto, melhor o seu score.
0: Ou seja, melhora a sua reputação financeira, né?
1: Exatamente. Mas se a sua pontuação não tá boa, tem algumas ações aí que você pode tomar para melhorar o seu score, né? Primeiro, pague as suas dívidas em atraso, né? E mantenha aí, tente manter as suas contas em dia. Além de você evitar juros, isso te dá aí uma boa reputação de crédito. Outra dica, Gabriel, é ativar o seu cadastro positivo. Esse é um conjunto de dados sobre o seu histórico de pagamentos. Também não esqueça de compartilhar os seus dados financeiros via Open Finance. Tudo isso ajuda as instituições de crédito a terem uma visão geral aí da sua reputação financeira. 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
1: Gente, hoje a Fabi trouxe dicas de como melhorar seu score. E amanhã a gente volta com mais um É da Sua Conta. Fabi, até amanhã, hein?
0: Até amanhã, Gabriel. Boa terça para você.
1: Obrigado, beijo.
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0: casa. A Nativa é tudo e muito mais amor, é muito mais música romântica, Matheus e Cauã. Que sorte a nossa, Fernando Teles.
1: Que sorte, sabe quem vai ter sorte agora?
0: Quem?
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2: 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Muito bem, Ana Paula, boa tarde pra você.
3: Boa tarde.
2: Tudo bem, Ana?
3: Tudo bem, aí. Melhor agora.
4: Ah, é ela, tá vendo? Falei, a sortuda é a Ana Paula.
2: É a Ana Paula. Ana Paula, você tá com a sorte hoje pra faturar R$100 hoje, um segundo vale muito?
3: Estou com sorte sim, vou ganhar esse prêmio, hein?
2: Ela vai ganhar, ela está confiante,
4: tem que Fernando. Ter fé, vai ganhar, pô. Tá fácil, hein?
2: Três chances pra você, presta atenção. É um segundo aqui o trechinho da música pra você saber. Atenção, Aninha.
4: Vai lá, vai lá.
2: Já sabe ou toca de novo, Ana?
3: Não sei ainda.
2: Quer mais uma vez, né? Mais uma vez aqui pra Ana, por favor, maestro. E aí, Aninha? Já sabe ou toca de novo?
3: Nossa, eu sei quem é que canta, mas não lembro o nome da música.
2: Chuta, pô. A última vez aqui pra você, a última vez, ó. Quem é o artista, sabe pelo menos?
3: É Maiara e Maraísa, eu acho.
2: E o nome da música?
3: Não.
2: Hã? Não entendi.
4: Vamos lá, Ana Paula.
2: 5,
4: 4,
2: 3,
4: 2,
2: 1. Aqui é sob pressão.
4: Que malvado!
2: Ô, Ana Paula,
4: que malvado!
2: É. Ana Paula, não era nem Maiara e Maraísa, você errou feio, viu, Aninha? Chutou errado.
4: Chutou
2: moleque.
4: Pra fora.
2: Pra fora. Mas, Ana, pela sua participação, você ganha a camiseta exclusiva lindona aqui da Nativa, tá bom?
3: Tá bom.
2: Um beijo, meu amor. Ficou triste, o Fernando Teles.
4: Mas faz parte da vida,
2: faz
4: né?
2: Faz parte do
4: faz
2: jogo.
4: Faz parte. Na próxima ela ganha.
2: Azar no jogo e sorte no amor,
4: isso.
2: Aninha.
4: Tá feito, tá falado, hein?
2: Vamos acumular?
4: Você quer fazer o casamento dela, né?
2: Eu quero fazer o casamento dela. Como você sabe, bicho?
4: Eu te conheço bem.
2: Poxa, gente, então amanhã, R$200, um segundo, vale muito. Fechado, então?
4: Fechado, então.
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4: isso é muito Nativa!
2: Tchau, tchau,
4: anjo!
2: Tchau, até amanhã!

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Positivo é muito mais alegria, tudo bem? Terça-feira já estamos no ar com mais uma edição do Hora Mais, nosso famoso 60 minutos diretão, só com som interessante, hein? Chegamos, tudo preparado aqui com a nossa playlist, revisitando sucessos do passado, aquela volta que a gente propicia para você relembrar, matar a saudade junto com a Nativa. E é claro, vão convivendo aqui os sons atuais, os artistas.

0: os consagrados, tudo aqui, com uma trilha sonora garantida para o trabalho render. Onde quer que você esteja, escutando aqui a Nativa, feliz terça-feira, 22 de setembro de 2026. Jones
1: Santana.
0: Aquela dica, hein? É só um resumo, tem muito mais nessa uma hora.
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1: Uma excelente tarde para você, escutando aqui o Hora Mais. 1h20, tem Marcos e Belucci.

0: Arativa é muito mais música animada na sua tarde de terça-feira, 1h35.
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0: Tem Ana Castela.

0: A Nativa é tudo e muito mais. Emoção, Bruno e Marrone, já não sei mais nada. O que eu sei aqui, posso te garantir, é que daqui a pouco alguém leva mimo. E hoje é o Momentão Eros, tá valendo. Voucher Love do Eros, já fez inscrição, então fica na torcida. Se não fez, dá muito tempo de você fazer inscrição e continuar escutando aqui a sua música preferida na Nativa. Agora 10, faltando para as duas.
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0: Natan e Zé Vaqueiro. Para fechar o nosso Hora Mais, edição desta terça-feira. Volta amanhã, novo horário. Aliás, novo horário. Mais uma edição, nova edição, a partir de 1 da tarde. Chega mais, minha querida audiência, trilha boa para a gente compartilhar por aqui. Deixa eu só mandar aqui já agradecimentos, a galera fazendo inscrição. Só para responder aqui nosso ouvinte, Pedro, você falou anteriormente, eu ouvi direito, hoje é o Eros. Exatamente. Valendo o voucher love do Eros. E a Camille Cristina acabou de fazer a inscrição. Também com a gente aqui a Luana, a Rosana Morim Caetano, ainda participando aqui, ó, Rainara Leandra Almeida, tudo de melhor. Temos também a Marluce, que deixou o recado aqui mais cedo. Pedro, um abraço para você, meu amigo, tudo de melhor. Tô escutando a Nativa, tô aqui no trabalho, hein? Vocês são a minha companhia diária. Maravilha, ter você por aqui também é muito, muito especial. Continua com a gente. Quem mais aqui? O Marinaldo. Ô Pedro, coloca meu nome para concorrer esse presente aí, amigão. Tô precisando. Voucher Love do Eros, quem não quer, né? 996398781. Fazer aquela parada estratégica, já já a música volta no Tarde Nativa. E teremos em instantes.
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13: A Nativa é tudo e muito mais. Música sertaneja. Já estamos de volta. Tarde Nativa tá chegando. Feliz terça-feira, 22 de setembro de 2026. Esse é o nosso Tarde.
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13: E aí a previsão?
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13: Falávamos ontem, né? Tinha previsão de chuva um pouco mais intensa nesta terça-feira. Ontem até um ponto ou outro ali teve uma chuva mais leve. Hoje tinha previsão de uma pancada mais, digamos, forte. Até agora não veio, tem possibilidade ainda. Nessa tarde temos pancadas de chuva aqui em Cuiabá e Várzea Grande. Por agora, a temperatura marca 33 graus. São agora 2 horas e 6 minutos. Essa altura, você que tem acesso naturalmente às redes sociais, tem acesso ao rádio, tem acesso à televisão, já sabe da, infelizmente, triste notícia da partida, da perda do nosso querido Rick, da dupla com o Renner. Infelizmente, desde ontem à tarde, havia uma expectativa, depois que foi divulgado que o helicóptero que ele estava tinha desaparecido numa região no estado de Santa Catarina. E, infelizmente, hoje chega aí a notícia de que, além do Rick, os demais ocupantes da aeronave, né, do helicóptero, infelizmente, foram encontrados todos sem vida. Então, vamos começar esse nosso Tarde Nativa de hoje com a nossa singela homenagem a esse cantor, representante da música brasileira, da música sertaneja, nascido lá em Tocantins. Faria 60 anos em dezembro. Tem uma trajetória espetacular de um artista que também escrevia muitas canções do Rick. A composição do Rick foram gravadas e regravadas aí por artistas renomados. E ele depois, naturalmente, formou dupla aí com o Renner, essa formação que a gente conhece aí, mas desde muito cedo envolvido ali com a questão da música, saiu lá de Tocantins, foi para Brasília, onde efetivamente começou ali a carreira. Em princípio começou fazendo dupla com um familiar, com a irmã, depois encontrou esse nosso querido Renner, que tiveram altos e baixos, separado pelo menos

duas vezes, recentemente estavam novamente juntos. Já tinha um tempo, na verdade, né? Estavam juntos novamente. Aliás, o último evento que ele se apresentou foi aqui em Mato Grosso, no aniversário particular, lá na cidade de Sorriso, aniversário de 15 anos. E estava lá em Santa Catarina para algum compromisso. Infelizmente, nos deixou o nosso querido Rick, da dupla Rick Renner. Um abraço para todos os fãs, para os apreciadores da música sertaneja aqui. Vamos tecer essa nossa singela e simples homenagem. Esse é um dos grandes hits da carreira do Rick Renner. Foi essa canção que, de certa forma, os apresentaram para o Brasil todo. Composição dele. Ela é demais. Ô Rick, você é demais. Será? E é muito mais nativo.

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0: A versão original já era maravilhosa. Essa aqui ficou ainda mais surpreendente. Zezé Di Camargo soltando a voz nesse projeto que rendeu a música Irmão da Lua, Amigos das Estrelas, uma roupagem nova. É, tem uma versão original ali com a presença do Luciano, né? Zezé Di Camargo e Luciano, aqui só o Zezé. Vamos pro Whats, 996398781. Você gravou áudio, mandou aqui, mandou mensagem, fica na expectativa. Posso mencionar o seu nome aqui. Caso eu não venha mencionar seu nome, você estará concorrendo, bastando naturalmente ter mandado aqui a sua participação. Evander Marques Maciel, CPA4, obrigado pela audiência. Temos também a Celiane Aparecida, está na sintonia aqui com a gente. Uma excelente tarde aqui para a Cristiliane, deixou o recado dela também. O grande Douglas, menciona aí, gente, está no trabalho, está em casa. Quem mais? Patrícia Pereira, lá do nosso querido Campo Velho. A Andresa Ribeiro, também deixou o recado dela aqui. Quero curtir esse momento especial no Eros. 996398781. Você pode se dar muito bem, levar presente da Nativa. Hoje, o mimo da vez, o presente, é o Voucher Love do Eros. Já já a música volta. Tem
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0: 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Ó, o compromisso aí é em 2h32. 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
13: Tá de Nativa, estamos de volta. Tem Lucas e Igor com Flash, 2h37. O Diego Ribeiro tá concorrendo, boa sorte, viu?

0: A Nativa é tudo e muito mais. Sua música preferida rolando por aqui. Programação musical de Valdelício Garcia. Mas ele aceita a sua participação aqui no 996398781, especialmente para mandar aqui o nome e o bairro para concorrer. O Valchelov do Eros.
1: Ah, boa tarde. Oh. Meu nome é Poliane da Silva.
0: Oi, Poliane.
1: Souza. Gostaria de participar do sorteio.
0: Certo.
1: Eu moro aqui no bairro Alvorada.
0: O Alvorada, tá dado o recado. Na rua, não precisa colocar só o bairro, tá bom. Quem mais? Oi.
2: Boa tarde, me chamo Lohane Ribeiro.
0: Lohane.
2: Moro aqui no bairro Alvorada,
0: no Alvorada, Cuiabá. Obrigado pela sintonia, Lohane. Tá concorrendo também. Deixa eu agradecer ainda o Evander Marques, acabou de fazer a inscrição. A Lisandra Nunes, Mário Ney, tudo de melhor. Tem mais aqui o Diego Ribeiro, fez inscrição também aqui, ele é do São João del Rei. Tem mais áudio. Cadê a moça? Fala comigo. Oi.
3: Boa tarde, Nativa. Uma boa tarde maravilhosa para todos nós. A Nativa é a coisa melhor do mundo. Eu quero ganhar esse momento do Álvares.
0: Tá concorrendo. Tá lá, ó. Radinho ligado. Escutei aqui.
3: É isso aí. Eu vou ganhar.
0: Bora, boa sorte, hein? Tô aqui na torcida também por você. 996398781. Ouvi a vinhetinha lá, hein, Helena Matias, ó, assim.
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12: Tarde Nativa, segunda hora, de volta aqui na sua 94,3. Temos temperatura de 31 graus. Com chuva.
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12: Banda Megasson, estilo pop, som e embalo sim.

0: terça-feira, você acompanhando aqui a Nativa Cuiabá e a trilha inspiradora. Tem o som atual, mas a gente também traz canções para matar a saudade, caso desse hit você de volta da Maria Cecília Rodolfo. Aí tivemos também o nosso Tata é Doce, aquele momento onde a gente traz três hits importantes do Lambadão, do Rasqueado, Lambadinha, Zouk. É o caso aqui, ó. A sequência rolou Embalo Sim, estilo pop som e banda Mega Som. Não necessariamente nessa ordem. Vou mandar logo aqui um alô pra Marisa. Deixa o um recado aqui. Pedro, esse presente é meu, hein? E o presente que ela tá fazendo referência é o Valchelov do Eros. Também o José Ademir acabou de fazer a inscrição aqui para concorrer. Ainda também a Keller Campos. Tá chovendo muito, ela mencionou. Aí sim, hein? Obrigado, tá, Keller? Tudo de melhor. Espera pra pegar o seu presente amanhã, então. Ela ganhou presente e falou, ó, como tá chovendo, vou passar aí amanhã. Combinado. Alcione, CPA4, fez inscrição aqui. Eu quero, Pedro, concorrer ao Valchelov do Eros. O Diego dos Santos também fez inscrição. Boa sorte. Vadenil Gonçalves acabou também aqui de mandar mensagem. Tá concorrendo. Temos também a participação de Ludmilla. Oi, Lud, cadê?
1: Meu esposo.
0: Oi, Lud.
1: Hoje é aniversário do meu esposo.
0: Hoje é aniversário do esposo.
1: Leite, Uber,
0: certo.
1: Parceiro da Nativa.
0: Olha.
1: Estou aí mandando mensagem para dar esse

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Parceria aqui do Amado Batista e o Gustavo Lima pro hit Alucinação. Nativa, agora 17, faltando para as 4. Esse é o nosso Tá de Nativa. Chove nesse momento em Cuiabá. Não é pouco não, hein? É bastante chuva, minha gente. Temos temperatura nesse momento na casa dos 29 graus. Você ligado aqui na programação da Nativa. A gente presta aqui a nossa homenagem ao nosso querido Rick. Você confere o hit chamado Baby. Essa música fez bastante sucesso no álbum de 97. Teve essa música, é uma composição do Rick com o Elias Muniz e o Alexandre. Vamos conferir aqui, ó. Rick Renner.

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1: Uma excelente tarde de terça-feira para você. Agora 7 para as 4.

0: sem pintar a cara. Paula Fernandes com Simone Mendes. E o som novo chama Circo, do projeto 30 e Poucos, da nossa querida Paula Fernandes, gravado recentemente. Você conferindo aqui, então, essa música desse projeto audiovisual. A Paulinha, junto com a Simone Mendes. Fechando Tarde Nativa, que volta amanhã, a partir das 14h. Já já, coladinho aqui, temos o nosso programa Super Nativa. Chega, ainda com repertório, só com música interessante para você ligado aqui na Nativa. Agora, tem informação.
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0: Neste ano, aposentados, pensionistas e pessoas que recebem benefício assistencial do INSS, que comparecerem às urnas, não precisarão fazer prova de vida. Segundo o Ministério da Previdência Social, os dados desses eleitores vão, na verdade, ser encaminhados automaticamente pela Justiça Eleitoral e aí incluídos no sistema do INSS, identificando se o titular do benefício continua vivo e esta

0: medida deverá alcançar, então, cerca de 40 milhões de pessoas. Você conferiu com informações da Agência Brasil.
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0: A música volta daqui a pouquinho. Tem ele. Já organizando aqui, ó. Passando o som e tudo.
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6: Bora, terça-feira, seguimos juntos aqui com trilha boa pra te acompanhar na lida, na demanda. E a Nativa?
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6: 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É dia de seguir em frente, acreditar que coisas boas ainda estão por vir e aproveitar cada pequena conquista. Que hoje não falte ânimo, gratidão, motivos para sorrir. Bora! É seguir! Superativa! Terça-feira, 22 de setembro de 2026. Já tivemos chuva, tivemos temperatura de mais de 30 graus, teve de tudo hoje. Agora tá um pouquinho mais tranquilo. Como é que tá aqui? Depois dessa chuvinha, 29 graus o termômetro assinalando aqui em Cuiabá e também em Várzea Grande. A gente segue aqui com música, tem Jorge e Matheus. E Valchelove do Eros, faz inscrição.

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Luan Santana, Clone, esse é o Super Nativa, edição desta terça-feira. Deixa eu agradecer o povo. O Marciano Júnior, obrigado pela sintonia, tá concorrendo. Antônia de Amorim, e aí minha queridona. Vadenil Gonçalves, também o Jackson, deixa o recado. Jonathan Rosa, e aí meu querido. Oi Soninha, Soninha Gama, deixa o recado, fez inscrição para concorrer o nosso mimo. 996398781, presente da vez. É o Voucher Love do Eros, momentão especial. Vai bem. Terça-feira é o coração da semana, já diz aqui meu querido Alfredo. E a Nativa entra com trilha certa para te acompanhar. Seja no escritório, tá no volante agora, tá em casa. Sertanejo embala cada instante, cada momento. É energia boa que fala, né não? Vamos fazer o seguinte, ó. Deixa eu falar para você de cinema. Eu já até mencionei aqui, mas fiquei para trazer detalhes do trailer. Já viu o trailer do filme I'm Rock ou I Play Rock? É isso. É a cinebiografia que vai acompanhar a trajetória nada fácil, nada mole, como diz o outro, do jovem Sylvester Stallone na década de 70. Ele era um ator desconhecido na época, enfrentava naturalmente dificuldades financeiras e recusou propostas milionárias. Ele tinha o seguinte, o roteiro do que via se tornar o filme Rock, ele apresentou alguns estúdios, teve até estúdio que, ok, eu topo fazer o filme, mas aí tinha um detalhe, não incluía ele como o ator principal. Ele falou, então não, dessa forma eu não aceito, eu quero fazer o Rock Balboa. E aí depois, né, ele conseguiu naturalmente aí fazer o filme, que inclusive ganhou um Oscar. E agora tem o filme que vai tra-

0: contar dos bastidores do rock, né? Da, que foi aquela trajetória que o nosso querido Sylvester Stallone teve que fazer para filmar o Rock. E aí tem já a escalação, viu o trailer, por sinal, muito interessante. Tem ali o Anthony Hipólito, que vai ver o Sylvester Stallone. E o pessoal está comentando, inclusive, a semelhança, em um momento ou outro ali, com o nosso querido Stallone. Aliás, foi lançado no Festival de Toronto, no Canadá. E aí, ao término do filme, da exibição ali, foi simplesmente aplaudido de pé. Então tem expectativa para esse filme. Chega aos cinemas do Brasil no dia 19 de novembro deste ano ainda. Então, falando aqui de cinema, expectativa para o filme O Eu Sou Rock. Acho que vai ser chamado assim. Não sei se tem oficialmente ainda o título brasileiro. Já a música volta com
1: aí,
0: eles.
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0: Tem também música da semana e ainda Super Encontro, que é o nosso quadro aqui do Super Nativa de hoje.

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0: Estamos de volta no Superativa 4h36.
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0: A Nativa é muito mais emoção. E nesse caso, podemos dizer que a Nativa é muito mais lembrança desse hit do Zezé de Camargo e Luciano. Preciso ser amado. E agora, na terça-feira, temos o nosso conteúdo aqui no Super Nativa.
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0: Super Encontro desta terça-feira. A música fala sobre o sofrimento provocado pelo fim de um relacionamento. A letra mostra ali uma pessoa que ainda ama e sente muita falta da outra, mesmo sabendo que a relação teve um fim. O sentimento é tão forte que a saudade e as lembranças são comparadas a facas, como se machucassem por dentro. A música transmite uma ideia de dor, saudade, dificuldade de esquecer alguém que foi importante, mostrando como um término pode deixar marcas emocionais. Então vamos lá com o nosso super encontro, Diego e Vitor Hugo com Bruno e Marrone, Facas, que é uma das canções preferidas de Karen, minha querida ouvinte.
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E Leandro com Danilo e Davi, fofoca do ano. Eita, esse é o nosso Super Nativa. Oi, Antônia, tudo de melhor. Alcione, e aí, mulher? Obrigado pela sintonia. Fernando Arruda, um abraço. Claudiana Marques, mandou um recado aqui. Robson Fabiano, Daiane, a Cícera Maria. Oi, Cícera, tudo bem, meu amor? Quem mais passou por aqui? Ah, tem mais gente aqui, ó. O Jairo Jardim mandou aqui. Pedro, você lembra? A gente curtia essas canções aí. Você mandou aí o Zezé de Camargo e Luciano. Época de... Cadê aqui? Cadê? 19 de julho, lá em Peixoto de Azevedo. Estamos juntos. Boa, lembro sim. Grande Jairo Jardim. Quem mais? Temos aqui o Edivandro. Boa tarde, Pedro. Coloca meu nome para concorrer esse presente aí, hein? Hoje eu... como é que ele... Eu me consagro. Ai, ai, ele mandou... Eu se consagro, como diz lá o narrador. Boa, gostei. Eita, grande Edivando. Aquele abraço. É, última chamada, hein, Nara? Última chamada aqui. Quem mais? O Alisson mandou também aqui mais cedo. Era essa mensagem aqui do Alisson. Tem gente que exagera, né, Pedro? Pra quê 3 horas? Boa. Ai, ai, ai. 996398781. Valendo aqui, ó. Voucher Love do Eros. Última chamada daqui a pouquinho, quando eu voltar por aqui, é pra mencionar, a gente conhecer quem tá levando esse presente. Super Nativa. Ana Castela.

0: acho melhor, hein?
1: A Nativa é tudo e muito mais. Trai a Véia com Murilo Rufi. Vou deixar essa aqui, hein? Rolando. Enquanto isso, vamos conhecer quem tá levando esse presente aqui da Nativa. Sai agora, Valchelove. Valchelove, quem se deu bem? Foi você. Ludmilla, atenção, Ludmilla, final do fone. 3588, 3588. Ludmilla! Tá levando presente da Nativa, Valchelove do Eros. A Nara já entra em contato contigo logo na sequência, tá bom, Lud? Obrigado pela sintonia. Deixa eu mencionar, hoje é aniversário de Valdelício Garcia, o programador oficial desta emissora. Grande Valdelício, amigo de primeira grandeza sempre. Obrigado, meu irmão, pelo carinho. Que Deus possa abençoar de forma grandiosa sempre a sua existência, hein? Te conceda aí saúde e mais saúde. Din-din também, né não? E muito lambadão pra você. Na sequência, a Nativa entrou no grupo. Amanhã a gente se fala, a partir de 1 da tarde. Tchau, até lá.

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22: São 6h04. Vai começar a Nativa, entrou no grupo. Bom comecinho de noite pra você.
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22: É, não tem como a gente começar o programa de outra forma, né? Hoje a música sertaneja está chorando, a música no Brasil está triste e chora a morte de mais uma pessoa tão querida aqui pela Nativa, né?
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0: terra, mas no céu deve estar tendo um showzão, né?
1: É verdade. E aqui a gente fica com o coraçãozinho apertado.
0: Mas tem que tocar pra frente e consolar a família, né? Filho, esposa, esse pessoal todo. É a gente... Não tem muito o que falar, né?
1: É, que Deus conforte o coração de todos nesse momento difícil.
2: Geraldo Antônio de Carvalho, Rick, 59 anos, nos deixou, né?
0: Preparando para fazer o 60, né?
2: Preparando para fazer o 60. Durante o programa a gente vai fazer homenagem.
0: Vamos falar.
2: Isso a gente vai relembrar aqui o que Rick deixou de bom, né, gente? Então, vamos nessa, juntos aqui, olha.

0: programa recomendado para maiores de 10 anos.
1: 6:06, gente, ó, a partir de agora, a Nativa entrou no grupo. Nessas horas a gente vê a missão que nós comunicadores temos, hein? Diante de uma situação tão difícil, de uma notícia tão triste. E também, gente, de tantos momentos que a gente tem, que a gente entra da porta pro estúdio pra dentro pra gente esquecer um pouquinho dos nossos problemas, abrir o microfone.
2: Mas a gente tem que ser tão profissional e levar tanta comunicação pro pessoal que tá em casa, que da mesma maneira, quando a gente entra aqui todo alegre, que aconteceu coisa boa e tal, temos que entrar aqui e abrir o microfone, porque nós estamos dentro da casa de todo mundo. E vambora, a vida tem que continuar.
1: Vamos nessa, galinha, Daizinha, tá tudo bem, Daizinha?
3: Tudo bem, graças a Deus. E com você, tá tudo excelente?
1: Vamos nessa, Daizinha,
3: tudo
1: é isso
3: certo,
1: aí.
3: Galinha, é isso aí, gente... tudo bem? Então, vamos que vamos.
1: Aguardo o nosso ouvinte aqui com toda a força, porque tem uma música que já fala a força do amor. É isso aí.
3: Pois é, e falando dessa notícia triste do Rick, nós vamos falar de uma vidente que diz que previu algo sério com a dupla Rick Renner. Inclusive, ela disse que alertou a produção da dupla. Nós vamos falar sobre. Tem áudio dela e tudo, viu?
1: É, gente. O pior é que dessa... a gente brinca tanto com as videntes aí.
2: É, mas eu tenho cá meus dois pés atrás.
1: É isso. A gente vai trocar uma ideia sobre isso.
2: Gente, olha, toma cuidado que algum político pode sofrer um acidente. Nós temos quantos milhões de políticos?
3: É, mas aí ela deu nome, né?
1: Ela deu nome.
3: Deu nome.
1: Deles e de outros artistas também.
2: E com os outros.
1: É, então.
2: Bom, agora, os outros devem ter colocado a barba de porco.
1: Mas... pois é, rapaz. Ô, meu velho, tu vai colocar alguma coisa em campo aí, hein?
2: Vamos colocar, assunto porque bom. Teve ontem uma reunião da Confederação Brasileira de Futebol, dos clubes, né? E resolveram tomar algumas medidas, e uma delas que a gente vai colocar aqui, além de horários de jogos, dias principais de jogos, é a redução de jogadores estrangeiros que podem ser inscritos em cada partida.
1: Eita,
2: e o porquê que está sendo feita essa redução, nós vamos jogar essa conversa aí para falar sobre isso.
1: Em partida, mas também impacta também em contratação?
2: Sim, claro, você não pode inscrever o jogador que você vai adiantar ser contratado.
4: Isso vale para técnico também?
2: Não, por enquanto só parte, jogador.
1: Hein? É, porque tem de técnico.
2: Por enquanto só jogador.
1: Aí fica contratando. Ô, Dai 40, qual que é o do seu time do coração? Quem é de fora que joga hoje?
2: Mas não faz.
1: Quem, Dai?
3: Benfis.
2: Que não é Benfis, é Benfis. Deus do céu, então fica pior, gente. Não é possível.
3: Eu tentei colar, meu. Não consegui ler sua boca.
1: A Lia soprou. Ela falou errado.
2: Não é possível.
3: Como é que é?
2: Você garrou?
3: É Memphis.
2: Peraí, você garrou? Garrou? Então tem o garro!
3: Garrou?
2: Garro, garro!
3: Garro!
2: Isso aí!
3: Bacana!
1: É só assim pra gente... gente, a gente riu um pouco, né?
2: Vamos contratar o Memphis agora.
3: É Memphis?
1: Memphis foi demais, né?
3: Eu não sou boa pra ler, pra fazer leitura labial.
1: Ai, muito bem. Gente, vamos falar de um caso aqui que viralizou também. Os pais... É que teve uma dinâmica na escola. A criança de 2 anos voltou pra casa com a unha pintada, o menino.
3: Oxe!
1: Eita, que o pai e a mãe pegaram mal.
3: Mas pintado...
1: Pintou as unhas.
3: Esmalte...
1: O moleque... deu esmalte...
3: colorido?

0: Como é que voltou com
1: agora o colorido
0: pra cá?
2: Tem duas coisas, né? Tem problema de saúde.
0: É, tem questão de saúde.
2: Porque esmalte tem problema, tanto que eles alertam que as meninas não devem usar esmalte, que eu não sabia, chega a influir até no tempo da menstruação.
1: Olha.
0: Eita lasqueira.
2: É, mas esmalte, unha postiça, essas coisas aí, maquiagem e outra coisa, né?
0: Pois é. O moleque chegou lá, a mãe não gostou, não, minha filha.
1: Imagino, deve ter ficado brava.
0: Que absurdo é isso aqui, ficou.
2: Não tem autorização nem de fazer aquela borboletinha, aquelas coisas que fazem festa junina no rosto de criança, vai pintar a unha.
0: Pois é. A mãe ainda falou, daqui os meninos, meu moleque vai chegar com batom aqui, a gente não vai entender o que tá acontecendo nessa escola. Então é isso aí. Até que ponto vai a liberdade, né?
2: Não.
0: Oxi. Gente, vamos tocar uma música aqui, ó. Seguir em frente. Com Rick Renner, para começar o programa de hoje, tá? Homenagem que a gente faz à dupla, à carreira, tantas composições do Rick. E fica aqui o nosso consolo também para a família, que Deus abençoe cada familiar aí, de cada pessoa que estava envolvida nesse... envolvida nesse acidente.
2: Tem, né? o pessoal fatalidade. Os tripulantes, né?
0: Uhum.
2: Mais um empresário, um coach, que inclusive era empresário do Neymar.
1: Foram cinco pessoas, né?
2: Exato, então cinco famílias destruídas.
0: Vamos nessa. Seguir em frente. São 6:12 agora, hora de Brasília.

0: muito mais Kleber e Cauã, mil adjetivos. Já já quem canta? Leonardo, hein? É, Leonardo!
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0: na Nativa é tudo e muito mais, Leonardo. Leonardo, eita que tá magrinho. Falou que não tá, ó.
1: A Polina tava festejando
0: que não tá
1: faz tomando... 22 ou 23 dias que ele não bebe.
0: Aí, ó, rapaz.
1: Esse menino vai morrer, gente.
0: Mas você imagina, deve estar numa potência, uma saúde agora, o bichinho.
1: Tá, mas deve estar modinho.
0: Falando em
1: só potência, tem um jeito chegando. Que nós mandamos pra ele.
0: Eita!
1: Vanderlei mandou pra ele, por isso que ele tá nessa potência.
0: Vanderlei, boa noite, Vanderlei.
2: Boa noite, boa noite. Quando o homem ele tem o hábito de beber socialmente, mas esse socialmente é direto. Eu só bebo final de semana. Só que final de semana, ele bebe que vale pro mês inteiro.
0: É verdade,
2: né?
0: Verdade.
2: Chega uma situação que tem um casal que o rapaz falou assim, que a mulher foi terminar um relacionamento. E a mulher falou assim, olha, não tem nem vontade, né? Porque é sempre bebo, tirando álcool, bebe demais.
1: Não sei o quê. Baba no sofá.
2: E aí também não vai, é meio borracha. Upforming. O que é isso? E, gente, é tecnologia. Foi aplicado ali para fazer essa fórmula. Por quê? Porque muitos homens já sabem que esses comprimidinhos de farmácia é o efeito Cinderela. Você vira os olhinhos aqui, daqui a pouco estão chamando o SAMU que está dando um infarto. Fica dependente, né? Vicia, arrebenta com o coração, com as veias, com as artérias.
0: Intimia, né? Nossa.
2: Em outra situação, qual é o homem que encara... fazer um tratamento numa clínica, você ir lá fazer o tratamento, fazer todos os exames, você ficar ali, todo mundo, você tá naquela clínica, todo mundo sabe que você tem um problema sexual. Tem muitos homens que evitam até de tocar no assunto, de falar com a parceira, falar, olha, eu não consigo segurar, tô com um problema. O homem fica quieto, a mulher faz de conta que não aconteceu nada, e essa situação acaba gerando um abismo, um afastamento nos casais. Para poder mudar essa situação, você passa a ter mais energia, porque estimula a vasodilatação, não acelera o coração. Ele trabalha nervos, trabalha a questão da musculatura, para ficar tinindo, não ficar igual o bonecão do posto. 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
3: e espeta ele come. 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Maravilhoso.
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0: deixa tocar duas vezes, pronto, a gente retorna.
1: Boa. Up for me, gente.
2: 0800-100-0122.
1: Vamos lá, vamos mudar de vida. Valeu, Vander.
0: Valeu. Um
1: abraço.
3: É inevitável

0: Estranha. São 6 horas 34 minutos, hora de Brasília. Bom, ô Galinha, a gente tem uns parceiros aqui que querem comentar esse episódio de hoje.
1: Fazer uma homenagem, bater um papo. Bom, bora lá. São parceiros de muitos anos do Rick. Essa é uma parceira nossa, amiga.
0: Compositora de
1: compositora,
0: primeira.
1: Compositora, mas e um ser humano maravilhoso. Fátima Leão, tudo bem? Oi, Fátima.
2: Oi, Galinha, boa noite.
1: Tudo bem, meu amor?
2: Tudo bem, e você?
1: Estamos aqui, né? Aguentando essa... Mais uma lapada que a vida dá na gente, mas a gente levanta.
2: Pois é, cara. Imagina como é que foi acontecer isso, né, cara?
1: Eu acho...
2: Que surpresa, meu Deus.
1: Eu acho que essa correria que vocês estão levando está muito grande.
2: É muita correria, muita coisa de um lado para o outro. E é show para um lado, compromisso para o outro. E também, sabe, não tem... A gente, às vezes, não respeita o tempo, né, Galinha?
1: Vocês conviveram muito tempo, né, Fátima? Compondo junto, batendo papo, cantando. Como é que foi a tua relação com o Rick?
2: Galinha, eu vou te dizer uma coisa. Foi uma coisa tão maravilhosa, porque o Rick é assim. Pensa num ser humano que respeita o parceiro, respeita a família, respeita Deus, respeita a música sertaneja, respeita o povo do rádio, respeita o fã. Ele era uma pessoa incrível, sabe? E agora mesmo eu já estava abrindo aqui as mensagens que ele me manda e escutando tudo. Porque ele sempre teve muito carinho, minha deusa, minha rainha, meu amor. E eu estava ouvindo as mensagens dele aqui agora. Ufa. E uma que, sabe, às vezes ele me ligava, vem aqui para casa. Eu ia para casa dele, eu ficava lá com a família dele, com a Gê, que é uma pessoa maravilhosa, a mulher dele. E eu passava, às vezes, 2, 3 dias na casa do Rick, sabe? E a gente ia...

0: uma sala que ele tinha separada da casa, a gente ficava compondo até de madrugada, escrevendo, sabe? E ele é muito bom, ele era assim, muito bom de tema, muito bom de poesia, sabe? Um excelente melodista, um grande profissional. Eu só vou te dizer uma coisa, é um orgulho muito grande, sabe? Saber que Deus me deu esse presente, o Rick, passar pela minha vida.
1: Ô, Fátima, e apesar do artista que era, era muito humano, né, Fátima? Até, uhum. Até na hora de colocar o sentimento ali na letra, né?
0: O Rick era uma pessoa, assim, como é que eu vou te dizer? O carinho dele com as pessoas, com os amigos, com os colegas de profissão, com os autores, né? Com os artistas que cantavam música dele. Eu acho que hoje o meio artístico, o rádio, os fãs, sabe? Eu acho que está todo mundo sentindo a mesma dor, porque ele era um cara que ele respeitava e amava todo mundo. E ele tinha, assim, ele não tinha diferença com ninguém, sabe? Ele tratava todo mundo da mesma forma, com o mesmo carinho, meu amor, meu querido, minha vida. Ele sempre foi assim.
2: O Adai tá aqui com a gente também, mandando um beijo pra você. Quem falou com você foi...
3: Um beijo, viu, sua linda?
0: Um beijo, meu amor. Fica com Deus.
2: Quem falou contigo agora foi o Márcio. A gente sente que você tá aí bastante emocionada, né? Debilitada, mas... Como diz a música, nós temos que ir tocando em frente, né, minha amiga?
0: Meu amigo. Assim, a minha ficha parece que não caiu ainda, sabe?
3: Não é um momento fácil.
0: Eu tive com ele na semana passada, ele no maior carinho, me oferecendo música, falou pra mim no camarim, fica onde eu te vejo. A hora que ele queria me ver, o vila inteiro me vendo, e ele não conseguia me achar, até fizeram ele me enxergar onde eu tava. E, sabe, e a primeira música que ele pegou o violão e foi fazer a sessão de modão, ele cantou Saudade Pesada, aquela música minha que ele gravou. E eu tô com essa lembrança boa dele, sabe? Eu tô com essa coisa gostosa, essa coisa maravilhosa que é a amizade, o carinho, o amor, o profissionalismo dele, sabe? Ele sempre muito carinhoso comigo e é uma coisa assim que eu tô, sabe, eu não sei se eu tô... Parece que eu levei um choque, sabe? Parece que eu tinha o dedo na tomada, sei lá o que é que aconteceu.
3: Fica todo mundo em choque, né? A gente até viu.
0: Eu tô parado. Você tem uma ideia, eu cheguei no meu escritório hoje, foi às 9 da manhã, eu dou mentoria, eu dou aula para alunos individual. Eu não peguei no violão hoje, eu não fiz nada, eu tô sentada na frente da minha mesa e pronto, acabou, desde as 9 horas da manhã.
2: Mas Deus vai confortar o coração de todo mundo, da família, e tenho certeza que lá no céu deve estar tendo um festão.
3: Com certeza.
2: Né?
0: Fátima... porque Deus, eu acho que está muito feliz de ter chegado, sabe, de ter chegado lá e, sabe, eu acho que ele está chegou no céu, acho que com grandes honrarias, porque ele era um filho muito amado por Deus.
2: É a música que está de fundo aqui, Escolta de Vagalumes, é assim que ele chegou no céu. Obrigado, meu amor, obrigado, Fátima Leal.
0: Obrigada, Padrinha Nativa, obrigado a todos, muito obrigada, Galinha, obrigada a todos, Padrinha Nativa.
1: Valeu, Fátima Leão.
0: Deus.

0: A Nativa é tudo e muito mais. O Gustavo Lima retrovisor. São 6h41, hora de Brasília. Já já tem Danilo, tem Davi aqui no grupo.
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0: Nativa é tudo e muito mais. Marília Mendonça, Maiara Maraíza, Presepada. Ó, são 6h53, hora de Brasília. Daí 40, contigo, Daizinha.
1: Vamos falar da vidente, a Shalini.
0: Eita, Shalini.
1: Ela é conhecida como Vidente das Estrelas.
0: Uhum.
1: E aí viralizou um vídeo dela falando sobre a dupla Rick Renner. Isso foi em março de 2025.
0: Caramba!
1: Ela falou que na época ela teve uma sensação muito ruim. Uhum. Aí ela chegou a procurar a produção do Rick e do Renner, né? E pediu para que eles tomassem muito cuidado.
0: Uhum.
1: Porque algo poderia acontecer. Aí, depois de toda essa tragédia que infelizmente aconteceu, esse vídeo voltou a circular nas redes sociais.
0: Tô achando que foi agora, então tem mais de um ano, então.
1: Tem mais de um ano. Mas... ela falou que ela alertou, ela avisou. E aí tem um áudio dela falando aí.
0: Vamos ouvir? Vamos.
2: Uma das duplas, inclusive, que eu entrei em contato, eles também entraram em contato comigo, que eu peço ainda que tome cuidado, é aquela dupla Rick Renner.
0: Não,
2: ontem, na minha visão, eu tive uma sensação muito ruim, até entrei em contato, pedi pra que se cuidasse, eles se interessaram pra ouvir mais. Então eu peço que essas pessoas tenham bastante cuidado.
0: Ela ainda fazia contato, né, com tentava, né, pelo menos fazer contato com os artistas, as celebridades que acaba tendo a previsão, né?
1: Aí agora viralizou outro vídeo dela, que ela postou chorando,
0: isso,
1: dizendo que ela tá muito mal, dizendo que ela tá se sentindo culpada porque ela poderia ter feito algo a mais.
0: Nesse episódio aqui, ela cita outros artistas também, né, de outras coisas. Ó, fulano, cuidado, vamos fazer macumba pra você, tal. E aí tem quem acredita e tem quem não acredite, né, gente? E agora, depois
1: é, pelo menos ao contrário da avó baiana, que erra eu todas, vou... tudo que ela fala, o povo fala que a maioria ela acerta.
3: Eu vou dizer uma coisa, eu acho que nos próximos 2 anos vai morrer alguém famoso.
0: Oh,
3: a mulher fala em 2025.
0: É que ela deu nome,
3: um ano
0: meu,
3: e pá, mas ano passado. Ô, Márcio,
0: ela deu
3: desculpa.
0: Nome. Por isso que
3: desculpa.
0: Por isso que o assunto veio à tona,
3: não,
0: sabe?
3: Não.
0: Deu
3: desculpa,
0: mas,
3: querido, ela devia ser fã. Falou, deixa eu te cuidar. Não, eu sinto muito, mas eu sou uma pessoa que não acredito nisso. Eu, tem pessoas que podem acreditar à vontade. É,
0: cada um tem a sua fé baseada. Eu tenho a minha fé.
1: Já, eu acredito e acredito muito. Se alguém falar uma coisa dessa pra mim, nem de casa eu saio.
3: E aí vem um avião em cima de você na tua casa.
1: Apesar que dizem que é isso mesmo, né? Quando chega a nossa hora, que a gente não sabe quando é.
0: Pois é.
1: Independente de onde você esteja, vai acontecer o que tiver que acontecer.
0: Então tá aí, ó.
1: Mas
0: assunto...
1: eu prefiro ficar alerta.
0: Uhum. O assunto tá na mesa.
3: Vai ou não vai?
0: Acreditando ou não, vamos jogar pro nosso
3: ouvinte. Não, eu acho que o ouvinte... Porque, veja bem, eu entendo, ela deu o nome, mas um ano...

0: Que ela queria? Que o Rick ficasse dentro de casa?
1: É, eu sou daquele assim, quando é pra acontecer, vai...
2: É assim, né, gente? A vida deles, por ser muito corrida desse jeito, não tem como, porque eles vivem de avião, de helicóptero, pra todo canto. Não tem como falar, eu não vou andar de avião. Como, por exemplo, depois de tudo isso, o Gustavo Lima mesmo, ele falou que agora ele tá até com medo de andar de avião. Mas é algo que, assim, é inevitável. Não tem como ele evitar. Porque ele vai precisar andar de avião.
1: Com certeza. Ah,
0: tem uma dupla que é, eles não andam de avião. Ele não anda de avião. A dupla não decola em todos os sentidos.
2: Pois
0: porque um deles não anda de avião. Não tem como. Agora, que eles podem e acho que devem seguir o exemplo, por exemplo, do Henrique e Juliano, do próprio Gustavo Lima, reduzir.
1: Reduzir aí a
0: porque, gente. Porque, gente, não precisa fazer um show por dia.
1: Pra todo muito. Mundo ter um respiro, todo mundo poder. Entendeu? E é isso aí, gente. 9198, polêmico, hein? 9198.
2: 409.
1: 60.
0: Ah, é 19.
1: 19.
0: É, acertei. É,

0: Davi, Eu Não Sou Terapia, 7 em ponto, hora de Brasília.
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0: horas, 6 minutos.
1: Estamos seu Bavini, como vai, seu Bavini?
2: Alô.
1: Oi, seu Bavini, tudo bem? Sérgio Reis.
2: O Bavini, só aqui, às suas ordens.
1: Seu Bavini, hoje é um dia que não é... A gente sempre gosta de estar junto, brincando, dando risada, mas não é um dia feliz hoje, né, meu amigo?
2: Não, não é, infelizmente. Infelizmente não é, perdemos um grande amigo, uma pessoa alegre, cara decente, bom companheiro, bom compositor, bom cantor, tudo de bom. E nos deixa com muita tristeza no coração, essa é a verdade, viu?
1: O Sérgio, eu tenho até comentado aqui, eu estou com a Dai, com o Márcio, o pessoal que a gente fez o programa junto. Essa correria hoje do desenfreada tá muito grande, Sérgio.
2: É.
1: Sabe, é viagem toda hora, e pra cá, pra lá. Eu não sei, eu acho que o pessoal tem que dar uma sossegada. O que você acha?
2: É, eu acho que tem, mas a gente não pode parar os compromissos, né?
1: É verdade. É verdade. Você chegaram a gravar alguma coisa junto, Sérgio?
2: Não, nós gravamos programa de televisão que eu tinha.
1: Sim.
2: Eu tinha programações, tinha um programa de televisão na Band e tudo. Inclusive eles participaram. Passou agora no filme do Datena no Joel, ele mostrou. Entendeu? Eu recebendo eles, eu passando a mão na careca dele, ele fala, vem cá, ó. Ele chamava de papai, papai, e falava que eu era o pai dele.
1: Eu chamava ele de cabeça de ovo de Páscoa.
2: É, eu passava a mão no cabelo da careca dele, eu tiro o cabelo dos olhos que dá nervoso a gente.
0: Ô, Sérgio,
2: era isso direto.
0: Ô Sérgio, Márcio aqui, qual a maior ou a melhor lembrança que você tem do Rick agora nesse momento, hein?
2: Todas. Todos os momentos tivemos junto, eu estava muito em Santa Catarina com ele lá, nem em Itapema, entendeu? Onde o Ratinho tem casa. Então, é uma amizade. Não é só a parte de artística, mas a gente vira amigo, né? E ele era um cara muito legal, né? Ele não tinha frescura, não. Ele era muito tranquilo, sereno e bom amigo. Ele era uma pessoa especial, infelizmente.
3: E como...
2: Deus leva eles pra lá.
3: E Sérgio, como você acha que ele gostaria de ser lembrado pelas pessoas hoje?
2: Ele não quer ser esquecido, pode ter certeza disso, e não vai ser, entendeu? Não vai.
1: Ele tem uma discografia, uma história muito grande, então, claro que ele não vai ser esquecido de jeito nenhum.
2: Coisa de 600 músicas, pra começar, né?
1: Muito grande. Embora o brasileiro... não sabe respeitar seus ídolos, né? Você pega...
2: Memória é curta, né?
1: A memória é curta, mas nós, a Nativa vai ter certeza que vai perpetuar a memória do Rick e os amigos também. Sérgio, eu te agradeço em nome da Nativa, Márcio, Adai, a tua participação. Eu sei que é um momento que não é agradável a gente estar falando, mas o ouvinte queria uma declaração dos amigos, e você é um dos grandes amigos dele.
2: É, infelizmente. Já chorei muito, e agora você vê, a esposa dele está vindo nos Estados Unidos, deve ter chegado já, e não sabia que tinha encontrado o corpo, agora já acharam. Imagina a tristeza dessa família, imagina.
1: Nossa.
2: Imagina, o Brasil está triste, e eu estou mais ainda.
3: Que
2: já chorei muito, mas choro de coração aberto, porque eu gostava muito dele.
1: Querido, toma um calmantezinho, fica tranquilo, e você tem que trazer muitas alegrias pra gente ainda.
2: Tá bom, querido.
1: Tá bom, Sérgio?
3: Um beijo.
2: Obrigado pela lembrança de me chamar aqui, viu?
1: Um beijo, querido.
0: Meu Sérgio.
1: Tchau,
0: um
1: Sérgio.
0: Beijo.

0: também. 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São 7h17. 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

0: 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Sete, Brito e Samuel, toda mulher. 7h27, hora de Brasília. Vamos lá, daqui a pouquinho tem um ouvinte nativo aqui dentro do grupo, comentando os assuntos de hoje.
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0: minutos, os assuntos estão na mesa, gente.
1: Quem tá na nossa escuta é o Edinho da Prime Eventos. Tá indo levar o pessoal pra ensaiar, tá bom? Não desliga da gente de jeito nenhum, viu?
2: Edinho!
1: Prime Eventos já vai ter um monte de evento aí.
2: Tá. Ai, que tudo! Muitos beijos pra você.
1: Mas você não vai, não.
2: Ah, eu vou sim, não tá? Vai, não. Você vai?
1: Edinho. Eu vou.
2: Se você vai, eu também vou.
1: Não, não vai, não.
0: Gente boa, Edinho. Gente,
1: gente
0: boa.
1: Boa.
0: Valeu, Edinho.
1: Um abraço, Edinho.
0: Ó, tem a Ivani aqui falando da vidente. Qual o nome dessa vidente é? Eu só fico com a avó Baianinha.
1: Aqui, eu só conheço a avó Baianinha que não abduziu o Neymar.
0: Aí tem essa vidente.
2: A Chaline.
0: Chaline.
2: Ela é a vidente.
1: Toma cuidado com esse nome aí.
2: Chaline, vidente das estrelas.
0: Vamos lá, vamos deixar.
1: Ela olhou as estrelas.
0: É, vai lá, vai, vai, Ivani.
3: Eu não acredito, não. Eu acredito, sim, que todo mundo tem o seu dia aqui na Terra e chegou a hora dele. E eu gostava muito das músicas dele. Era muito linda as músicas dele. Sou muito fã dele.
0: É, Ivani, cada um tem seu...
1: Não, eu não acho que... Pra começar, eu não acredito em destino. Nós fazemos o nosso destino. Por exemplo, eles precisavam ir com o helicóptero ontem?
0: É, são várias perguntas então, aí.
2: Eles já
0: várias.
2: Sabiam como estava por lá?
0: Sim, é então, Dai, mas... O...
2: Aí, eu vou arriscar porque o helicóptero é grande.
1: Conversas aí, o pessoal sabe? Diz assim,
0: o pessoal, né? Tem um checklist, o piloto tem checklist do que vai acontecer nessa viagem, mas assim, o tempo estava muito imprevisível lá pra Santa
1: tem
0: Catarina.
1: Outra coisa, o pessoal fala assim, mas não era o meu dia, mas é o dia do piloto.
0: É, então, é verdade.
2: É sacanagem, hein?
0: Pois é.
1: Quando for entrar no avião, agora eu vou perguntar pro piloto, seu dia
0: é
1: hoje.
0: É, rapaz. a Edna falando do mesmo assunto. Fala, Edna.
4: Eu acredito muito em intuição, né? Tem pessoas que têm o dom mesmo da intuição. Então, acredito e respeito muito no dom de cada um.
0: É, tem aquela coisa que o pessoal fala assim, eu não passei lá aquele dia, aconteceu, então eu tive um... Algo me dizia que não era para ir por aquele
1: nós
0: caminho.
1: Nós abordamos até um assunto disso esses dias.
0: Eu contei a história do shopping que explodiu lá.
1: Isso, que isso.
0: Ficar, isso aí. Ó, o Marcelo falando do Brasileirão aqui. Menos gringos aí, galinha, isso?
1: Eles vão reduzir gradativamente o número de estrangeiros em cada time do futebol brasileiro e aumentar o número de sub-23, de sub-20, para... Gente, porque entre ter um jogador meia

0: boca de outro país?
1: Melhor ter um moleque.
0: Melhor ter um moleque que vai começar. Agora, claro que os jogadores de primeira linha, até de segunda linha, que os clubes têm que contratar, não vejo problema nenhum.
1: O Santos era uma referência nisso hoje. Quem é o clube que mais revela moleque? Não dá pra saber hoje?
0: Não dá pra saber. Eu acho que
1: o empresário já pega o moleque novo, já manda pra fora já. Eita lasqueiro. Marcelo vai comentar isso aí.
2: Sobre as mudanças no Brasileirão, com certeza tem que trazer essa molecada aí da base. Com certeza. Chega de estrangeiro, tem muito estrangeiro aqui. Nosso Brasileirão, enfim, Série A, Série B. Traz essa molecada. Traz, tem muitos moleque bons na base. A base do São Paulo, do Corinthians, de todos os times. Tem moleque. Molecada boa, sim, não precisa trazer estrangeiro, não. Um ou outro, até concordo, mas tem muito estrangeiro aqui, nosso Brasileirão.
1: Eu vi um vídeo hoje do Yamal, ele pequenininho ali no Barcelona já, na escolinha do Barcelona. E você vê como esse moleque...
0: O Messi, vários, quando o Messi foi também. Pro Barcelona, tem 13 anos, 14 anos.
1: Molequinho de tudo.
3: Gosto do Messi.
1: Aí, ó. Vanessa, unha pintada na escola. A criança de 2 anos chegou com unha pintada em casa. Ih, rapaz, mais abriu uma discussão isso aí.
4: A escola está errada. Acho que ela tinha que pegar e mandar um bilhete antes pra perguntar, né? No caso, se fosse eu e meu esposo, nossa, nós estaria muito bravo. Porque menino ainda, se fosse uma menina, ainda vai, né? Mas menino é muito ruim, não é bom pra criança, né?
1: E aí, Iracema?
5: Na minha opinião, como mãe... Eu não vejo problema nenhum. A gente precisa ensinar o filho que a professora provavelmente era uma atividade em sala de aula. Não tem problema nenhum. A gente precisa ensinar as crianças o respeito sobre a importância de um professor, né? Então, se ele fez a atividade e pintou a unha, não vejo problema nenhum. Não tá ultrapassando os limites. E chegando em casa, conversa com o filho e fala: olha, filho, participou, todo mundo fez a mesma coisa, então não tem problema.
3: Mas era uma atividade? Eita. Todas as crianças pintaram as unhas ou foi só com essa criança?
0: Uma atividade. Agora, ninguém pode fazer nada sem autorização dos pais.
1: E a questão de saúde?
0: Sabe, ninguém pode fazer nada sem autorização dos pais. Agora, se meu filho chegasse em casa com a unha pintada, eu ia na escola conversar com a professora. Falou: olha, não faça mais nada sem minha autorização. Ponto. Não gostei, não quero que faça.
3: Boa.
1: Chega um palhaço a hora lá, o moleque tá todo pintado, peruca. Imagina.
0: Inclusive, existe esse negócio de menino, menina. Ah, não, é tudo igual a uma criança. Não é tudo igual. Né? Menino não foi feito pra brincar com boneca. Eu acho que as coisas têm que ir naturalmente, sabe?
1: Sim, deixa a criança, vai escolher lá,
0: deixa a criança brincar, deixa a criança jogar para fora. Talvez a professora não tenha nem feito com essa extensão, tenho certeza até que não, né? Mas os pais já absorvem isso. Eu não gostaria. Eu iria na escola sem brigar, conversar com a professora, saber o porquê, né? E pedir para ela, quando você for fazer uma outra atividade que você acha que é uma coisa um pouco fora do tradicional, me consulta antes.
3: E outra, precisa se posicionar, senão vai ser feito outra vez, claro. Né?
6: Ô, vovô, você tá muito chato, vovô. Radical demais, viu?
0: Ah, se eu tenho um neto assim, já deve tomar tanta porrada na orelha.
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0: 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Edson Hudson, ei, você aí. São 7h46, galinha, tu.
1: Gente, vamos bater um papo com o Hamilton Policarpo, que foi o primeiro empresário da dupla Rick Renner. Eles têm uma história muito grande. E é bom aproveitar e

0: bater um papo com o Hamilton. Hamilton, conta pra nós aí, como é que foi essa história toda aí?
1: Ficamos juntos aproximadamente 18 anos, uma história linda, desde o comecinho de carreira. Eles vieram de Brasília para Botucatu, vieram morar na minha cidade aqui, onde é a base da HRP Promoções Artísticas até hoje. Começamos aí os primeiros passos, os primeiros sucessos. O Rick, desde aquela época, grande compositor. Na chegada dele no escritório, o João Paulo e Daniel estavam em estúdio gravando um disco, né, long play na época. E o Rick já veio com essa grande poeta, né, grande compositor, já veio com a música Só Dá Você Na Minha Vida, que é uma música que fazia praticamente de 8 a 10 anos que o João Paulo e Daniel estava tentando um sucesso para estourar a nível nacional. Então o Rick Renne veio para o escritório e através do Rick alavancou a explosão do João Paulo e Daniel, que é o que a gente estava buscando há muitos anos. Quando eles vieram de ônibus para trazer eles morar aqui em Botucatu. Antes eu trouxe a dupla para cá, de Brasília. Ah, o João Paulo Daniel fazia parte da mesma gravadora. Daí a gravadora contratou o Rick Renner e queria que eu tomasse conta também do Rick Renner. Foi quando a gente fez essa parceria. E ficamos aproximadamente 18 anos juntos. E todos esses sucessos nacionais foi um trabalho feito conosco na época. Que hoje tem as redes sociais que as coisas andam mais rápido. Mas naquela época o trabalho era de olho no olho, porta em porta. Entrevista em cada rádio individual, rodamos esse Brasil todo para a gente poder chegar nos primeiros sucessos, até poder chegar no Era Demais, na Moleca e grandes sucessos. E esse poeta que está nos deixando, um grande amigo, sempre gostou muito de futebol, um cara que gosta muito de resenha, um grande parceiro, mora nos nossos corações. O empresário atual dele, o Marcos Nascimento, muito amigo, trabalhou também aqui na HRP no projeto Rick Renner, com 13, 14 anos de idade, cresceu aqui, casou com a filha do Rick, hoje é o empresário deles e continua essa história linda que eles estão levando aí para o Brasil todo. Tanto eu, a minha família, como todos os fãs do Rick Renner, muitos amigos da imprensa, tá nesse momento muito triste, muito chocado com tudo que aconteceu. Quero agradecer você, Galinha, por mais uma oportunidade. Quero agradecer a Nativa por tudo que fez pelo Rick Renner até hoje. Os grandes sucessos consagrados, quantas promoções a gente fez com vocês. Quero aproveitar, Galinha, deixar um abraço aí ao Marcelo Siqueira, viu? Que sempre deu muitas oportunidades para o Rick Renner. E vamos agora aí, nesse momento tão difícil que o país está atravessando, a gente poder orar para a família, né? Os netos, os filhos, a esposa, o empresário, o Renner, que a gente, que eles consigam dar a volta por cima nessa tragédia, nesse período tão difícil. Deus abençoe todos vocês e dizer que cada hora que eu vejo essa música Filha tocar, eu vejo a história nossa, que ela foi lançada aqui dentro da Estância Natália, quando o Rick fez uma festa de 15 anos para a filha dele. Foi quando ele cantou pela primeira vez a música em público. E a música virou um hino, tanto hino que o último show dele agora foi uma festa de 15 anos. Deus abençoe a todos e muito obrigado, viu, Galinha? Muito obrigado, Nativa.
0: Depoimento emocionado do Hamilton, né? Ele ajudou a fazer realmente João Paulo e Daniel. E, aliás, nós tivemos a oportunidade de estar na Estância Natália, enfim, tudo lá. É um momento que é difícil a gente falar, né?
2: A gente até se emociona, né?
0: Essa música é maravilhosa, é linda essa música.
3: Vamos ouvir um trechinho de lá.

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0: 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Tamo aqui na torcida.
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Previsão, eu particularmente acredito sim em previsão. E se eles foi alertado, deveria ter tomado mais cuidado, principalmente com os dias de chuva, como estava ontem.

0: 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Marcos e Belucci, sonho de todo casal. Lucas Luco já entrou no grupo. 8:16.
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0: Cá estamos, ó. 8h24, hora de Brasília. Bora lá. É isso aí, ó. Ó, tem áudios aqui dos ouvintes aqui com os assuntos de hoje, gente. Mesmo que a gente não tenha abordado com a profundidade de todos os dias, até porque...
1: Vamos deixar pra abordar amanhã, né?
0: Isso, a gente pega com mais calma aí. Mas, ó, tá aqui, ó, tem a Vanessa falando da unha pintada na escola.
1: Vamos ouvir, vamos
0: ouvir. Vani Cleide também, do Vidente tem a Neia, ainda do Brasileirão tem Diogo, Getúlio, o pessoal querendo comentar as coisas aqui.
2: A escola está errada, acho que ela tinha que pegar e mandar um bilhete antes pra perguntar, né, no caso. Se fosse eu e meu esposo, nossa, nós estaríamos muito bravos, porque menino ainda, se fosse uma menina, ainda
1: essa
2: vai.
1: Essa tá brava,
0: né? Eita, que tá brava, tá brava, né? Novo. Anicleide.
3: Olha, se fosse com meu filho, eu não considerava uma simples brincadeira. Eu considerava uma ultrapassagem dos limites, entendeu? Porque brincadeira é brincadeira, mas esse tipo de brincadeira eu não aceitaria. Se fosse com meu filho, eu não aceitaria.
0: Viu? Ó, né, falando do Vidente.
4: Sobre previsão,
0: Vidente.
4: Particularmente acredito sim em previsão. E se eles foi alertado, deveria ter tomado mais cuidado, principalmente com os dias de chuva, como estava ontem.
0: É que se você também começa a levar tudo ao pé da letra, você não vai sair de casa.
5: Mas tem
0: meu
5: coisas que dá pra evitar. Se o tempo tava bem feio, tava acontecendo tudo aquilo. Você falou que tem como eles puxarem, né?
0: Tem.
5: Então, eu não arriscaria.
0: É que todo piloto, por exemplo, pro cara voar, ele tem que... Ele faz um checklist de tudo aquilo que...
5: Então, ó, o tempo não tá bom hoje, é melhor a gente não arriscar.
0: A previsão do tempo, do local que ele tá saindo, o destino, tá... Tem todo um... Gente, quando é pra acontecer, olha... Ó, a Tânia aqui, ó, vai falar do Vidente.
6: É muito triste o que aconteceu com o Rick, com os empresários, com tudo. A gente tem que parar e observar os sinais da natureza, os sinais da vida. O mundo tá se acabando em água lá em Santa Catarina, nevoeiro, neblina. É estranho. Pra que levantar voo, gente? Pra que tanta correria? É difícil, gente. Uns vão dizer que, pô, chegou a hora, mas só Deus pra entender. Mas a gente também tem que acordar e começar a observar os sinais da vida, os sinais de Deus... E, acima de tudo, os sinais da natureza.
0: É. Aquilo que você falou, né, Galinha? Calma. Pra que tanta correria, né? Pra que tanta...

0: poucos. É mais raro de acontecer, né? Mas não acredito que é bem assim, não, né? Tudo tem os porquê, né? Ainda mais com esse fenômeno El Niño, né? O El Niño. Os fenômenos da natureza tá mais agressivo, mais forte, né? Eu acredito sim. Se alguém fazer uma previsão de mim, eu acho que eu escondo dentro do guarda-roupa ou debaixo da cama.
1: Acabou a amizade.
2: É isso aí, rapaz. É o mesmo. Eu tô achando
3: É
2: que é o
3: esse
2: meu.
3: cara que tá no meme aí. É
1: É
3: o
1: o meu.
3: mesmo ouvinte. Acho que ele.
1: Acabou a amizade.
3: É o
1: Foi
3: mesmo
1: mal
3: ouvinte.
1: que eu fiz.
2: Antônio é maravilhoso. Antônio faz tempo que o Antônio é maravilhoso. Ó, Diogo, brasileirão. Fala,
4: Eu
2: Diogo!
4: não vejo com a expectativa de que vai ter uma nova safra de craques brasileiro. É uma iniciativa boa, mas eu não vejo com tanta perspectiva. Eu acho que cada clube deveria explorar melhor e trabalhar melhor suas bases. E eu vejo como referência o Palmeiras nesse sentido, né? Porque cada ano eles lançam dois, três jogadores e um ou outro explode, né? E vende por um valor muito alto para a Europa. E também tem um outro ponto, né? A maioria dos clubes, talvez por necessidade financeira, vende muito rápido, né? Em vez de explorar um pouco mais e aumentar o capital desse jogador para uma venda futura.
2: Certo? O Palmeiras conseguiu uma baita grana com o Endrick e o Estevão, né? Tem ainda lá atrás o Gabriel Jesus
3: Isso,
2: ainda,
3: agora
2: né?
3: precisa ver o que fizeram com o dinheiro, porque o Santos ganhou uma fortuna com o Neymar. E cadê?
2: Pois é. Tá reestruturando agora.
3: Não, quem tá reestruturando é o Neymar.
2: Foi o pai, né?
3: Não é o Santos.
2: Rapaz,
3: O
2: estão
3: Santos tá quebrado.
2: contratando, fazendo plano de marketing, tudo. É isso aí. Mas tu não acha que ele já não é dono do Santos?
3: Não
2: Não
3: sei.
2: é essa
3: Eu acho
2: venda,
3: que
2: né?
3: ele tá investindo.
2: Dai 40, tem outro gringo no seu time do coração. Quem seria ele? Vamos lá, dole uma.
1: Gringo?
2: Dole duas, isso. Tem o Denfis, que você falou que não
1: Vai,
2: é o
1: ajuda aí.
2: Memphis.
3: Eu?
1: Peraí, um
2: Não.
1: gringo?
2: Isso, vai.
1: Um gringo no Corinthians?
2: Isso, vamos lá. Ela tá procurando ali, vai.
3: No Google, vai, vamos ver.
2: Vai
3: O
2: lá.
3: que ela vai
2: O que
3: falar
2: vai
3: de
2: dar aí?
3: gringo
2: Vai
3: agora?
2: lá. O que que saiu?
3: Vamos ver.
1: Um gringo
2: Gringo
1: no
2: no
1: Corinthians.
2: Corinthians, isso. Vai. Lê o primeiro
1: O
2: que você.
1: Corinthians conta com vários jogadores estrangeiros em seu elenco atual e
2: Ah.
1: possui uma longa história de atletas gringos.
2: Nomes, nomes.
1: Mais nomes.
3: É, vai, desce, corre.
1: Rodrigo Garro.
3: Sim,
1: Boa.
3: esse.
1: Memphis DPI.
3: Memphis não, Memphis.
1: André
3: Você
1: Carrillo.
3: acha que ele foi na farmácia?
1: Fabrício Angileri. Jesse Lingardi. Zacaria. Zacaria Libaiade.
2: Oh, meu Deus do céu.

0: maluco, como Deus quer. 8h40 agora, hora de Brasília. Já já Michel Teló vai cantar aqui.
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0: Bom, dos assuntos do dia aqui ainda tem ouvinte nativa querendo falar. Galinha Daizinha, vidente, hein? Sobre a vidente. Vamos ver aqui o Hamilton.
1: A Chaline.
0: Chaline. Fala, Hamilton.
2: A respeito dessa vidente aí, eu acho que, por mais que todos nós temos fé, é uma coisa que, se ela tivesse a certeza que ia acontecer isso, ela poderia falar pra ele que ele não era pra andar de avião mais nunca. Mas a vidente, depois de um ano e 5 meses ou mais, pegar e falar que o cara vai morrer, não é coisa de Deus, não.
0: É, o Hamilton já mandou aqui.
1: E ela faz várias previsões, né? Nós vimos uma agora sobre a Ana Castela que ficamos horrorizados.
0: Exato. Tem a Ana Castela também. Josiane.
3: Eu já não levaria tão a sério a previsão, assim. Mas é em destino. Então, o que aconteceu é a hora da pessoa, quando chega a hora, né? Todos nós temos uma hora de partir. Quando chega, eu acredito que seja coincidência. Previsão, não.
0: Edneide.
4: Sobre a questão da morte do Rick, eu acho que assim, não tem questão, não tem pergunta. Porque a gente sabe que todos nós temos nossa hora certa. E quando chega a hora, vai. Questão, tá em pé, deitado, dentro do avião ou não, andando, subindo, bicicleta, de carro, enfim. Quando chega a hora, vai, de qualquer jeito. Então foi a hora deles partir mesmo. Quando Deus chama,

0: vai, não esteja onde estiver. 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
1: É sobre isso, Edneide, né? É isso aí. Quando chega um momento, não tem o que questionar, né? Infelizmente. Fica a dor, fica o sofrimento, mas...
2: A saudade.
1: É o ciclo da vida.
3: Tem uma publicação que a Déia acabou de comentar aqui, que parece que um sócio do Rick... Não quis embarcar no helicóptero e foi de carro.
2: Exatamente.
3: No mesmo local que
2: ele foi convidado, mas ele falou, não, eu não vou não, eu vou de carro. E foi.
3: Como é que ele falou?
2: Graças
3: não
2: a
3: vai,
2: Deus.
3: Não.
2: É, ele não vai não, não foi graças a Deus.
3: É, gente, são as escolhas que a gente faz que nos conduz o nosso caminho. Mas não, eu não acredito em destino fechado, eu não acredito. A formação que eu tive, o que eu acredito, no que eu creio... Não me dá destino fechado. Mas...
1: Dependendo do que é dito, deixa a purguinha atrás da orelha, mas assim a gente vai seguindo
2: isso,
1: a vida.
2: Por
1: vivendo,
2: isso a gente tem que viver bem, né?
1: É isso aí.
2: Porque a gente não sabe o dia de amanhã. É verdade, a gente não sabe o dia de amanhã, não. A gente não sabe o que vai acontecer,
1: daqui a pouco, um minuto.
3: Vai que você vai ser...
2: Amarrado!
3: E trupica de novo.
2: Não, não vou trupicar nada, não. Ai, senhor, me

0: A Nativa é tudo e muito mais Bruno e Marrone. Por um gole a mais. Ó, faltam 2 minutos pras 9 agora.
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0: Bora lá! Quem vai cantar? Quem vai cantar?
2: Você tem sabor de hortelã, um gosto refrescante, eu fico pensando em você a todo instante. Doce mel.
0: Eita.
2: Doce mel.
0: Ó o sorrisinho, ó.
2: Você colocou em minha boca doce mel. Doce mel.
0: Esse mel vem.
3: Olha ela!
0: Em notas, 500 reais!
3: Arrasou!
0: Parabéns, viu? Janaíne Rodrigues Santos. Janaíne Rodrigues Santos 9412. Tá levando 500 reais.
4: Tem mais quanto voando?
5: Nós temos 1.500 voando.
3: Verdade. E ó, Jana, é pra usar esse dinheiro com você. Esse dinheiro é só seu, viu?
5: Não vai pagar dívida?
3: Não, de jeito nenhum.
5: Ela não vai, não.
3: Ela não vai, não.
0: Ela não vai, não. Gente, amanhã estaremos de volta?
5: Acho que sim.
0: Sim. Foi um programa diferente.
5: Atípico hoje,
0: né?
5: Hoje,
0: um clima diferente. A gente
5: mas, tem... como até quando tem notícias são difíceis de dar, sim, a gente tenta amenizar e dar notícia com maior leveza possível.
0: É.
5: Um conforto à família, aos parceiros, aos filhos, netos, que Deus receba o Rick de braços abertos, que ele sempre foi uma boa pessoa.
3: Que Deus dê força, né, para cada um.
0: É isso.
3: Pro Renner também.
5: Vou gravar, vou ter na minha mente o dia que fizemos um churrasquinho em casa lá do...
0: Os momentos bons, né?
5: Que o Rick tava presente. Isso é que eu vou guardar na mente.
3: É isso, vamos lembrar desses momentos lindos.
0: Um beijo, Daizinha, até amanhã.
3: Um beijo, boa noite, Márcio Cruz, boa noite, Galinha, boa noite, ouvinte, até amanhã, se Deus quiser.
0: Até amanhã, meu velho, é isso aí.
5: Tchau, Márcio Cruz, tchau, Daizinha.

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